0: para o desenvolvimento econômico do nosso país. Mas eles não podem e não devem ser instrumentos de violações de direitos e para a criação de ambientes que não são seguros para as nossas crianças e adolescentes.
1: Com a lei, a criança ou adolescente, vítima ou testemunha, tem assegurado atendimento psicológico e psicossocial contínuo e especializado. E os abusadores ficam obrigados a cobrir integralmente os custos do tratamento da vítima. A delegada da Polícia Federal, Rafaela Parca, comentou sobre os novos dispositivos.
2: Possibilitam não só a repressão, que é muito importante, as pessoas têm que ter uma sentença justa e adequada, a polícia tem que ter condições de investigar, mas também trazem o que eu acho mais importante, que é a prevenção. A gente precisa de muitos mecanismos para defender essas crianças, especialmente no ambiente digital, que não foi desenhado para elas.
1: A lei também prevê autorização para a chamada ronda virtual, mecanismo que permite a atuação de órgãos de investigação em ambientes digitais para identificar e coletar arquivos relacionados a crimes de violência sexual contra crianças e adolescentes. E no rol dos crimes hediondos, considerados de extrema gravidade, passam a figurar condutas como produzir, vender, trocar, publicar, divulgar e armazenar registros de violência sexual contra menores de idade. Reportagem Gabriela Noronha.
3: Lei prorroga até 2030 acesso de santas casas e hospitais filantrópicos a crédito com recursos do FGTS.
4: Instituições que atendem o Sistema Único de Saúde podem dispor de até 2 bilhões de reais.
5: A lei prorroga até 2030 o prazo para a aplicação de recursos do FGTS como crédito para hospitais filantrópicos e santas casas de misericórdia. A linha de crédito também poderá ser utilizada por instituições sem fins lucrativos que atuam no atendimento a pessoas com deficiência e prestam serviços ao Sistema Único de Saúde. Com a prorrogação, mais de 2 bilhões de reais de recursos em crédito ficarão disponíveis para essas instituições. Em 2025, as Santas Casas realizaram mais de 1 milhão e 300 mil internações e foram responsáveis por cerca de 2 milhões de cirurgias eletivas. O ministro da Saúde, Alexandre Padilha, destacou a importância das Santas Casas.
6: Corresponde 77% dos centros especializados, 57% das unidades de tratamento de oncologia espalhados em todo o país, tendo uma presença muito importante em várias regiões do nosso país.
5: O Fundo de Garantia do Tempo de Serviço, o FGTS, é uma obrigação do empregador e não deve ser descontado do salário. Pode ser usado em diversas situações, como demissão sem justa causa, compra da casa própria, aposentadoria ou no caso da pessoa estar com alguma doença grave, como câncer. Agora, os recursos continuarão a ser usados como crédito para hospitais filantrópicos e Santas Casas de Misericórdia. O ministro do Trabalho e Emprego, Luiz Marinho, falou sobre a importância desse fundo.
7: O Fundo de Garantia tem a grande responsabilidade, primeiro, de proteger o trabalhador. Segundo, ser um fundo de investimento para investimento na saúde, as cidades para construir os viadutos, hospitais também, tantos outros investimentos.
5: Nesta quinta-feira, também foram formalizados novos contratos de crédito a partir do FGTS entre a Caixa Econômica Federal e o Instituto do Câncer do Ceará, Santa Casa de Misericórdia de Goiânia e com a Santa Casa de Misericórdia de Parretos. Reportagem Márcia Fernandes.
3: O Brasil exportou mais que importou no mês de julho, o que representa um superávit na balança comercial em mais de 7 bilhões de dólares.
4: No acumulado do ano, a balança também registra um superávit. O valor é de 49 bilhões de reais.
3: O resultado foi impulsionado pela exportação nos setores da agropecuária, indústria extrativista e indústria da transformação.
4: Entre os principais parceiros comerciais está a China, com um aumento de 19,7% nas exportações e União Europeia com crescimento de 11%.
3: Já para os Estados Unidos, as exportações caíram 12,2% nos primeiros 7 meses do ano, em relação ao mesmo período de 2025.
4: Já está valendo a nova inscrição do Cadastro Nacional de Pessoa Jurídica, o CNPJ.
3: O novo modelo de identificação das empresas combina letras e números e conta com um total de 14 caracteres.
4: A medida garante mais combinações disponíveis e permite novas inscrições.
3: As empresas já inscritas no CNPJ não sofrem alteração e não precisam realizar atualização cadastral.
8: O novo modelo mantém os 14 caracteres do Cadastro Nacional de

0: pessoa jurídica. A novidade é que o registro passa a combinar letras e números. A medida amplia a quantidade de combinações disponíveis para novas inscrições e garante a continuidade do cadastro. Já o procedimento para abertura de novos CNPJs não será alterado, como ressalta o coordenador-geral de Gestão e Cadastros e Benefícios Fiscais da Receita Federal, Heriton Gomes.
1: Nada vai mudar em relação ao processo de abertura de empresas. Então, todo aquele fluxo que existe hoje via Rede Sim, em que todas as empresas já estão acostumadas a trabalhar para a melhoria do ambiente de negócio, ela continua.
0: Os CNPJs nos formatos numérico e alfanumérico vão existir simultaneamente. Ambos são válidos para fins legais e operacionais. Para quem já tem empresa aberta, não haverá troca de número nem a necessidade de atualizar o cadastro. O coordenador Heriton Gomes explica que a mudança vale apenas para as novas inscrições.
1: Você não precisa fazer nenhuma alteração no seu cadastro do CNPJ. Então o sistema vai reconhecer tanto os CNPJs que já existem hoje, que são numéricos, quanto os novos CNPJs que vão vir a ser emitidos, que são alfanuméricos.
0: Mesmo sem mudar o cadastro das empresas já existentes, a recomendação é que os softwares de gestão, sistemas de emissão de notas fiscais e cadastros de clientes sejam adaptados para reconhecer o novo formato do documento, como destaca o contador Floriano Carvalho.
2: Todos os sistemas continuarão reconhecendo os CNPJs que já existem hoje. Porém, eles têm que se adaptar para reconhecer o alfanumérico. Sistemas contábeis, emissão de nota fiscal, fornecedores, compras, precisa ser adaptado para começar a reconhecer o alfanumérico.
0: Para atualizar o CNPJ, acesse gov.br/Receita Federal, tudo junto, e clique na aba de serviços. Reportagem Edinaldo Júnior.
3: Correção. Agora há pouco, quando falamos da balança comercial brasileira, o acumulado da balança no ano registra um superávit de 49 bilhões de dólares, não de reais, como eu disse anteriormente.
4: A partir da próxima semana, quem tem imóvel rural já pode declarar o imposto territorial.
3: O processo é feito pela internet e quem perder o prazo pode pagar uma multa.
5: A declaração do Imposto sobre a Propriedade Territorial Rural, ITR, é obrigatória para pessoas físicas ou jurídicas que sejam proprietárias de imóvel rural e pode ser preenchida e transmitida por meio digital. A auditora fiscal da Receita Federal, Giana Han, explica.
6: A ferramenta permite o envio de declarações pela internet, sem necessidade de instalação do programa. E ela pode ser acessada pelo computador ou pelo celular. Para acessar a aplicação, é necessário ter conta GovBR, nível prata ou ouro. E existe um passo a passo disponível na internet que mostra toda a interface dessa ferramenta.
5: O prazo para envio da declaração vai de 10 de agosto a 30 de setembro. O valor pode ser dividido em 4 parcelas, sendo que a primeira deve ser paga até o dia 30 de setembro. Este também é o prazo para o pagamento em parcela única. A auditora fiscal, Giana Han, reforça que é importante não perder o prazo.
6: E é importante também lembrar que a entrega da declaração após esse prazo, ou seja, após o dia 30 de setembro, vai sujeitar o contribuinte ao pagamento de multa por atraso, que é calculada sobre o imposto devido e também conforme o número de meses de atraso.
5: Para fazer a declaração, acesse o portal de serviços da Receita Federal em receitafederal.gov.br na aba Imóveis. Reportagem em Graziela Mendonça.
4: Municípios e prestadores de serviços devem concluir o preenchimento de dados do Sistema Nacional de Informações em Saneamento Básico até 3 de setembro.
3: Esse é um passo importante para garantir o acesso a recursos federais para investimentos na área.
4: O sistema reúne dados sobre abastecimento de água, esgotamento sanitário, manejo de resíduos sólidos, drenagem e manejo de águas pluviais e gestão municipal.
3: As informações subsidiam a formulação de políticas públicas e o planejamento de investimentos. Como afirma o secretário nacional de Saneamento Ambiental do Ministério das Cidades, Márcio Leão.
7: A coleta é um passo importante, né? Porque todos os municípios e prestadores têm a responsabilidade de colocar os dados e as informações que o sistema permite, e isso permite ao governo federal elaborar suas políticas e a destinação dos seus recursos para a universalização do saneamento. Então, é importante para que o governo tenha as informações precisas e que possa atuar de forma mais adequada.
4: Edital Recaatinga vai destinar 60 milhões de reais para recuperação de áreas degradadas na Caatinga.
3: O programa receberá projetos em municípios de 9 estados, com foco em áreas afetadas pela seca e pela desertificação.
4: O prazo de recebimento de propostas pelo edital termina segunda-feira, 10 de agosto.
8: A iniciativa vai disponibilizar 60 milhões de reais para apoiar ações que combinem restauração ambiental, produção sustentável, conservação da água, segurança alimentar, geração de renda e adaptação às mudanças climáticas em 9 estados. Serão selecionados projetos em municípios de Alagoas, Bahia, Ceará, Minas Gerais, Paraíba, Piauí, Pernambuco, Rio Grande do Norte e Sergipe, com foco em territórios com maior degradação e mais vulneráveis à seca e ao avanço da desertificação. Do total de recursos a serem disponibilizados, 30 milhões de reais virão do BNDES, o Banco Nacional de Desenvolvimento Econômico e Social, e 30 milhões do Banco do Nordeste. A iniciativa é uma parceria dos dois bancos com o Ministério do Meio Ambiente e Mudança do Clima. O chefe do Departamento de Meio Ambiente do BNDES, Marcos Santiago, detalha os tipos de projeto que poderão ser apoiados pelo edital.
9: O edital vai apoiar projetos voltados para restauração ecológica, com espécies nativas, o que inclui sistemas agroflorestais, enfim, o uso sustentável da nossa caatinga. Na prática, os projetos poderão envolver o quê? Recuperação de áreas degradadas com nativas, mas pode também a cadeia, né? A produção de sementes e mudas. Assistência técnica, capacitação de comunidades também estão dentro. E uma coisa muito importante para a nossa caatinga, que é a captação e armazenamento de água, cercamento de nascente e ações de prevenção e combate a incêndios.
8: O primeiro ciclo de apresentação de propostas para o edital Recaatinga vai até o dia 10 de agosto. O edital prevê ainda um segundo ciclo, entre 15 de outubro e 14 de dezembro. Mais informações estão disponíveis no site bnds.gov.br/Floresta Viva 2025. Reportagem André de Barros Lima.
3: Dos rios às áreas costeiras, a pesca atrai praticantes e ajuda a movimentar o turismo em diferentes destinos brasileiros.
4: E está aberto um edital para que seja desenvolvido um diagnóstico nacional do setor.
3: O trabalho será feito em parceria com a Organização das Nações Unidas para a Educação, a Ciência e a Cultura, a Unesco.
4: Vamos saber mais na reportagem de Luciana Colares de Holanda.
5: Marcos Vinícius Barros é amante da pesca esportiva e transformou o hobby que começou lá na infância até em profissão. O engenheiro de aquicultura conta que faz pelo menos 12 viagens por ano só para pescar.
10: É uma paixão. Eu pesco desde criança, então hoje eu sou engenheiro de aquicultura, né? Acabei conectando o que eu gosto com a minha profissão.
5: O turismo de pesca movimenta cerca de 3 bilhões de reais e gera 200 mil empregos no Brasil. De acordo com o Ministério do Turismo, pelo menos 8 milhões de brasileiros viajam todos os anos para praticar a pesca esportiva. O setor será objeto de um diagnóstico nacional. Para isso, está aberto o edital para a seleção de empresa especializada responsável pela realização do estudo. O trabalho prevê a elaboração de um guia de boas práticas com referências nacionais e internacionais, além da organização de um catálogo de produtos, experiências e serviços relacionados ao turismo de pesca. O resultado desse trabalho vai fornecer subsídios técnicos para o planejamento de políticas públicas. A iniciativa busca ainda estimular o uso sustentável dos recursos naturais e o desenvolvimento econômico de destinos que possuem rios, lagos, reservatórios e áreas costeiras. É o que explica Humberto Pires, analista técnico executivo da Secretaria Nacional de Políticas de Turismo do Ministério do Turismo.
11: Nós sabemos que é um segmento extremamente importante e a gente trabalha num trabalho conjunto com o Ministério da Pesca, onde a gente trabalha para além do ordenamento, a questão da sustentabilidade e trazendo todo esse conjunto de informações para que a gente possa, de fato, ter uma prática sustentável e responsável, né, e que abarca toda a cadeia produtiva do segmento. segmento da pesca.
5: Kelvin Lopes é dono de uma agência especializada em Brasília, que há 9 anos promove viagens de pesca esportiva por todo o país. Consultor do setor, ele afirma que um diagnóstico, como propõe o edital, era uma demanda antiga, assim como o trabalho que vem depois.
12: Esse diagnóstico vem a trazer à mesa todas essas informações, toda essa identidade. Além desse diagnóstico, que é super importante, é a oferta sistematizada, organizada do turismo de pesca no Brasil. Todo o setor precisa dessas informações para desenvolver.
5: As propostas das empresas interessadas podem ser encaminhadas até às 5 horas da tarde, horário de Brasília, no dia 12 de agosto de 2026, exclusivamente por meio do portal de compras da Unesco Brasil. Reportagem Luciana Colares de Holanda.
3: Um verdadeiro banco de alimentos em forma de sementes. Assim, a Embrapa, empresa brasileira de pesquisa agropecuária, conserva milhares de espécies de sementes de grãos, verduras e frutas consumidos no Brasil e no mundo.
4: O material também é utilizado em pesquisas para o desenvolvimento de plantações mais resistentes e alimentos mais nutritivos.
3: E apoia o país a estar preparado para ser um produtor de alimentos.
13: No banco genético da Embrapa, em Brasília, são conservadas centenas de milhares de amostras de plantas, sementes e micro-organismos. As coleções apoiam a conservação de diversidade genética e disponibilizam material para pesquisas e outras atividades relacionadas à agropecuária e à segurança alimentar. Uma variedade do Brasil e do mundo, explica Juliano Pádua, supervisor do banco genético da Embrapa.
14: O nosso banco funciona como uma cópia de segurança para evitar, se a gente perder esse material um dia, a gente tem essa cópia guardada aqui para uso. Então, por isso, a gente é um banco cópia de segurança, porque a gente pode manter a viabilidade da semente aqui por muitos e muitos tempos.
13: O banco utiliza diferentes métodos de conservação definidos de acordo com as características de cada espécie. As sementes são armazenadas em câmaras frias, com temperatura em torno de 20 graus negativos, onde podem permanecer viáveis por décadas. Parte das amostras também possui uma cópia armazenada no Cofre Global de Sementes, na Noruega. O pesquisador da Embrapa, Juliano Pádua, destaca que o procedimento integra as estratégias adotadas para a conservação de recursos genéticos utilizados em pesquisas e outras atividades relacionadas à agropecuária.
14: O consumidor cada dia está mais exigente. A gente tem todo um campo, por exemplo, de alimentos funcionais, né, que tragam também não só alimentação, mas também saúde. Então, por isso a importância desse banco e do uso desse material para o futuro.
13: Hoje, o Banco Genético da Embrapa conserva cerca de 156 mil amostras de mais de 1.200 espécies vegetais. Entre elas estão variedades de arroz, feijão, milho, soja, frutas, hortaliças e espécies nativas brasileiras. Reportagem Pablo Mudim.
4: Nos institutos federais oferecem cursos técnicos, graduações e também voltados à educação profissional e tecnológica.
3: Também chamado de IFE, cada escola deve oferecer pelo menos metade das vagas para cursos técnicos de nível médio, prioritariamente na forma integrada, que permite ao estudante concluir a educação básica e, ao mesmo tempo, obter uma formação técnica.
15: Só mais um semestre e a Ana Letícia Costa, de 19 anos, vai terminar o curso técnico de meio ambiente no Instituto Federal do Rio de Janeiro. A formação técnica vai aumentar o leque de conhecimentos e possibilidades da estudante carioca que planeja cursar engenharia ambiental.
16: Eu, como técnica em meio ambiente, eu posso trabalhar em diversas áreas, em diversos setores. Eu posso trabalhar com laboratório, posso trabalhar com licenciamento. Tem, assim, inúmeras possibilidades que a área ambiental providenciou para mim.
15: Nos institutos federais, as oportunidades são variadas e gratuitas. São ofertados desde cursos de panificação e de cuidadores de idosos até pós-graduação em diversas áreas de conhecimento. O estudante também pode cursar o ensino médio e, ao mesmo tempo, fazer um curso profissionalizante, como explica Marcelo Breganoli, secretário de Educação Profissional e Tecnológica do Ministério da Educação.
17: Então, o jovem, quando ele está cursando o ensino médio, ele pode fazer na mesma instituição ou em outra instituição o curso técnico. Então, a gente passa a ter muito provavelmente uma predominância dessa forma de oferta do técnico, mas o nosso olhar é muito voltado para o técnico integrado.
15: A Rede Federal de Educação Profissional e Tecnológica possui 754 unidades em todo o Brasil, vinculadas a 39 institutos federais, dois Centros Federais de Educação Tecnológica, os CEFETs, e ao Colégio Pedro II, no Rio de Janeiro. De acordo com o secretário Marcelo Breganoli, os cursos são ofertados para contemplar as necessidades de cada região.
17: Eles estão distribuídos no território de uma forma a atender, sobretudo, as meso e hoje micro-regiões. A rede tem essa característica e ela também tem uma característica do envolvimento com os arranjos produtivos locais. Então, é muito intrínseco, né, dela fazer as suas atuações, os seus projetos, sejam eles, né, envolvidos no ensino, na pesquisa, na extensão, mas tendo como temáticas o arranjo produtivo local, o arranjo social.
15: Os processos seletivos e as matrículas nos institutos federais são semestrais. Interessados devem procurar os editais na escola onde pretende realizar o curso. Reportagem Graziele Bezerra.
4: E essas foram as notícias do governo federal.
3: Uma realização da Secretaria de Comunicação Social da Presidência da República.
4: Com produção da empresa Brasil de Comunicação.
3: Fique agora com as notícias do Poder Judiciário e do Congresso Nacional. Boa noite.
4: Boa noite para você, até amanhã.
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20: STF suspende julgamento sobre norma que proíbe jogos de azar.
21: Justiça e Ministério Público assinam acordo para fortalecer o combate ao assédio eleitoral.
20: STJ vê lesão a direitos difusos e mantém condenação de empresa por alterar fórmula de agrotóxicos.
21: Boa noite, eu sou Marcela Luiza.
20: E eu sou Walter Lima.
21: Supremo Tribunal Federal julga se norma que proíbe jogos de azar ainda pode ser aplicada.
20: Hoje, o relator do caso, ministro Luiz Fux, votou. Depois, o julgamento foi suspenso após o pedido de vista do ministro Flávio Dino.
22: O caso chegou ao Supremo em um recurso apresentado pelo Ministério Público do Rio Grande do Sul, contra a decisão da Justiça Gaúcha, que absolveu um comerciante que explorava caça-níqueis em um bar no município de São Leopoldo. Na prática, o tribunal vai definir se explorar jogos de azar deve continuar sendo atividade proibida e sujeita a punições, ou se deixará de ser tratado como uma ilegalidade. Isso inclui bingos, jogo do bicho e casas caça-níqueis.
23: O relator, ministro Luiz Fux, citou possíveis relações entre a exploração clandestina de jogos, organizações criminosas, violência e lavagem de dinheiro. Também diferenciou jogos de azar das loterias exploradas pelo poder público.
24: Como pretendo evidenciar, a loteria não se vale de mecanismos voltados a extrair lucro mediante exploração do vício do comportamento, do risco dos apostadores, é em detrimento da autonomia da vontade.
23: O ministro destacou que a proibição prevista na lei das contravenções penais não viola a autonomia privada nem a livre iniciativa. Assim, Fux votou no sentido de que os jogos de azar devem continuar sendo considerados ilegais.
21: Essa foi a repórter Marta Ferreira. Justiça e Ministério Público assinam acordo para fortalecer o combate ao assédio eleitoral no ambiente de trabalho.
20: Para denunciar ou baixar o selo da campanha, é só acessar o site No Meu Voto Manda Eu. Rocine Gomes.
25: O acordo de cooperação técnica foi assinado entre a Justiça do Trabalho, a Justiça Eleitoral, o Ministério Público do Trabalho e o Ministério Público Eleitoral. Com o slogan No Meu Voto Mando Eu, o objetivo é construir a Aliança pelo Voto Livre, uma rede que defende o direito da pessoa de votar no candidato que quiser, sem pressão ou constrangimento.
21: Comercialização em todo o país de agrotóxicos com fórmulas alteradas sem autorização da Anvisa configura lesão a direitos difusos e coletivos.
20: Para o STJ, isso expõe de forma indeterminada o meio ambiente, os consumidores e a saúde pública a riscos. Fátima Uchoa.
0: Com esse posicionamento, a primeira turma do STJ manteve a condenação de uma empresa imposta pelo TRF4 ao pagamento de R$1.750.000 por mudar a fórmula de dois agrotóxicos e a produção de um herbicida sem a necessária aprovação da Agência Nacional de Vigilância Sanitária. Os produtos foram comercializados nessas condições por mais de 3 anos em todo o território nacional. O colegiado considerou que, como o bem jurídico protegido é indivisível e pertence à coletividade, é possível fixar o valor da indenização já na sentença. A relatora foi a ministra Regina Helena Costa.
21: Justiça Federal nega recurso da Agência Nacional de Mineração e mantém proibição de mineração em terras indígenas em Roraima.
1: O tribunal acompanhou o entendimento do Ministério Público Federal de que a exploração mineral em terras indígenas depende de lei e de aval do Congresso. Vanessa Pereira.
2: Segundo a decisão, enquanto não houver lei regulamentando o artigo 231 da Constituição Federal e autorização do Congresso Nacional, a exploração mineral por terceiros em terras indígenas é juridicamente impossível. Ainda segundo a decisão proferida pela 12ª Turma do Tribunal Regional Federal da 1ª Região, está proibido conceder ou manter em tramitação pedidos de pesquisa e exploração mineral em terras indígenas em Roraima.
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21: Boa noite.
1: E até amanhã.
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1: Eu sou Paula Groba.
2: E eu sou Humberto Pinheiro.
1: E estes são os destaques de hoje do Jornal do Senado, que começa agora.
2: MP do piso mínimo do frete vira lei, mas perdão a caminhoneiros é vetado.
1: Projeto amplia prioridade no trabalho remoto para pessoas com deficiência.
2: Senado vai acompanhar segurança e condições de trabalho de agentes de saúde indígena.
1: Boa noite.
2: Boa noite.
1: Foi sancionada a lei que aperfeiçoa a fiscalização do piso mínimo do frete rodoviário, valor mínimo que deve ser pago aos caminhoneiros pelo transporte de cargas. A medida busca garantir mais transparência e cumprimento das regras do setor.
2: Mas o governo vetou o trecho que perdoava multas aplicadas a caminhoneiros envolvidos em bloqueios de estradas em 2022. Segundo o executivo, o perdão das penalidades violaria a separação de poderes e não apresentava estimativa de impacto orçamentário e financeiro. Repórter Bruno Lourenço.
3: A lei que cria mecanismos para facilitar a fiscalização do cumprimento do piso mínimo para o frete rodoviário surgiu de medida provisória apresentada pelo governo no início deste ano. O objetivo seria combater, por meio de sanções mais fortes, fragilidades no sistema que permitiam a contratação reiterada de fretes abaixo do estipulado pela Agência Nacional de Transportes Terrestres. O Poder Executivo, no entanto, vetou o trecho que saiu do Congresso Nacional que anistiava multas aplicadas a caminhoneiros que bloquearam rodovias em 2022. O relator da MP, senador Stevenson Valentim, do Podemos do Rio Grande do Norte, defendeu na ocasião o perdão.
4: No conturbado momento político que o nosso país viveu, aos nossos trabalhadores caminhoneiros que hoje dirigem com essa perturbação, andam pelas estradas do Brasil afora, com a carga de trabalho, movimentando a nossa economia, preocupados ainda com esse tema. Entendo que esse viés da multa já atingiu a sua pedagogia, já foi alcançado.
3: O governo justificou o veto por violar o princípio da separação de poderes e da não previsão de estimativa de impacto orçamentário e financeiro da medida. Deputados e senadores podem derrubar o veto em sessão conjunta do Congresso Nacional, convocada para essa finalidade.
1: E já está pronto para votação no plenário do Senado o projeto que autoriza o uso de recursos dos fundos partidário e eleitoral em situações de calamidade pública.
2: A proposta surgiu a partir de uma ideia legislativa apresentada por um cidadão brasileiro. Repórter Marcela Diniz.
5: Se o projeto virar lei, partidos políticos poderão abrir mão de recursos dos fundos partidário e eleitoral para ajudar nas despesas decorrentes de pandemias, eventos climáticos, rompimento de barragens e outras situações que exigem ajuda emergencial do Estado. O projeto nasceu de uma ideia legislativa apresentada em 2020 pelo Wagner Paulo de Santa Catarina, por meio do portal Cidadania do Senado Federal. A ideia original era destinar o dinheiro para o enfrentamento à Covid, mas com o fim dessa emergência em saúde e para aproveitar a ideia que obteve mais de 22 mil apoios, o escopo do projeto foi ampliado pelo relator, senador Márcio Bittar, do PL Acreano, para abranger todas as situações de calamidade pública. O senador astronauta Marcos Pontes, do PL de São Paulo, apoia a proposta.
6: Emergências provocadas por calamidades vêm se tornando recorrentes, como as causadas nas enchentes da Bahia, de Minas Gerais e no Rio Grande do Sul. Tal medida pode contribuir para a ampliação e a capacidade de atuação do Estado em situações de crise, alinhando o uso de recursos públicos a prioridades impostas por cenários excepcionais.
5: O projeto está pronto para ser votado no plenário do Senado.
1: Eleitores de todo o país já podem consultar o local de votação para o primeiro turno das eleições, marcado para 4 de outubro. A pesquisa pode ser feita no site do TSE ou pelo aplicativo e-Título. A consulta é importante porque a Justiça Eleitoral pode alterar locais de votação. No Rio de Janeiro, por exemplo, 66 zonas eleitorais foram modificadas por motivos de segurança, afetando cerca de 188 mil eleitores.
2: E por falar em eleições, você sabe o que é assédio eleitoral? O consultor legislativo Eduardo Modena explica como se proteger dessa forma de abuso ainda muito presente nas relações de trabalho no Brasil. Repórter Aís Abreu.
7: Vigilância de redes sociais, exigência de declaração ou de não declaração de voto, ameaças ou mesmo promessas vinculadas a um resultado específico. Se alguma dessas situações soa familiar, você pode estar sendo vítima de assédio eleitoral. O consultor legislativo Eduardo Modena diz que a principal arma do trabalhador e da trabalhadora é a denúncia.
8: Qualquer situação em que o empregador se utilize da sua posição econômica para influenciar a opinião do empregado pode ser considerado um tipo de assédio.
7: Para denunciar casos de assédio eleitoral, procure a Justiça do Trabalho ou a Justiça Eleitoral. Para tirar dúvidas sobre como denunciar, visite o site do Conselho Superior da Justiça do Trabalho em csjt.jus.br. csjt.jus.br.
1: Pessoas com deficiência podem ganhar regras mais claras para ter prioridade no trabalho remoto.
2: A legislação trabalhista já prevê essa prioridade, mas o projeto amplia e detalha a proteção, que poderá ser aplicada também ao regime híbrido e a diferentes tipos de vínculo profissional. O projeto está pronto para a votação no plenário do Senado. Repórter Marcela Cunha.
9: O projeto dá às pessoas com deficiência prioridade no teletrabalho ou no trabalho remoto, quando as atividades puderem ser realizadas à distância. A proposta inclui esse direito na Lei Brasileira de Inclusão e estabelece regras para a apresentação e a análise do pedido. A legislação trabalhista já prevê essa prioridade, mas o projeto amplia e detalha a proteção, que poderá ser aplicada também ao regime híbrido e a diferentes tipos de vínculo profissional. A senadora doutora Eudócia, do PSDB de Alagoas, que apresentou o relatório na Comissão de Assuntos Sociais, destacou que a modalidade deve promover a inclusão.
10: Tais soluções concretizam igualdade e não discriminação e reforçam a eliminação de barreiras, evitando que o remoto seja usado como forma de isolamento ou perda de oportunidades.
9: A prioridade dependerá da manifestação do próprio trabalhador e da compatibilidade da atividade com o trabalho à distância e não poderá resultar em perda de salário.
1: E aguarda a análise da Comissão de Assuntos Econômicos um projeto que destina no mínimo 25% dos recursos do Pronamp a microempresas lideradas por mulheres.
2: A proposta também prevê prioridade para mulheres negras de baixa renda e com deficiência, além de condições diferenciadas de financiamento e capacitação. Segundo a relatora, senadora Jussara Lima, do PSD do Piauí, a medida fortalece o empreendedorismo feminino.
11: Reforça a utilização do sistema de crédito como mecanismo ativo de justiça social, de modo a apoiar grupos historicamente desfavorecidos e dar concretude ao direito constitucional da igualdade entre homens e mulheres.
1: A Comissão de Direitos Humanos do Senado debateu os desafios dos agentes de saúde indígena no Brasil. Falta de segurança, dificuldades na logística e condições precárias de trabalho foram citadas pelos representantes da categoria.
2: A presidente da Comissão de Direitos Humanos, senadora Damares Alves, anunciou a criação de um grupo de trabalho com a temática da saúde indígena. Repórter Marcela Diniz.
12: No dia 17 de julho, o agente de saúde Giovanni Yanomami foi morto a tiros. Em novembro de 2024, o técnico de enfermagem Wilson Souza também já havia sido assassinado. Os dois crimes ocorreram em contexto de conflitos internos na terra indígena Yanomami e levantaram o debate sobre a segurança das equipes de saúde que atuam neste e em outros territórios. A presidente do Sindicato dos Empregados em Estabelecimento Privado de Serviço de Saúde do Estado de Roraima, Joana Mendes, relatou a apreensão por parte desses profissionais.
13: Hoje a gente tem profissional em Roraima que ele não quer mais entrar no território.
12: Os participantes do debate também relataram desafios logísticos, falta de estrutura, condições de trabalho precárias e desvalorização salarial. A presidente da Comissão de Direitos Humanos, senadora Damares Alves do Republicanos do Distrito Federal, anunciou a criação de um grupo de trabalho com a temática da saúde indígena.
14: Inclusive, quero informar que as instituições presentes aqui serão convidadas para fazer parte do grupo de trabalho. E nós vamos trazer o Ministério Público para esse grupo de trabalho também, Defensoria Pública.
12: A audiência sobre a segurança dos agentes de saúde indígena é parte de um ciclo de debates sobre os direitos humanos e o desenvolvimento dos povos e comunidades tradicionais, promovido pela Comissão de Direitos Humanos do Senado.
2: Música. Com edição de Paula Grova e trabalhos técnicos de Eliseu Caires, o Jornal do Senado fica por aqui. Acompanhe agora as notícias da Câmara dos Deputados. Boa noite.
1: Boa noite e até amanhã.
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16: Plenário pode incluir esteticistas no quadro de profissionais da saúde.
17: Deputados aprovam símbolo de identificação para pessoas com Alzheimer.
16: Câmara torna mais rígida a declaração de insanidade mental de criminosos.
18: Boa noite. Os deputados aprovaram um projeto que endurece o processo de declaração de insanidade mental de acusados por crimes. A repórter Paula Bittar traz mais informações sobre a proposta aprovada.
19: A Comissão de Constituição e Justiça da Câmara aprovou um projeto que busca tornar mais rígido o processo de declaração de insanidade mental de acusados por crimes. Acusados de crimes podem ser beneficiados com a isenção ou a redução da pena, caso sejam considerados inteiramente ou parcialmente incapazes de entender que o ato que cometeram era crime. No caso da isenção da pena, o juiz deve encaminhá-lo a tratamento médico obrigatório. De acordo com o projeto, o laudo pericial sobre a insanidade mental do acusado deverá ser feito por perito oficial, preferencialmente com especialização na área de psiquiatria ou psicologia forense. Além disso, o juiz poderá chamar mais de um perito em caso de dúvida sobre a especialização do convocado. Apesar de a lei hoje já exigir que o acusado seja submetido a exame médico legal, a avaliação quanto à sanidade mental pode ser realizada por médicos de qualquer especialidade. Segundo o texto aprovado, o perito deverá observar critérios técnicos, científicos e éticos na elaboração do laudo, sendo vedada qualquer forma de influência externa. Ainda de acordo com a proposta, caso o acusado apresente histórico de transtornos mentais, isso deverá ser considerado para a instauração do incidente de insanidade mental. E a defesa poderá apresentar um assistente técnico para acompanhar o exame. O autor do projeto, o deputado Coronel Assis, do PL de Mato Grosso, disse que o objetivo é atualizar a legislação brasileira.
20: Essa legislação é uma legislação muito antiga, da década de 40. Nós buscamos estabelecer esses critérios de forma muito objetiva para que ele possa ser avaliado com precisão, para que não possa ocorrer como aconteceu naquela ocorrência lá de São Paulo, onde o criminoso lá, o fisiculturista, deu 60 socos na cara daquela moça e depois, quando ele foi preso, estava sendo processado, ele alegou que ele ouvia vozes, que ele tinha problemas mentais, justamente com o intuito de fugir da justiça brasileira.
19: Coronel Assis se referiu ao caso do ex-atleta Igor Eduardo Cabral, que deu 61 socos na namorada dentro de um elevador em Natal. Ele alegou um surto claustrofóbico como causa para a agressão. A proposta, que busca tornar mais rígido o processo de declaração de insanidade mental de acusados por crimes, já pode seguir para análise do Senado, a menos que haja recurso para votação antes pelo plenário da Câmara. Da Rádio Câmara, de Brasília, Paula Bittar.
15: Economia.
16: A Câmara aprovou recentemente projeto que cria a Política Nacional de Minerais Críticos e Estratégicos. Autor da iniciativa, Zé Silva, do União de Minas Gerais, explica que a ideia é incentivar a industrialização desses minerais no Brasil, ampliar a produção de energia limpa e atrair investimentos para o setor.
21: Essa política é importante para interromper as mudanças climáticas, para garantir a produção de energias limpas e também, um ponto que é fundamental, combater a fome. Então, nessa política, nós criamos mecanismos para as pessoas virem investir no Brasil, numa mineração que preserve a vida, não seja um risco à vida, preserve o meio ambiente, não seja um risco ao meio ambiente e, ao mesmo tempo, traga riquezas. Por isso que é fundamental aprovar essa política nacional no Senado e para a sanção do presidente.
18: Zé Silva afirma que a proposta cria incentivos para empresas que processarem e industrializarem os minerais estratégicos em território nacional, agregando valor à produção brasileira. Ele ressalta que a medida fortalece o agronegócio, amplia a segurança jurídica e estimula novos investimentos.
15: Votação.
16: O plenário pode votar em breve projeto que inclui os esteticistas e cosmetólogos entre os profissionais da área da saúde. A ideia é tornar mais clara a lei que já regulamenta o setor. A reportagem é de Antônio Vital.
0: A Câmara dos Deputados pode votar projeto que enquadre as profissões de esteticista, cosmetólogo e técnico em estética como da área da saúde para todos os efeitos legais. Hoje, isso não está claro na lei que regulamenta essas profissões, aprovada em 2018. O projeto, assinado por 5 deputados de diversos partidos, tem como justificativa a existência de lacunas legais que têm provocado a suspensão de estabelecimentos e autuação de profissionais pela Agência Nacional de Vigilância Sanitária, a Anvisa. A proposta é resultado dos trabalhos de uma subcomissão da Comissão de Trabalho da Câmara. O texto também trata da formação desses profissionais, com exigência de estágio, tanto para os técnicos quanto para os esteticistas e cosmetólogos de nível superior. Esteticista é o profissional de nível superior encarregado de procedimentos práticos de cuidados corporais e faciais, como peeling. Já o cosmetólogo, também de nível superior, é aquele que estuda a formulação e a química dos produtos de beleza, como cosméticos. E o técnico em estética é o profissional de nível médio que realiza tratamentos faciais, corporais e capilares não invasivos, como limpeza de pele, hidratação, drenagem linfática e depilação. De acordo com a proposta, a exigência de formação mínima vai valer até que o Ministério da Educação defina currículos específicos para essas profissões. Para prevenir autuações da Anvisa, o projeto estabelece que os técnicos em estética, bem como os esteticistas e cosmetólogos, poderão utilizar produtos, técnicas e equipamentos com registro no órgão. O texto também prevê punições para fiscais que interditarem estabelecimentos ou apreenderem equipamentos de maneira abusiva, o que pode acarretar pena de até 2 anos de detenção e multas. Estima-se que o setor movimente cerca de 50 bilhões de reais por ano no Brasil. De acordo com a deputada Soraya Santos, do PL do Rio de Janeiro, uma das autoras da proposta, o texto deixa mais claras as responsabilidades dessas profissões e o enquadramento na área de saúde previne abusos. Soraya também é autora da proposta que deu origem à regulamentação atual da profissão de esteticista, cosmetólogo e técnico em estética.
4: E óbvio que é como atividade da saúde. Você faz uma cirurgia, você tem que fazer um pós e você tem que saber como você vai se qualificar, como você vai ampliar. Infelizmente, nós começamos a ter problemas sérios, onde a Anvisa, ela começou a fechar a clínica, impedir compra de insumo. É como se eu tivesse feito direito e não tivesse direito a comprar código civil, código processual.
0: O projeto que enquadra as profissões de esteticista, cosmetólogo e técnico em estética como da área de saúde ganhou um regime de urgência e pode ser votado diretamente no plenário da Câmara, sem passar pela análise das comissões permanentes da Casa. Da Rádio Câmara, de Brasília, Antônio Vital.
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15: Trabalho.
18: Sérgio Brito, do PSD da Bahia, apoia a proposta que põe fim à escala de trabalho 6x1. O congressista avalia que a medida representa uma grande vitória para milhões de trabalhadores brasileiros que constroem o país todos os dias com o próprio esforço.
23: Estamos falando de uma medida que garante mais dignidade, mais qualidade de vida e mais equilíbrio entre o trabalho e a vida em família. A proposta reduz a jornada semanal de trabalho, sem reduzir os salários, e assegura 2 dias de descanso por semana. Isso significa mais tempo para cuidar da saúde, conviver com os filhos, estudar e descansar. Um trabalhador valorizado produz mais, adoece menos e vive melhor.
16: Para Sérgio Brito, a mudança demonstra a possibilidade de conciliar desenvolvimento econômico e valorização do trabalhador. O parlamentar espera que o Senado dê continuidade à proposta para que o avanço se consolide como política pública no país.
15: Saúde.
18: O projeto que institui um símbolo de identificação para pessoas com Alzheimer já pode seguir para o Senado. A repórter Maria Neves tem os detalhes da aprovação.
3: Aprovado na Comissão de Constituição e Justiça da Câmara, projeto da deputada Laura Carneiro, do PSD do Rio de Janeiro, que institui a fita roxa como símbolo para identificar pessoas com Alzheimer, pode seguir para análise do Senado. De acordo com a autora, o objetivo da medida é facilitar a identificação de pacientes em espaços públicos para evitar situações de conflito ou constrangimento. Laura Carneiro afirma que a identificação é importante em diferentes situações, como no caso do paciente se perder, por exemplo.
5: É muito importante que a gente tenha esse cordão da fita roxa para que as pessoas acometidas pelo Alzheimer possam ser localizadas. Eventualmente elas saem nas ruas e ninguém sabe que elas têm Alzheimer, muito menos que estão perdidas. Então essa fita pode evitar transtornos graves e ao mesmo tempo proteger essas pessoas que são acometidas pelo mal de Alzheimer.
3: A deputada explica também que entre os sintomas comportamentais da doença de Alzheimer estão alterações de julgamento, perda de filtros sociais e redução da capacidade de autocontrole. Devido a isso, muitas vezes o paciente pode proferir falas inadequadas ou agressões verbais e voluntárias. Como as outras pessoas não sabem sobre a doença, podem interpretar mal esses comportamentos e reagir também de forma agressiva, o que aumenta o sofrimento do paciente e dos cuidadores. O texto aprovado estabelece que o uso do cordão será facultativo e a utilização do símbolo não substitui a apresentação de laudos médicos quando a comprovação do diagnóstico for exigida por lei. Laura Carneiro afirma ainda que a iniciativa se inspira em outros modelos de identificação visual, como o cordão de girassol utilizado para sinalizar deficiências ocultas. Da Rádio Câmara de Brasília, Maria Neves.
6: Previdência.
16: Projeto de doutor Flávio do PL do Rio de Janeiro prevê a concessão automática do salário maternidade. Hoje, mães que acabaram de dar à luz precisam enfrentar filas e burocracia para acessar o benefício, um processo que, segundo o parlamentar, pode levar até 4 meses.
8: Todo mundo sabe que quando uma pessoa falece, a informação chega rápido ao INSS e o benefício é encerrado. Mas quando nasce uma criança, a mãe que acabou de dar à luz precisa enfrentar filas, documentos e burocracia para receber um direito que já é dela. Isso não é justo. Se o Estado consegue agir rápido para retirar um benefício, também precisa agir rápido para garantir um direito. E o que a gente quer é desburocratizar.
18: Pelo texto de Dr. Flávio, o pagamento seria liberado logo após o pedido de licença maternidade, sem a necessidade de apresentação imediata de documentos. A análise e a comprovação do nascimento ficariam a cargo do INSS em um momento posterior.
6: Justiça.
16: Nova lei regulamenta o chamado filtro de relevância em recursos especiais ao Superior Tribunal de Justiça. Somente no primeiro semestre deste ano, mais de 260 mil processos chegaram ao STJ, como informa o repórter Luiz Cláudio Canuto.
24: Processos com relevância social e ampla terão atenção especial em julgamentos do Superior Tribunal de Justiça. Nova lei regulamenta o chamado filtro de relevância em recursos especiais ao STJ. A lei exige que esse tipo de recurso deva demonstrar que o caso tem relevância jurídica, política, social ou econômica que ultrapasse o interesse individual das partes. O recurso especial é usado quando uma das partes de um processo pede ao STJ que examine se uma decisão judicial aplicou corretamente uma lei federal. O texto muda o Código de Processo Civil e prevê que o relator do recurso no STJ suspenda por 6 meses, total ou parcialmente, todos os processos individuais ou coletivos pendentes sobre o assunto relevante. Se forem necessárias audiências públicas ou a participação de terceiros, a suspensão pode ser prorrogada uma única vez, também por 6 meses. Mas o interessado na análise do caso deve demonstrar no pedido ao STJ a relevância do recurso. Para que um recurso especial seja rejeitado por falta de relevância, será necessário o entendimento de pelo menos 2/3 dos ministros da Corte. O projeto que deu origem à lei foi aprovado pela Câmara dos Deputados e pelo Senado, e depois sancionado pelo presidente da República sem vetos. Na Câmara, o relator de plenário foi o deputado Ranieri Paulino, do Republicanos da Paraíba. Ele afirma que o filtro de relevância permite um melhor fluxo aos processos no STJ.
6: Rui Barbosa deixou como ensinamento que justiça tardia não é justiça, né? E é justamente isso, é buscar que os jurisdicionados tenham, além do acesso garantido, mas que tenha mais celeridade nos processos que ali tramitam. Então, compreendemos essa matéria vai ao encontro de uma demanda importante, mas, sobretudo, garantir um fluxo melhor para os jurisdicionados, para o povo brasileiro.
24: Apenas as decisões judiciais publicadas após 30 dias da publicação da lei vão ter exigência para que o recurso apresente relevância perante o STJ. O presidente da Câmara, Hugo Mota, participou da cerimônia de sanção da lei no Palácio do Planalto, nesta terça-feira, e ressaltou a importância das novas regras.
7: Com esta lei, o STJ deixa de ser empurrado para uma atuação semelhante à de uma terceira instância, como um mero órgão de revisão, e passa a dedicar suas energias ao cumprimento de sua missão constitucional. Depois de anos de impasse, o Congresso Nacional agiu com extraordinária celeridade. O novo projeto foi apresentado no Senado em 12 de junho, chegou à Câmara dos Deputados em 9 de julho e em apenas 5 dias já estava aprovado pelo plenário e encaminhado à sanção.
24: Segundo o presidente do STJ, ministro Herman Benjamin, o número de processos no tribunal chegou a 260 mil no primeiro semestre do ano. No ano passado foram 235 mil casos. O STJ analisa causas de direito federal que não são constitucionais. As causas relativas à Constituição são julgadas no STF, Supremo Tribunal Federal. Da Rádio Câmara de Brasília, Luiz Cláudio Canuto.
15: Segurança Pública.
18: Delegado Palumbo, do Podemos de São Paulo, defende a aprovação de projeto que proíbe condenados por crimes hediondos e equiparados de criar, administrar e utilizar redes sociais quando o crime tiver sido cometido por meio dessas plataformas ou estiver diretamente relacionado ao ambiente digital.
9: Ele explica que a medida busca impedir que plataformas sejam usadas para aplicar golpes e aliciar vítimas.
10: Nós sabemos que os criminosos hoje não estão só no semáforo de 38, pistola, fuzil, atirando nas pessoas. Estão também na internet, cooptando criminosos, fazendo golpes, aplicando golpes, principalmente em idosos, e principalmente pegando as nossas crianças, induzindo as nossas crianças e cometendo um crime gravíssimo, que é a pedofilia. Criminoso não tem que usar rede social, eles têm que ser banidos. E não é censura. Nós temos que dar liberdade para o cidadão de bem e não para criminoso.
18: Delegado Palumbo observa que a restrição só poderia ser aplicada após condenação definitiva, durante o cumprimento da pena, com possibilidade de manutenção por até 20 anos. O parlamentar ressalta que o projeto também prevê sanções para quem descumprir a decisão judicial.
9: Kim Kataguiri, do Missão de São Paulo, defende proposta que endurece a punição contra pessoas que cometem crimes de forma reiterada. O texto cria a figura do reincidente crônico, aplicada a quem pratica 3 crimes dolosos em até 15 anos.
11: Hoje, a gente tem bandidos aí que têm 10, 15 passagens pela polícia e não ficam presos porque eles não são considerados reincidentes. Ele só é reincidente depois que ele é condenado e a condenação transita em julgado. Mas quando tem várias passagens pela polícia, ele não é considerado. Então, o crime em flagrante é um crime que você não precisa gerar muitas provas, que o processo não é complexo, porque o sujeito ele foi pego cometendo o crime. Não precisa de uma investigação complexa.
18: Kim Kataguiri acrescenta que a proposta busca impedir que autores habituais de crimes sejam tratados como réus primários. Ele ressalta que a matéria prevê regime inicial fechado, pena em patamar máximo e restrições a benefícios como transação penal e livramento condicional.
9: Felipe Beccari, do Podemos de São Paulo, defende projeto que torna hediondo o crime de maus tratos aos animais quando a ação criminosa provocar a morte do animal. Ele avalia que a proposta representa uma resposta mais rigorosa do Estado a casos de extrema crueldade.
1: O crime hediondo, para quem não sabe, é um crime de maior repulsa, de maior ranço da sociedade, de maior gravidade, ou seja, o Estado ele tem que ter uma resposta mais firme, né, rápida, firme e contundente com relação a esse crime. Há exemplos, o estupro, estupro de vulnerável, homicídio. Então a gente prevê que aquele que cometa um maus tratos contra os animais e ele faleça, ou seja, foi até o limite e provocou a morte desse animal, como por exemplo o cão-orelha e outros animais aí que repercutem em alguns casos, a pessoa se enquadre nesse rol.
18: Felipe Beccari explica que a pena permanece a mesma, mas o enquadramento como crime hediondo muda o regime de cumprimento. O condenado começa em regime fechado e enfrenta regras mais rígidas para a progressão da pena.
16: Termina agora o Jornal Câmara dos Deputados, produzido pela Rádio Câmara, com trabalhos técnicos de Wellington Teles e a apresentação de Luciana Vieira e Val Monteiro. Boa noite.
18: A Voz do Brasil volta amanhã. Uma boa noite para você.
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2: Olá, muito boa noite para você em sintonia aqui conosco na Líder FM em 107,5. Você em sintonia através do rádio, você também que nos acompanha através da internet. Seja bem-vindo, muito bem-vinda à programação da Líder FM, a melhor emissora de toda a nossa região e, claro, para os melhores ouvintes. Começando agora mais uma edição do seu programa preferido das noites. É o Fim de Noite Líder no ar a partir de agora até a meia-noite com as melhores músicas, unindo o passado e o presente através da boa música. Eu, Odinei Gonçalves, na comunicação, na apresentação, lembrando que está conosco ele, Ademir Nunes, e sua competência profissional. As edições estão a cargo de Paulo Barbosa e a direção geral é de Mauro Roberto Valmorta. Seja bem-vindo, bem-vinda. O Fim de Noite está no ar.

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2: Estamos de volta por aqui com o Fim de Noite Líder, trazendo o melhor da música nacional e internacional, unindo o presente e o passado através da boa música. E você aí do outro lado do rádio também nos prestigiando, fazendo seu coraçãozinho bater mais forte. Muito obrigado, gratidão por estar conosco. Seguimos aqui com mais uma super sequência musical.

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Este é o programa Fim de Noite Líder. Estamos retornando por aqui. Mando um abraço apertado e especial. Um beijo também no coração da Roseli, nossa querida ouvinte, na audiência na Vila Rimor, sempre acompanhada do filhão Rian. E também quero aproveitar e estender os abraços para Marielle e todos os demais familiares. E a todos os nossos amigos ouvintes lá da parte alta de Joaçaba, em especial a Vila Rimor. Gratidão por estar em sintonia conosco nesta noite. Seguimos aqui, a música boa não pode parar.

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1: Este é o meu, o seu, o nosso fim de noite, o programa preferido das noites, onde a gente faz uma seleção caprichada, escolhida a dedo com as mais belas canções para os melhores ouvintes do rádio. Seguimos aqui sem muitas delongas. A boa música chega no seu rádio.

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3: Prazer estar dividindo esta noite com você. Obrigado, gratidão, viu? Obrigado por estar aqui proporcionando que a nossa noite fique muito melhor. Aonde quer que você esteja nos ouvindo, através do rádio ou da internet, de perto ou de longe, é muito bom estar aqui com você nesta noite. Seguimos aqui com mais uma super sequência musical para você.

Essa canção é uma das minhas preferidas. Os maiores sucessos de todos os tempos. Que a gente quis realmente pôr nesse disco.

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2: Este é o programa Fim de Noite Líder, com as melhores músicas do presente e do passado, as mais românticas, as mais apaixonadas de todos os tempos. Um alô especial também para nosso ouvinte Juliana, que nos prestigia em Parintins. Obrigado, viu, Ju? Um abração para você e a todos aqueles que estão nos ouvindo, assim como a Juliana, nos ouvindo através da internet. Valeu demais. Seguimos aqui, trazendo mais música boa.

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5: Excelente noite, gratidão por estar aqui conosco, dividindo este momento. Muito obrigado por você que nos escolheu e também como a trilha sonora para a sua noite ficar muito melhor. Você trabalhando, você descansando, enfim, o importante é que você esteja conosco. E aqui seguimos trazendo mais música.

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2: Este é o programa Fim de Noite Líder, que traz as mais lindas canções para você que tem bom gosto musical, que pode também, inclusive, colaborar conosco participando através do nosso WhatsApp 984377826. Fique à vontade. E aqui seguimos com mais música no Fim de Noite Líder.

Este é o programa Fim de Noite Líder até a meia-noite, com as mais lindas canções, fazendo o seu coração bater mais forte. Para os apaixonados de plantão, a seleção é caprichada. A gente escolhe as melhores de todos os tempos e traz aqui para você ouvir durante as noites da Líder FM. E agora seguimos com mais música, afinal, a boa música não para aqui na Líder FM. Boa noite para você.

0: Chegamos ao fim na edição de hoje, da edição do programa Fim de Noite Líder. Gratidão, obrigado por você que passou estas duas horas em companhia, em sintonia aqui conosco. O programa fica por aqui, mas volta amanhã. E claro, também quero dizer que eu fico por aqui, mas a programação da Líder continua, ela não para. É 24 horas no ar com a melhor programação para você. Vem aí a Madrugada Líder com boa música para você. Um abraço, fiquem todos com Deus e até a próxima. Tchau, tchau.
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3: Fala, meu povo. Salve, salve, simpatia. Alô, povo sertanejo. Tô chegando pra te fazer companhia a partir de agora em mais uma edição aqui do Play Sertanejo. É sexta-feira, já é comecinho de fim de semana. Aliás, é um fim de semana muito especial, né? Domingo agora é Dia dos Pais. Parabéns aí aos nossos heróis, aos nossos pais, né? Bom, a partir de agora quero você comigo nessa festa gostosa, nessa programação realmente recheada, nessa playlist, né, gente? De o melhor da música sertaneja, a alegria, a nova geração do sertanejo, tem os clássicos também, tem muita moda boa na sexta-feira mais feliz do rádio aqui no Play Sertanejo. Hoje é dia 7 de agosto e a gente vai curtir a primeira de hoje, hein? Com Ana Castela, a nossa boiadeira vai cantar pra gente. Olha onde eu tô. Essa moda é ajeitada, hein? Essa moda aí reforça a conexão dela com o universo agronejo.
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0: A maior audiência sertaneja do Brasil tá aqui, hein, gente? Na sexta-feira mais feliz do rádio é o nosso Play Sertanejo com o Diego e Vitor Hugo. Essa música que é do ano passado, hein? Ela faz parte do projeto Ao Vivo em Uberlândia, que é recheado aí de sofrência e modão romântico. Uma das faixas desse projeto aí é essa moda aí, Tubarões, hein? Chique demais! E quem também cantou aqui pra gente é o Heitor e Murilo, com a participação de Ícaro e Gilmar. Também os irmãos Henrique e Juliano Seja Ex. E a gente abriu bem demais a edição desta sexta-feira, hoje 7 de agosto, hein? Com a nossa Ana Castela. Olha onde eu tô! É a programação sertaneja, é o Play Sertanejo. Você junto com a gente, já já tem mais moda. Segura aí que eu volto já.
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0: Já de volta o Play Sertanejo com o melhor da nossa música sertaneja. É o Brasil inteirinho junto com a gente, por aqui, curtindo a festa sertaneja. É hora de Felipe Araújo, Estranho de Novo.

Também teve os irmãos Guilherme Benuto animando aqui a nossa sexta-feira com o Jiraya Wai. Também teve Murilo Rufi, Deixa Eu. Essa música é uma das músicas mais tocadas no rádio nesse ano, no ano passado também, e ainda continua na boca do povo, hein? Se você canta, o play toca, porque aqui só tem sucessos, hein? Antes teve a Marília Tavares e a Priscila Senna, e a gente abriu a sequência com o sucesso de Felipe Araújo, Estranho de Novo. Play Sertanejo, o melhor da nossa música sertaneja, volta daqui a pouquinho com você na sexta-feira mais feliz.

Já estamos de volta com o melhor da nossa música sertaneja. Bom demais estar com vocês. O Brasil inteirinho ligado com a gente. É sexta-feira hoje. A sexta-feira mais sertaneja aqui no seu rádio. É aqui nessa rádio maravilhosa que só leva a moda boa pra você. E traz agora as talentosas Rayane, Rafaela, Índole, Play Sertanejo.

0: Calma, campeão. Segura essa emoção aí, garoto. Ainda teve Léo Chaves, Me Segurou. Participação especial de Gustavo Lima, o nosso embaixador. Também teve Felipe Rodrigo em podcast. Essa música deles faz parte do projeto Sentimentos Sensions. Ó, a ideia desse trabalho foi trazer versões acústicas de músicas do lado B do repertório deles, hein? Ainda teve Marcos e Belucci e abrimos a sequência com a Rayane e Rafaela. Sexta-feira gostosa, recheada de muita moda sertaneja aqui na sua rádio favorita, junto com você aí no trabalho, na lida, né? No batente duro de todos os dias. Um abraço muito especial pra vocês. Já já eu volto com mais músicas.
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0: É o Brasil inteiro ligado com a gente aqui no Play Sertanejo, hein? O melhor da nossa música sertaneja tá aqui. É hora de Country Beat e MC.

0: a sacadinha do Thiago Brava.
1: Tem que respeitar.
2: Esse é o figuraça, o cara da Dona Maria, é o Thiago Brava, da preferência pra mim, a música chama. E teve a participação também do embaixador Gustavo Lima, ainda Matheus e Cauã com a Simone Mendes, também teve Luan Santana com o Seu Olho Marrom, Jade Jadson, Coração Ressacado, e abrimos a sequência com Country Beat e MC Daniel. É o nosso Play Sertanejo, essa programação gostosa, hein, gente? Levando pra você o que é de melhor do cenário sertanejo.
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2: Esse é o Play Sertanejo que tá de volta junto com vocês, o melhor da nossa música sertaneja, hein? Um abraço muito especial para você que sintoniza aqui a nossa rádio nesta sexta-feira. Já estamos na expectativa do fim de semana. Por falar nesse fim de semana, teremos um fim de semana muito especial, né? Fim de semana tudo dedicado aos pais, hein? Parabéns aos pais aí. Bom, sexta-feira, por aqui a gente segue tocando o melhor da nossa música sertaneja. Elis, Justin com Insônia da Madrugada.
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0: Os Brutos do Sertanejo na sua sexta-feira, Bruno Barreto. Ainda chamo, Samu, essa música não sai da cabeça, hein? A Patrícia Manuela. Também teve Zé Ricardo e Thiago, Enzo Rabelo, também a Elis Justin e a Insônia da Madrugada aqui no seu Play Sertanejo, o melhor da nossa música sertaneja. Um forte abraço para você que sintoniza aqui a nossa rádio, aonde é que haja um radinho ligado. O meu muito obrigado realmente pela amizade, pela audiência de todos vocês.
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0: Olha a Bia Frazo, talentosa Bia, ela lançou a música Imperfeita com aquele sofrimento que a gente ama, hein? A Bia Frazo, gente, é compositora de vários sucessos da eterna Marília Mendonça, do Luan Santana, do Gustavo Lima, entre outros artistas. Mas agora a Bia está fazendo também sucesso nos palcos. Bora curtir todo o seu talento aqui no Play.

0: Hugo e Guilherme, aqui no Play Sertanejo, o melhor da música sertaneja, tá aqui na sua sexta-feira. Ainda teve de Paulo e Paulino, participação da eterna Marília Mendonça, esse clássico da música sertaneja, hein? Estrelinha, abrimos a sequência com a Bia Frazo, Imperfeita. O melhor da música sertaneja tá aqui, hein? Pra você que ligou o rádio agora, bem-vindos. Meu muito obrigado pelo carinho da sua audiência, o carinho da amizade, o carinho da sua companhia, essa audiência que a cada dia que passa, ela só aumenta. O meu carinho pra todos vocês.
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0: Olha o Gustavinho Mioto, ele lançou a música DNA, uma composição própria gravada durante a turnê Inconfundível. Nessa música, ele imagina como seria a vida da pessoa amada construindo uma família com outro homem.
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0: Lua Pereira, aqui no Play, o melhor da música sertaneja tá aqui. Ainda teve César Menotti e Fabiano, os Menottes. Ainda Maurício e Eduardo. Também teve Gustavo Mioto com DNA. Moda ajeitada, moda arrumada. Aqui no Play Sertanejo, o melhor da música sertaneja pra você curtir. Brasil inteirinho ligado junto com a gente, hein? Receba aqui o nosso muito obrigado pela amizade, pela audiência. Esteja onde você estiver. Uma excelente sexta, hein?
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0: Seguimos aqui no Play Sertanejo, chegando à última sequência desta sexta-feira. Seguimos tocando o que é de melhor do cenário sertanejo. É hora do Panda.
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0: Paula Matos e as coleguinhas, as irmãs Simone e Simária. Ainda teve a Taime e o Tiago. Participação de Cleiton e Romário, Juan e Leandro com Danilo e Davi. E abrimos a sequência com o Panda Corpo Nu. E assim, a gente coloca aqui ponto final em mais uma edição do Play Sertanejo nesta sexta-feira, hein? Vencemos juntos mais uma semana. Eu quero mandar um abraço muito carinhoso, muito especial a todos os pais que estão aqui ligados com a gente, curtindo a nossa programação. Meu parabéns, hein? Olha, votos de felicidade, bênçãos, chuva de bênçãos em sua vida. Você que tem o privilégio de ter o seu pai ao seu lado, curta esse momento aí. Parabéns, pais. Bom, na segunda-feira, o nosso Play Sertanejo está de volta e eu vou estar aqui, ó, ansioso, ansiosíssimo, esperando por vocês para passarmos juntos essas duas horas curtindo o melhor da nossa música sertaneja. Uma boa sexta e um bom fim de semana e até a próxima.
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2: E aí, tudo bem? Com fé, amor e esperança, a gente abre mais uma super edição aqui do seu Raridades e os grandes sucessos internacionais. Bora passear pela década de 70, 80, 90 e a gente começa em 92 com Dr. Alban e It's My Life.

0: Olha só de Roxette, How Do You Do, 1992. Em 1990, a gente passeou para conferir aí o som do Billy Idol, pois essa faixa que a gente tocou aqui se tornou o seu último hit a entrar no top 10 lá nos Estados Unidos, onde alcançou o segundo lugar. Teve também Dr. Alban, It's My Life. Fica por aí, depois do intervalo, tem mais.
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0: E aí, tudo bem? Boa sexta-feira, obrigado pela sua sintonia. A gente tá de volta e aterriza em 2003 com o álbum de estreia do Simple Plan. Pois é, essa track foi uma das primeiras escritas para o álbum e capturava a energia punk pop da balada da banda. Tô falando de I'll Do Anything.
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0: Outcast com Rosa Parks, 1999, fechando muito bem a primeira parte do seu Raridades nessa sexta-feira. Teve Faith Evans, Soon As I Get Home, e o som de Simple Plan. Depois do intervalo tem muito mais, fica por aí.
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0: E a gente tá de volta aqui na programação, na sua sexta-feira com Raridades, trazendo pra você a segunda parte. Obrigado pela sintonia, você que segue ligado, ligada. E a gente aterriza em 96, 30 anos atrás, com Toni Braxton, You're Make Me High. Vou.

0: Elton John, Candle in the Wind, 1973. Teve Information Society com What's on Your Mind, esse clássico de 84. Foi um grande sucesso lá nos Estados Unidos, onde chegou à terceira posição na Billboard Hot 100, além de entrar no top 20 na Irlanda e também no Brasil, onde foi muito popular na época e continua sendo. E também teve Toni Braxton. Fica por aí, última pausa, volto já.
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0: Bom demais saber que você segue ligado aqui na programação, entrando na reta final do Raridades nessa sexta-feira. A gente vai pro primeiro single do álbum Californication, lançado em 99 pela banda Red Hot Chili Peppers. Ela foi vencedora de Grammy de melhor canção de rock em 2000. Tô falando de Scar Tissue.
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0: ponto final. E assim a gente fecha bem a semana do nosso Raridades com o sucesso do The Commodores, Easy. Valeu demais pela sua sintonia. Brigadão, viu? Bom fim de semana, não desliga o rádio. Na sequência tem mais um campeão de audiência. Até semana que vem. Tchau.
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5: Sextou e o sertanejaço chegou. Eita, nós, gente, que alegria tá aqui, hein? Super sexta, que semana abençoada, graças a Deus. E eu quero lembrar você que esqueceu que domingo é dia dos pais, para você comprar seu presente. Seu presente, para você comprar, se você for papai, né? Para você comprar o presente do seu papai e não se esquecer de entregar no domingo, dia dos papais. Tomara que eu ganhe um presente, depois eu conto para vocês, tá bom? Sertanejaço tá chegando nesta sexta, naquele clima, naquela alegria, para tocar o melhor da música sertaneja. E a primeiríssima de hoje vem com essa dupla: Luan Santana e o Léo Foguete, lançado no ano passado, né? É do DVD Luan ao vivo lá na Lua. A música é muito romântica, dos dois grandes nomes da música sertaneja. Vamos curtir.
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7: Luan Santana e Léo Foguete.

0: Simone Mendes me ama ou me larga, né, gente? Antes, Jennifer e Stephanie, tô na moda e eu volto já já.
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0: Michel Teló aí com toda forma de amor exagerado da Ilara do Nada com Mariana Fagundes e o nosso programinha volta já já.
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0: Vocês estão bom mesmo? Sertanejaço já tá de volta com o Júnior Marques, Ilusão de Amor.

0: Fred e Fabrício, Poder Que Cê Tem, Poder Que Cê Tem, lançado pela dupla Fred e Fabrício no DVD que se chama Sertanejo Respira. E essa música se trata do quê, meu povão? Fala da força que o amor tem, né, pra transformar o dia a dia, ainda mais quando é um amor que só faz bem, né? Antes, Gabriel Valim, Recaída Marcada, e eu volto já.
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0: Henrique e Juliano, Amor dos Outros. Antes, com Wesley Safadão, Fred e Gustavo cantaram A Culpa é da Bebida. Tem gente que, eu vou te falar, apronta e põe a culpa na bebida. Isso é fato, viu? Vou te contar. Voltamos já!
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0: Super sexta pra todo mundo aqui no nosso programa Sertanejaço. Agora tem Léo, Rafael, Rio Negro, Solimões, a música Partiu Rodeio.

0: bate-pop, se querido.
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0: você fica Milu me iludindo, né? É, quem é essa Milu me iludindo? Luiz Henrique Léo, malandro e malandra com o Panda. E eu volto já.
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0: Vem que vem no melhor da música sertaneja, João Neto e Frederico e Simone Simaria. Rapari.

0: Gustavo Lima e o Vagabundo. O nome da música, participação do Luiz Fonsi. Clipe gravado lá em Miami Beach, no Zewa. Simone Simaré e o Regime Fechado, sucessão aí da dupla direto de 2017. E o seu programa Sertanejaço volta já, meu povo.
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0: José de Camargão, irmão da lua, amigo das estrelas, Sandro e Gustavo, depois que você matar meu coração, participação do Eduardo Costa, e a Simone Mendes mandou aquele erro gostoso. Turma, super sexta pra todo mundo, um excelente final de semana, aos papais de plantão no domingão, feliz dia dos papais, que Deus abençoe a todos, valeu demais, e até o nosso próximo programa. 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
5: Olha, quem tá abrindo o bloco agora é Carlos César e Cristiano com Lu e Flor, gravada lá na década de 90 e marcou a carreira da dupla com seu estilo romântico. Essa interpretação emocionante que você vai curtir agora.

0: João Vitor e Isaac, Caboclinho Feliz, pra gente fechar mais uma sequência de música sertaneja da boa, viu? Alegria, saudade e romantismo. Daqui a pouquinho já volto com mais.
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0: Vamos de mais sequência agora com Pena Branca, As Mocinhas da Cidade, uma das interpretações marcantes do cantor que sempre levou para os palcos essa essência da viola caipira, né? Bora!

0: Adoro essa música. Comitiva Esperança, Serjão, seguindo firme aqui na nossa viagem musical, unindo gerações através das grandes modas sertanejas. E a gente só faz uma pausa e daqui a pouquinho, logo depois do intervalo, a gente já continua com mais saudade e mais raiz.
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0: Estamos de volta, abrindo agora com Tião Carreira e Carreirinho, Adeus São Paulo, mais uma obra que retrata o contraste entre cidade grande e as lembranças da vida simples do interior.

0: Bagi e Miltinho, canarinho do peito amarelo, quem cresceu ouvindo essas modas sabe como elas conseguem despertar lembranças na gente, né? Permanecem vivas pra sempre. Daqui a pouquinho a melhor música continua.
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0: 5 e 2.
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0: Violada tá de volta e agora quem vem é Bruna Viola com Moda da Pinga, mostrando toda a habilidade da cantora.

0: Intervalo, pingo d'água pra gente continuar vivo aqui com as músicas que trazem e valorizam a história construída pelos grandes mestres da música sertaneja, né? Tanta moda boa, o sertanejo raiz tá aqui no nosso Violada, reunindo só as melhores. E daqui a pouquinho a gente já volta.
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2: 5:16.

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2: Abrimos o nosso Violada mais uma sequência agora com Garci Zé Matão, Nossa Senhora de Maio, canção de forte inspiração religiosa e muito respeitada aí nos admiradores da música sertaneja.

0: Peão Carreiro e Praense, O Quarto Vizinho. Esse é clássico, hein? Fala sério. Daqui a pouquinho eu já volto, já trazendo a última sequência de hoje. Passou rapidinho, né?
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0: 5:30.
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passa velozmente para todos. Prezados ouvintes, e quando nos damos conta, a família formada num passado nem tão distante foi ampliada por novos integrantes, filhos, filhas, genros, noras e netos. É bastante comum e muito natural que estes busquem nos pais e mães o esteio, alguém em quem se espelhar e a quem recorrer diante de situações inusitadas ou comuns do lidar cotidiano. Contudo, a vida segue o seu curso. Embora a família esteja estabilizada, com os filhos e filhas crescidos e encaminhados na vida, alguns com os próprios lares já constituídos, nada justifica o pensamento recorrente para alguns de que a missão de pais e mães perante os familiares tenha sido cumprida e que não há mais nada novo para ser feito, planejado ou organizado. Reajam a esse pensamento tão negativo, senhores pais e mães. Ainda há muito a ser feito para a manutenção da paz, da integração e da boa convivência de familiares e das pessoas do seu entorno, inclusive quanto à sua condição de filho e filha de Deus neste mundo. Embora a presente humanidade esteja sob o domínio do pecado, da descrença e vivendo conturbada por sofrimentos, o cristão verdadeiro precisa ser firme, fiel e dar bom testemunho da fé que pratica. Observem, ouvintes, que muitas pessoas estão à procura de um caminho que as aproxime de Deus Pai, da bendita Virgem Maria Santíssima e dos santos e anjos do poder celestial. E, em muitos casos, têm observado que ainda há esperança de reconciliação com o poder celestial e de salvação para a própria alma. Tão somente ao analisar a boa conduta de pais e mães afetivos, prudentes e sábios perante as respectivas famílias. Portanto, apeguem-se com as benditas mães celestiais, Maria Santíssima e Santa Vó Rosa, e confiem do discernimento seguro do Santo Irmão Aldo, cujas orientações visam a boa formação de famílias unidas e felizes. Confiem que esses benditos santos são poderosos para lhes conceder saúde e boa disposição para seguirem em frente, sem esmorecer, com coragem e fé. Qualquer que seja a etapa da vida que estejam vivenciando, avante, senhores pais e mães. Nossos ouvintes, sempre atentos ao oportuno incentivo legado pelo salmista Davi: espera no Senhor, anima-te, e Ele fortalecerá o teu coração. Espera, pois, no Senhor.

0: Temos congregação nesta cidade de Erval do Oeste, estado de Santa Catarina, com reuniões quinzenalmente aos sábados às 19h30 e aos domingos às 9h30 da manhã, na rua Florianópolis, número 395, Centro. Divulgamos a seguir um depoimento de fé prestado em agradecimento e reconhecimento a Deus Pai e aos seus santos. O senhor Divino Marques da Silva saiu para realizar um trabalho numa região rural de onde reside, conduzindo um caminhão com um caçamba. Durante o trajeto, ele deveria passar sob uma rede elétrica de alta tensão, tanto que procurou saber se seria possível transitar pelo trecho sem esbarrar naqueles fios. Segundo os trabalhadores locais, ele poderia passar sem intercorrências, então seguiu em frente. No retorno do trabalho, apesar dos cuidados, a caçamba do caminhão conduzido por ele esbarrou num daqueles fios que, de imediato, estourou e arrebentou. Um trabalhador que chegou para abrir uma porteira para ele passar se encontrara bastante abalado e trêmulo pela ocorrência que presenciara e chegou a afirmar que esse condutor, o senhor Divino, poderia ter perecido com a descarga de 220 volts daquele fio sobre a caçamba do caminhão que conduzia e que sobrevivera porque teria uma longa vida pela frente. Reconhecido aos céus pela proteção que o livrou da fatalidade, inclusive porque nem mesmo se dera conta do risco daquela ocorrência, na qual nada sofrera, o Senhor Divino direcionou ações de graças a Deus Pai, à Santa Vó Rosa e ao Santo Irmão Aldo, em depoimento de fé, remetido de Rosário Oeste, estado do Mato Grosso, recebido na sede desta Igreja Apostólica em dezembro de 2025.
1: Prezados ouvintes, no próximo domingo celebraremos o Dia dos Pais, ocasião em que prestaremos homenagem a Deus Pai e Eterno Senhor, ao Santo Irmão Aldo e aos senhores pais que merecem honra e consideração de seus filhos e filhas.

0: Estamos apresentando A Hora Milagrosa e na sequência vai falar-lhes o pastor James Alessandro Prates.
1: Prezados ouvintes, eu cumprimento a todos com um desejo sincero em minha alma de que todos sejam muito abençoados por Deus e que a graça e a proteção de Jesus, de Maria Santíssima, da Santa Vó Rosa e do Santo Irmão Aldo esteja ao seu lado nesse instante, lhes abençoando, lhes dando muita paz. É muito bom poder contar com a sua preciosa atenção. Que Deus Pai Todo-Poderoso, juntamente com todos os santos, possa retribuir com bênçãos infinitas para o seu viver e também para a sua família. Esses minutos que reservaram para acompanhar este programa. Estamos nos aproximando de uma data muito especial, o Dia dos Pais. E para nós apostólicos, esta data é ainda mais especial, porque temos os nossos pais biológicos e os nossos pais espirituais. E prestaremos homenagem aos nossos pais espirituais, Deus Criador dos céus e da terra, e consideramos como pai espiritual também o nosso Santo Irmão Aldo, pelo carinho, pelo amor, pelos conselhos de um verdadeiro pai. Ao nosso Deus, prestaremos homenagens por tudo que Ele tem feito por esta humanidade. Ele nunca esquece de ninguém. Tem um carinho e um amor muito grande, eu posso dizer infinito. Pois como pai, ele almeja a felicidade para todos os seus filhos. Quer que todos vivam em paz e quer que todos sejam agraciados pelo seu poder. Notem, prezados ouvintes, que ele nos criou à imagem e à semelhança dele de seu amado filho Jesus, que é o seu filho primogênito. Fez o ar que respiramos, as maravilhas que os nossos olhos contemplam. Enfim, ele é o Criador, o Pai de todas as coisas, e por isso merece o reconhecimento, o carinho e o amor de todos os seus filhos. Porém, existe neste mundo muitas pessoas que não reconhecem o carinho e o amor que Deus tem por todos. E muitos, nem nesses dias em que se fala muito sobre o significado da palavra Pai, irão ao menos agradecer a Ele por tudo que Ele fez. Ao nosso Santo Irmão Aldo, um verdadeiro Pai, ele é digno de todo o nosso respeito, amor e confiança. E não podemos nunca deixar de homenagear nossos pais. Um verdadeiro pai não mede esforços para ajudar um filho. Sempre que preciso, dá conselhos, ensina e corrige. Tudo porque um pai quer ver o seu filho bem, quer prepará-lo para que no futuro seja um homem ou uma mulher de caráter e de responsabilidades. Muitos filhos não dão valor a seus pais. Não ouve um conselho, nenhuma recomendação. Acha que o pai está sendo muito criterioso. Outros chegam até a responder com palavras fortes. Eu digo a todos que um pai ama um filho. E quando ele dá um conselho, é para o bem. Ele nunca vai dar um conselho para prejudicar um filho, porque ele não quer que seu filho sofra no futuro. E muitas vezes ele se viu obrigado a falar algo que um filho não gostaria de ouvir, mas que é preciso para que no futuro este filho não venha a sofrer e a chorar. Os filhos precisam ser muito gratos a seus pais e reconhecer o carinho que ele tem pelos filhos, não só nesses dias ou no domingo dedicado especialmente a eles, mas todos os dias, enquanto tiverem a alegria de tê-los presente nesta vida, porque muitos, infelizmente, só aprende a dar valor depois que perde. É que irão reconhecer o valor que ele tinha e o quanto ele era importante. Por isso, prezados ouvintes, dedique mais o seu tempo a ele. Procure ouvi-lo. Nunca responda com palavras fortes e procurem sempre ser bons filhos. Os filhos precisam ter temor ao seu pai e à sua mãe. Como nos ensinam as Escrituras Sagradas, em Êxodo, quando lemos assim: honra a teu pai e tua mãe, para que se prolongue os seus dias na terra que o Senhor Deus te dá. Ter respeito ao pai e mãe é um pedido de Deus, há muitos e muitos séculos atrás. Deus mandou Moisés ensinar ao seu povo, dizendo assim: fala a toda a congregação dos filhos de Israel, e dize-lhes: sereis santos, porque eu, o Senhor vosso Pai, sou santo. Temerá cada um a sua mãe e a seu pai. E como Deus é perfeito em tudo, ele cobra daqueles que não dão valor ao pai e mãe, que despreza o carinho e conselho de um pai. E no livro de Provérbios de Salomão está escrito: o que amaldiçoa seu pai ou a sua mãe, apagar-se-lhe-á a sua lâmpada nas mais tensas trevas. E o mesmo Salomão disse: ouve ao teu pai que te gerou, e não desprezes a tua mãe quando ela envelhecer. Os filhos devem ouvir seus pais em todas as situações desta vida. Eles são responsáveis diante de Deus para conduzi-los ao longo de nossa existência. Os ensinos deixados nas Escrituras Sagradas mostram bem claro que um filho precisa e deve se submeter ao pai e mãe. O apóstolo São Paulo disse em sua carta enviada aos Efésios assim: vós, filhos, sede obediente aos vossos pais no Senhor, porque isto é justo. Honra teu pai e tua mãe, que é o primeiro mandamento com promessa, para que te vá bem e sejas de longa vida sobre a terra. Vejam, prezados ouvintes, como é importante a missão de um pai, a responsabilidade que um pai junto com uma mãe tem perante Deus. E Deus também cobra de um filho que não obedece e que não respeita um pai. E respeitar e obedecer é honrar. E quem almeja uma vida de paz de longos dias, como ensinou o apóstolo São Paulo, deve honrar seu pai e sua mãe. Por isso, prezados ouvintes, não espere chegar o dia dos pais para dar um abraço em seu pai. Faça isso sempre. Muitos pais são carentes de afeto e de carinho dos filhos. Não importa a idade, para um pai, filho sempre vai ser filho. Aos pais, aconselho, em nome do Santo Irmão Alto e da Santa Vó Rosa, a terem muita paciência com seus filhos. Nos dias de hoje, criar um filho não é nada fácil, porém, nada impossível. Se confiarem em Deus, o nosso soberano Pai Celestial, e na constante proteção do Santo Irmão Aldo, tudo fica mais fácil. Peça também a Jesus, a Maria Santíssima, a Santa Vó Rosa, para lhes ajudar a serem bons pais. Quando for preciso dar um conselho a um filho, peça antes a ajuda desses santos para lhes inspirar uma palavra de conforto e de confiança. Tenham muito amor para com seus filhos e confiem em Deus e no Santo Irmão Alto para lhes abençoar e lhes ajudar nesta missão tão nobre e gratificante que é ser pai. E por fim, eu convoco a todos para que neste domingo especial do Dia dos Pais, vamos prestar a Deus nossa homenagem sincera. Ele merece todo o nosso respeito e gratidão, todo o nosso carinho e amor. Cada apostólico e cada ouvinte deste programa, agradeça a Ele em oração pela vida que Ele te deu, pela saúde, pela família, por Ele ter formado o Consolador, a Santa Vó Rosa, um de seus maiores feitos, e por Ele ter criado esta igreja, cujo caminho tão santo Ele fez nos conhecer. Mas Ele não parou por aí. Ajudou a Santa Vó Rosa a preparar o seu sucessor, o nosso querido profeta Irmão Aldo, que no domingo especial do Dia dos Pais também merece todo o nosso respeito, carinho e devoção. Mas não é só neste domingo que eles merecem tudo isso. Eles são merecedores do nosso carinho sempre, não somente um dia, mas todos os dias do ano. Desejo, em nome da Santa Vó Rosa e do Santo Irmão Aldo, a todos os papais que me ouvem, um feliz Dia dos Pais. E junto com seus filhos, possam ter um domingo mais que especial, sobre a graça de Deus Pai, de Jesus, da Virgem Maria, da Santa Vó Rosa e do Santo Irmão Alto. Amém. E agora, passo a orar em seu favor. Ó Deus bendito e celestial, Pai de infinita misericórdia e amor, estamos aproximando de uma data muito especial, o Dia dos Pais. O Senhor sabe como é a missão de um pai. Sabe o sacrifício que um pai tem para educar um filho no temor do Senhor. Peço que o Senhor dê sabedoria aos pais, para que eles possam educar seus filhos. Quando precisarem dar um conselho, que o Senhor esteja com eles, para que eles sejam muito sábios e que tenham o carinho e o amor de seus filhos. Peço a bênção da Santa Vó Rosa e de Maria Santíssima para estar com esses ouvintes, onde quer que eles estejam neste momento. Eu te peço a Santa Vó Rosa para proporcionar a eles saúde, bem-estar e muitas felicidades. Muitos estão hospitalizados, esperando o socorro divino. Vá até eles e leve a eles saúde. Ajude a Santa Vó Rosa, aqueles que trabalham na lavoura e precisam da sua graça para ter o sustento de sua família. Que a graça divina esteja com eles também. Peço a tua bênção, Santo Irmão Alto, para estar com esses pais de família que sustenta a sua casa viajando e nessas rodovias tão perigosas, que o Senhor, junto com a Santa Avó Rosa, envia anjos para estar com eles, livrando-os de acidentes e de perigos diversos que podem surgir em sua jornada de trabalho. Peço que a Senhora Santa Avó Rosa unge a água e o óleo que esses irmãos e ouvintes colocaram para receber as suas virtudes, para que quando eles forem fazer uso desses elementos com muita fé, eles possam ser atendidos pela Senhora. Amados ouvintes, receba a bênção de Deus nosso Pai, de Jesus, de Maria Santíssima, da Santa Avó Rosa, e recebam todos a bênção do nosso Santo Irmão Alto. Amém.
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4: 6:01.
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7: Ave Maria, cheia de graça, o Senhor é convosco. Bendita sois vós entre as mulheres e bendito é o fruto do vosso ventre, Jesus. Santa Maria, Mãe de Deus, rogai por nós, pecadores, agora e na hora da nossa morte. Amém. Rogai por nós, Santa Mãe de Deus, para que sejamos dignos das promessas de Cristo nosso Senhor. Amém. E que Deus abençoe a todos. Muita paz. Gente querida, ao final da nossa reflexão, de ouvirmos a palavra de Deus, eu gostaria muito de vos abençoar. Então, o Senhor esteja convosco, Ele está no meio de nós. Por intercessão da nossa querida mãe, desça sobre cada um de vós, vossas famílias, vossos trabalhos, a bênção de Deus Todo-Poderoso, o Pai, o Filho e o Espírito Santo. Amém. A alegria do Senhor seja a vossa força.
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11: Estamos de volta, já fechando o programa, começando com Cacique Pajé, Mulher de Cachaceiro, daquelas canções bem-humoradas da dupla, conhecida por unir irreverência, histórias populares e aquele jeito simples de cantar viola, viu? Ah.

Ademar Dutra, que quer Estúdio Mim, com participação do Christian Ralph, pra gente chegar ao fim de mais uma semana de muita música boa aqui no Violada, mais uma sexta. Obrigado pela sua companhia ao longo de toda essa semana. Espero que cada programa tenha levado até você boas lembranças, muita música e aquele clima gostoso, né? Que a música

0: A Caipira traz na gente. Aproveita muito seu fim de semana. Se puder, abrace seu pai, seu avô ou aquela pessoa que representa essa figura tão importante na sua vida. Gestos simples muitas vezes se transformam nas melhores lembranças na nossa vida, viu? E na segunda, eu, De Luca, tô de volta com mais um Violada, trazendo novos clássicos, curiosidades e grandes histórias da nossa música. Forte abraço, fica com Deus, excelente final de semana e até a segunda. Valeu!
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6: 6:18.
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1: 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Dentro de instantes, forma-se a rede de comunicação cooperativista para transmitir as notícias do agronegócio e do cooperativismo. 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
1: Pecoagro amplia portfólio da central de negócios com importação de óleo de girassol. Oficina técnica orienta produtores sobre manejo do maracujá. Essas e outras notícias logo após a nossa mensagem cooperativista.
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1: Agronegócio hoje. Alô, amigos gaúchos e catarinenses, eu sou o René Roberto e hoje é sexta-feira, edição de 7 de agosto de 2026. Assuntos que farão parte do programa Cooperativismo e Notícia neste final de semana na TV. Agora com o repórter Domar Frison, da Fecoagro. Alô, Domar.
4: Fala, René, grande abraço, amigo ouvinte. Esta semana vamos mostrar como foi o encontro da imprensa catarinense que reuniu mais de 600 profissionais em Chapecó. Entre os homenageados, destaque para o diretor executivo da Fecoagro, Ivan Ramos, e sua trajetória na comunicação. O Ivan estava feliz demais pelo reconhecimento.
5: Eu sempre acredito às homenagens que eu recebo ao sistema cooperativo. Então, ser homenageado, talvez mais pelo tempo do que pelo mérito. Mas, de qualquer forma, é uma homenagem que a gente fica muito agradecido.
4: Vamos destacar o projeto Soja Mais, desenvolvido pela Fecoagro, que revelou dados impressionantes. Foram quase 6 sacas a mais por hectare. Quem participou do projeto, como o seu Adilson, ficou entusiasmado com os resultados da lavoura.
6: Foi um ótimo rendimento. Quem não investiu em tecnologia vai ficando para trás, né? E a concorrência tá aí, né? Vem pegando que quem ficou para trás não alcança mais. Foi um ótimo rendimento.
4: E já que estamos no campo, aí vai um aviso. O cadastro ambiental rural agora é totalmente digital. Para facilitar o acesso e não deixar o produtor desassistido, a Alsesc entrou em cena. Em parceria com o governo, foram capacitados diversos profissionais, como explica o superintendente Ricardo Mioto.
7: O intuito desses momentos aqui é que os profissionais das nossas cooperativas agropecuárias estejam a par de como funciona esse sistema, para que depois os profissionais da cooperativa possam receber essas demandas e orientar o agricultor lá de como proceder no processo de elaboração ou de retificação do seu cadastro ambiental rural, a propriedade esteja regularizada e o CAR é o primeiro passo para que isso aconteça.
4: Produzido por nós, pela equipe de comunicação da Fecoagro, o programa Cooperativismo Notícia é veiculado aos sábados às 8:30 pelo Canal Rural. Um pouco mais cedo, às 7, o programa está na TV Cidade de Joinville. No mesmo dia, às 11:30, você poderá assisti-lo na TV Sul Catarinense de Araranguá. Na RBA TV de Rio do Sul, a veiculação ocorre aos domingos, às 8 horas. Na NDTV, o programa é apresentado às 8:30 para todo o estado de Santa Catarina. Logo depois, às 9, o programa é exibido pela TV Brusque para o Médio Vale do Itajaí. Já na TV Copi Santa Catarina, a exibição é feita aos sábados e domingos, à 1 da tarde.
1: Valeu, Domar. Muito obrigado, forte abraço e até a próxima.
8: E essas são as notícias. Produtores rurais do município de Uruçanga participaram de uma oficina técnica sobre o cultivo do maracujá azedo, realizado na propriedade da família Baesso, no sul do estado. A atividade reuniu agricultores atendidos pela assistência técnica e gerencial ATEG, Senar Santa Catarina e o Sistema Sindical Rural e Profissional do setor. O técnico de campo do Senar Santa Catarina, Alex Longo Barbosa, explicou que o encontro aconteceu em um momento importante, já que os produtores começam a planejar a próxima safra. Segundo ele, foram abordados o manejo das mudas, os cuidados no pré-plantio e os principais problemas registrados no último ciclo, além de alternativas para reduzir esses desafios. Ele também apresentou perspectivas climáticas diante da possibilidade de ocorrência do fenômeno El Niño e também destacou que o planejamento antecipado e o acompanhamento técnico ajudam muito os produtores a tomar decisão mais seguras. Presidente do Sindicato Rural do município de Tubarão, também no sul do estado, Maicon dos Reis Soares, ressaltou que as oficinas realizadas nas propriedades aproximam o conhecimento técnico da realidade do campo, permitindo a troca de experiências e a aplicação de soluções práticas. Já para o presidente do sistema FAESC-SENAR, José Zeferino Pedroso, iniciativas como essa fortalecem a fruticultura catarinense ao difundir tecnologias, incentivar práticas sustentáveis e contribuir para o aumento da produtividade, da rentabilidade e da eficiência das propriedades rurais. A cooperativa Cooper Campos de Campos Novos, Santa Catarina, promoveu mais uma edição do programa Jovens Empreendedores Cooper Campos, o JEC, reunindo dezenas de participantes em uma programação voltada ao desenvolvimento pessoal, sucessão familiar e formação de novas lideranças do campo. O destaque do encontro foi a palestra O Jovem no Agro, Tradição, Inovação e Protagonismo, apresentada pelos influenciadores digitais e produtores rurais Gustavo Pimentinha, Jean Gerente e Braulio Pruchineschi. Naturais de Santa Catarina e hoje estabelecidos no Mato Grosso, eles compartilharam experiências de levar o cotidiano da agricultura para as redes sociais, o que aproxima o público urbano da realidade do campo e incentiva os jovens para que valorizem a atividade rural. Durante a palestra, os convidados relembraram a trajetória da família, a mudança para o Mato Grosso em busca de novas oportunidades e os desafios enfrentados até consolidar a propriedade rural. Ao lado do pai, Braulio Pruchineschi, destacaram que a sucessão familiar vai além da continuidade dos negócios, envolvendo confiança, união, propósito e a participação de toda a família. Os palestrantes também defenderam que o protagonismo dos jovens começa antes mesmo da sucessão oficial, com a participação nas decisões da propriedade, busca por conhecimento, adoção de novas tecnologias e diálogo com a sociedade. A programação foi encerrada com o torneio de paintball, atividade voltada à integração, ao trabalho em equipe e ao desenvolvimento da liderança. A cooperativa Mirim, Sementes que Transformam, da Escola de Educação Básica Cristo Rei de São João do Oeste, Santa Catarina, realizou mais uma ação de solidariedade. Os estudantes entregaram ao hospital do município os alimentos arrecadados durante uma gincana cooperativa, colocando em prática valores como cooperação, cidadania e compromisso com a comunidade. A campanha mobilizou os cooperados mirins que participaram da arrecadação com entusiasmo e trabalho em equipe. Os donativos vão contribuir com o atendimento prestado pela instituição de saúde e beneficiar quem mais precisa. Além da solidariedade, a gincana teve como objetivo despertar nos alunos a importância da união em prol do bem comum, mostrando que pequenas ações podem fazer a diferença na vida das pessoas. A madrinha da cooperativa Mirim, Sementes que Transformam, Sicoob Crédito Ipiranga, incentiva a educação cooperativista e o desenvolvimento de lideranças comprometidas com a transformação social. O Sicoob é uma instituição financeira cooperativa com mais de 10 milhões de cooperados, presente em todos os estados brasileiros e no Distrito Federal, oferecendo soluções financeiras e promovendo o desenvolvimento das comunidades onde atua. E a seguir, depois da nossa mensagem cooperativista, nossa última notícia. Fecoagro Santa Catarina amplia portfólio da Central de Negócios de Palmitos com importação de óleo de girassol. Aguardem.
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1: Agronegócio hoje. Ok, estamos retornando aqui dos estúdios de rádio da Fecoagro em Florianópolis, capital do estado de Santa Catarina. E agora atenção para a última notícia. A Fecoagro Santa Catarina deu mais um passo para fortalecer a atuação da sua central de negócios com a importação de óleo de girassol da Argentina, produto que passa a integrar o portfólio comercializado pelas cooperativas filiadas. A iniciativa amplia as oportunidades de negócios para as cooperativas, oferecendo um produto de qualidade e com condições competitivas para atender as demandas do mercado. A estratégia também contribui para fortalecer a rentabilidade das cooperativas filiadas por meio da negociação conjunta e da busca por melhores oportunidades de compra. A importação faz parte da estratégia da Central de Negócios da Fecoagro, que atua na prospecção de novos produtos, fornecedores e oportunidades para as cooperativas participantes. Atualmente, a Central de Negócios atua no fortalecimento do poder de negociação e da competitividade do sistema cooperativista catarinense, promovendo soluções estratégicas e gerando valor para as cooperativas participantes. No ano passado, a Central de Compras da Fecoagro, que está localizada no município de Palmitos, no oeste do estado, realizou compras conjuntas em valor superior a R$1,8 bilhão e conseguiu descontos para as cooperativas de mais de R$50 milhões, comprovando as vantagens das compras conjuntas por ganhos de escala. Mais notícias do agronegócio e do cooperativismo, acesse o site da Fecoagro. Voltaremos na próxima segunda-feira, nesse mesmo horário, pela sua emissora de rádio de preferência. Nesse final de semana, encontro marcado com o nosso já tradicional e informativo agropecuário, com mais notícias e mais informações sobre o agronegócio e o cooperativismo. Até lá!
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21: Bom dia, bom dia. Estamos chegando com o programa Momento Produtor de Alfafa, edição 1138, desta sexta-feira, 7 de agosto de 2026. Este programa é de responsabilidade da Epagre, escritório aqui de Ervaldo Oeste, e tem como apresentador eu, Itamar Terêncio da Silva, extensionista rural. Temos sempre como patrocinadores a FUBRA, também o Sicoob Credi Rio, a Cooper Passo Tratores e Implementos, a Sempre Agitec e a H2O Ambiental. Temos como parceiros a Prefeitura Municipal, através da Secretaria de Agricultura, aqui do município de Ervaldo Oeste, o Banco do Brasil, Agência de Ervaldo Oeste, o Sindicato dos Trabalhadores Rurais de Ervaldo Oeste e também a Rádio Líder. Muito bem, então, com o advento do lançamento do Plano Safra, a gente já comentou aqui em outras edições deste programa, e também levamos muitas dessas informações aos nossos produtores, especialmente aos produtores e parceiros aqui do município de Ervaldo Oeste, né? E no intuito de dizer, né, da importância que tem o crédito rural, e porque o crédito realmente rural, né, ele tem juros subsidiados. E aí muitos podem estar se perguntando: o crédito rural é um problema ou é uma oportunidade? Eu O que a gente tem para dizer, tecnicamente falando, que o dinheiro sozinho não faz a diferença. É, o que realmente faz a diferença é o que nós fizemos com esse dinheiro. Então, o crédito rural, ele é uma ferramenta, né? Uma ferramenta que pode proporcionar o crescimento da nossa propriedade. Porque se o crédito rural for muito bem aplicado, ele aumenta a produtividade, ele aumenta a renda, ele melhora a qualidade de vida. Ao contrário, quando ele é muito mal aplicado, quando nós não temos o planejamento, né, daquilo que nós queremos fazer na nossa propriedade com esse dinheiro para que ele faça diferença, quando ele é muito mal planejado ou ele não é planejado, né, ele gera o endividamento e compromete realmente o futuro da nossa propriedade. Isso é muito importante, nós temos que estar atento com relação a isso. O dinheiro, ele deve resolver um problema. Então, se eu vou buscar dinheiro, ele precisa resolver pelo menos um problema, né? E ele tem que estar alicerçado a um projeto técnico. Antes de nós irmos buscar o crédito, né, nós temos que nos perguntar: o investimento vai aumentar a produção? O investimento, ele vai reduzir os custos? Ele vai minimizar, ele vai diminuir custos? Ele vai melhorar a qualidade de vida da nossa família? Isso é importante, é fundamental. E se isso está alicerçado a um projeto técnico, com certeza nós conseguimos resolver, né, ou responder, melhor dizendo, essas questões através da boa utilização do recurso do dinheiro, tá? Então, fundamentalmente, desta forma, nós devemos entender e buscar aplicar o recurso. E aí também pode vir a seguinte pergunta: dinheiro próprio ou financiamento? Para quem tem dinheiro, eu imobilizo o meu capital, o meu dinheiro, por exemplo, para comprar um trator, vamos hipoteticamente agora, né, fazer um exemplo aqui para o pessoal que está nos ouvindo entender. Um trator que valha 150 mil, eu desembolso, eu imobilizo o meu capital, o meu dinheiro, ou eu deixo aplicado e vou buscar, num segundo cenário, né, vou buscar o crédito rural. Qual seria o mais vantajoso, tá? Então é um pouquinho dessa reflexão aí também que eu gostaria de fazer com os nossos ouvintes. Então, aí vem a questão da matemática do nosso financiamento. Isso é importante. Então, no exemplo que estou citando, 150 mil, a taxa de juros do Pronaf, eu estou falando agricultor familiar, ela é 5% para financiamento de tratores, até 80 CV. O prazo, né, seriam 8 anos, no caso, nesse exemplo aqui. E o que nós vamos também propor é a amortização constante, ou seja, a redução da parcela, né, onde eu pago o juro, né, do valor total na primeira, e conforme eu vou amortizando o capital, né, automaticamente eu vou pagando o juro correspondente àquela parcela. Diferentemente de algumas instituições em que você não paga todo o juro do valor, né, do capital, né, que você contraiu na primeira parcela. Você paga o juro proporcional e divide o restante do juro em todas as parcelas restantes, né? Então, ao invés de dar uma parcela decrescente, ele vai dar uma parcela crescente. Nesse caso aqui que eu estou exemplificando, a amortização é constante, então a parcela também ela vai decrescendo, né? Então, por exemplo, se eu financiar 150 mil, juro de 5%, um prazo de 8 anos, né? Então, eu vou dividir os 150 mil, né, por 8, então eu vou ter a amortização de capital de 18.750. Na primeira parcela, eu vou ter um juro de 7.500. Então, a minha primeira parcela, capital mais juro, com 5% no valor financiado de 150 mil, eu vou desembolsar 26.250 reais. E assim sucessivamente. Então, o capital, 18.750. Lá na oitava parcela, eu vou pagar um juro de 938, mais o capital, 18.750. Tá? Então, eu vou pagar uma parcela aqui no oitavo ano de 19.688. Tá? Então, eu paguei de juro ao longo desses 8 anos né? 150 mil financiado, taxa de juros de 5%, eu paguei R$33.751. Total desembolsado, então capital mais juro, R$183.751. Muito bem, e aí vem a pergunta, tá? Daquilo que a gente falou anteriormente. Deixar, contrair o financiamento ou imobilizar o recurso, nosso dinheiro próprio. Então, se eu tiver 150 mil, fizer uma aplicação hoje, né, com uma rentabilidade de 1% ao mês, ao longo de 8 anos ou 96 meses, né, ao longo, aplicado esses 150 mil, né, eu vou ter acumulado, né, ao longo de 8 anos, 390 mil aproximadamente, arredondando aqui os valores. Né. Então eu tenho um ganho acumulado de 240 mil, né, um capital de 150 aplicado a 1%, fixo, 96 meses, ou seja, esses 8 anos de prazo, no exemplo aqui que nós estamos trabalhando. Né? Então eu vou ter acumulado 240 mil, né, de juros dos 150 mil, com um total alcançado, né, nesse prazo de 8 anos de 390 mil, certo? Então, comparando aqui a grande diferença agora entre, né, você fazer o financiamento subsidiado e deixar o nosso dinheiro aplicado. Então, os 8 anos de prazo dos 150 mil a 5% de juros, eu paguei R$33.751 de juros. Né? E o dinheiro aplicado, 150 mil, num prazo de 8 anos, a aplicação 1% ao mês, né, eu ganhei 240 mil. Então, a grande diferença ao final, 206 mil. Né? Então, a meu favor, é o dinheiro trabalhando, fazendo o trabalho por mim. Tá? Então, a grande lição, o crédito, quando ele é bem aplicado, ele... E com juros subsidiados, o investimento também ele é muito bem planejado. Muitas vezes é muito mais vantajoso utilizar o crédito do que imobilizar ou descapitalizar todo o nosso capital próprio. Então isso é uma grande lição. Claro que nós estamos falando nesse cenário, né, em que temos aí taxa Selic agora, né, no, na uma quarta-feira, então, abaixou para 14% ao ano. Nós tínhamos, então, a Selic anteriormente é 14,25%. E nós estamos falando em juros de financiamento de Pronaf a 5%. Então, dinheiro equalizado, dinheiro que o governo coloca, né, subsidia, justamente para que haja a produção de comida, a manutenção das famílias, a sucessão familiar, enfim, todo o investimento necessário para que nós consigamos manter... os produtores, enfim, proporcionar condições razoáveis, né, para que as famílias continuem produzindo no meio rural. Então, o dinheiro do crédito, ele não é um dinheiro grátis. É importante que o produtor entenda isso. O erro não está em financiar, o erro está em como a gente financia. Então, a dívida boa é aquela que gera renda. É um investimento com retorno econômico que é muito claro, né? É um investimento em equipamentos com dimensionamento real e na sua necessidade real, não dimensionamentos que não cabem na realidade das propriedades. O investimento ruim, uma dívida ruim, é aquela que a gente financia sem planejamento, né? Que não temos controle dos custos, que se compra equipamentos superdimensionados ou hiperdimensionados, tá? E que a dívida ruim é aquela que a gente contraria dívida para consumo pessoal. Né? Então, se eu contrair dívida do crédito rural para consumo pessoal, eu não vou melhorar a renda. Né? Não tem um investimento claro com o objetivo de melhorar, né, de investir numa tecnologia que facilite a nossa vida, que vá proporcionar a rentabilidade necessária conforme planejado. Então, isso é muito importante, é fundamental. Fica o recado, fica a lição, vamos sempre alicerçados, né, numa boa raiz, construir, né, uma agricultura, uma agropecuária cada vez melhor para se viver. Muito bem, amanhã então nós temos a Feira da Agricultura Familiar Artesanato aqui no município de Herval do Oeste. Chama atenção para todas as pessoas que frequentam a feira, quem queira ir para a feira, mudou de local. Então nós estamos ali na quadra poliesportiva, anexa ali a Unidos do Erval, né? Então é coberto o local, muito bem limpo, bem preparado, né? Para que nós consigamos atender a todos os nossos clientes. Importante salientar que nós estaremos nesse espaço durante o período em que a praça está sendo reformada, né? Em que haverá um local adequado para que nós consigamos então fazer a feira e melhor sempre atender os clientes. Chamo a atenção e convoco, né? Conclamo todas as pessoas para que vão até a Feira da Agricultura Familiar, né? Então, ali na quadra poliesportiva anexa a Unidos do Erval, amanhã das 7 às 11 horas. Aguardamos todos lá. Muito bem, quero mandar um grande abraço a todos os ouvintes do Momento Produtor de Alfafa, desejar um ótimo dia de sexta-feira, um bom final de semana, um especial Dia dos Pais, né, no domingo. Um grande abraço a todos os pais e até a próxima sexta-feira.
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2: 7:01.
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5: Bom dia, está no ar o Líder Notícias desta sexta-feira, hoje 7 de agosto de 2026.
6: Na apresentação de Matheus Mitter
5: e Odinei Gonçalves,
6: central técnica de Gabriel Platão,
5: e a direção geral é do Mauro Roberto Von Mórbida.
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6: Confira as manchetes desta edição. Exposição Caminho do Voto retrata as etapas do processo eleitoral brasileiro.
5: Cannabis medicinal amplia espaço na saúde, impulsiona debate sobre a regulamentação.
6: Fiesc prepara a segunda edição do programa Destarifaço para reduzir impactos de taxas dos Estados Unidos nas empresas de Santa Catarina.
5: Tribunal de Contas reforça orientação para municípios atualizarem dados sobre saneamento básico.
6: Sebrae realiza consultoria especializada junto aos artesãos de Ervaldo Oeste.
5: A NTT suspende concessão de rodovias federais no estado.
6: Câmara de Vereadores de Erval Velho apresenta projeto com criação de 7 novos cargos e R$600 mil de oneração anual.
5: Relatório final da CPI da Câmara de Vereadores de Joaçaba foi entregue ontem.
6: Você confere também as informações do setor de segurança pública e do esporte.
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5: Exposição Caminho do Voto retrata as etapas do processo eleitoral brasileiro.
6: Os detalhes com Rita Sardi.
9: Uma exposição que retrata a história do processo eleitoral no Brasil foi inaugurada nesta quarta-feira no Senado. Intitulada O Caminho do Voto, a exposição teve cerimônia de abertura com a presença dos presidentes do TSE, Tribunal Superior Eleitoral, ministro Cássio Nunes Marques, e do Senado Federal, Davi Alcolumbre, do União do Amapá. A exposição revela as etapas do processo eleitoral, desde o desenvolvimento e os testes da urna eletrônica até a votação e a totalização dos resultados. A exposição integra a programação da Semana Nacional do Sistema Eletrônico de Votação e foi concebida para revelar ao público que o ato de votar transcende o momento em que a eleitora ou o eleitor confirma a escolha na urna eletrônica, como explica o ministro Cássio Nunes Marques.
10: Ao percorrer esta exposição, o visitante compreende que o caminho do voto não começa na cabine de votação. Muito antes de o eleitor apertar o botão confirma, dentro da cabine, a Justiça Eleitoral já percorreu longa jornada de preparação, execução e fiscalização, construída para assegurar o registro exato do sufrágio. Cada uma das etapas ilustradas nesse espaço demonstra que a confiabilidade das eleições brasileiras não repousa em um momento singular ou em um único mecanismo de segurança.
9: Ao falar na cerimônia, o presidente do Senado, Davi Alcolumbre, disse que a iniciativa de mostrar o processo eleitoral através da exposição fortalece a confiança da população.
11: O voto é o ato máximo da vida democrática cidadã. É um dos principais instrumentos pelos quais a eleitora e o eleitor participam diretamente da vida pública. Pelo voto, escolhemos agentes públicos que, por sua vez, em nome do povo, elaboram e implementam as políticas que determinam nossa realidade concreta e imediata. É preciso que o povo conheça o processo, entenda o processo e, acima de tudo, confie no processo. Essa é exatamente a missão da Semana Nacional do Sistema Eletrônico de Votação.
9: A exposição mostra como o sistema eletrônico de votação brasileiro se consolidou como um dos processos democráticos mais seguros do mundo. Ao percorrer seus painéis, o visitante poderá conhecer as principais etapas que asseguram a integridade do processo eleitoral. De Brasília, da Rede de Notícias Acaerte, repórter Rita Sardi.
5: Obrigado, Rita. E a cannabis medicinal amplia espaço na saúde e impulsiona debate sobre a regulamentação.
6: Mais detalhes com Vanessa Carini.
2: As pesquisas sobre a cannabis medicinal têm ampliado as possibilidades de tratamento para diversas doenças e reforçado a necessidade de profissionais capacitados para atuar na área. O assunto estará em pauta durante o Cannabis Summit, que acontece entre os dias 12 e 14 de agosto em Florianópolis. O presidente da CuraPro, Marco Antônio Carboni, explica como os compostos da planta atuam no organismo.
12: As mesmas moléculas que o nosso corpo usa também são encontradas na cannabis. Então, quando a gente fala de cannabis e as substâncias que tem dentro dela, a gente descobriu ao longo desses anos, estudando, que possuem propriedades terapêuticas. Essas propriedades terapêuticas medicinais, elas acabam se interagindo com esses receptores do sistema endocannabinoide canabinoide e eles vão produzindo efeitos positivos para a regulação de alguma coisa que estava desregulada no nosso corpo.
2: Estudos científicos já apontam benefícios da cannabis medicinal no tratamento de dores crônicas, ansiedade, depressão, insônia e outras condições clínicas. Segundo Carboni, a tendência é que a área continue crescendo, acompanhada de novas regulamentações para ampliar a segurança e atuação dos profissionais da saúde.
12: Patologias estudadas e que servem, assim, que a gente tem estudo científico. A primeira, dor. Tudo que é dor, dor neuropática, dor que está ligada, por exemplo, ao sistema nervoso central e periférico, dor de dente, dor até mesmo psicológica, a cannabis consegue modular, diminuir a intensidade dessa dor, às vezes até acabar com essa dor. Por quê? Porque dentro da cannabis tem alguns componentes, alguns insumos que promovem analgesia. Também tem alguns que são anti-inflamatórios poderosíssimos. Então, imagina você tomar algo que desinflama e ao mesmo tempo te tira a dor, né? Então aí você já começa a ter diversas indicações. Uma outra indicação bem conhecida e comprovada é para depressão, ansiedade, insônia também. Mas temos muitas atuações da cannabis, por exemplo, também no trato gastrointestinal, em doenças psicológicas também, né? Algumas outras doenças de comportamento, algumas outras doenças. Vamos falar agora também, por exemplo, das mais conhecidas, né? Autismo, TDAH, bipolaridade, todas essas doenças são tratáveis com a cannabis. Em alguns casos, ela pode ser a protagonista, em alguns casos, ela pode ser a coadjuvante.
2: De Florianópolis, para a Rede de Notícias Acaerte, Vanessa Carini.
5: Obrigado, Vanessa. E a Fiesc prepara a segunda edição do programa Destarifaço para reduzir impactos de taxa dos Estados Unidos nas empresas de Santa Catarina.
6: As informações com Cadu Reis.
13: A Federação das Indústrias do Estado de Santa Catarina prepara a segunda fase do programa Destarifaço. A mobilização visa reduzir os impactos sofridos pelas indústrias catarinenses devido às novas tarifas impostas pelos Estados Unidos sobre parte das exportações brasileiras. Um estudo realizado pela entidade aponta que 80% dos produtos comercializados a partir de Santa Catarina ao país norte-americano são afetados. O economista-chefe da Fiesc, Pablo Bittencourt, projeta:
14: por meio das casas aqui da Federação, Senai e SESI em especial, nós vamos dar as assessorias todas que são dadas com algum custo, elas serão muito barateadas ou até dadas de maneira gratuita para apoiar as empresas nesse processo de identificação de novos mercados, qualificação de trabalhadores, apoio à gestão de saúde de trabalhadores que tiverem eventualmente cargas reduzidas de trabalho ou até eventualmente que tiverem que ser demitidos, né? Então a gente tem essa capacidade, né, de ajudar nesse sentido, mas também o nosso setor de internacionalização aqui sempre à disposição para tentar encontrar novos destinos.

0: primeiro tarifaço para elaborar medidas que possam apoiar tanto do ponto de vista fiscal como do ponto de vista financeiro a essas empresas que estiverem passando por essas dificuldades durante o tempo que o tarifaço estiver em vigor. Adicionalmente, a gente também vai fazer um trabalho de divulgação dos incentivos que são dados pelo governo federal por meio do BNDES e do Reintegra. E, bom, vamos ficar atento para ver o que mais a gente pode fazer para tentar atravessar essa situação de uma maneira menos traumática possível, né? Isso envolve, por exemplo, a atuação com a diplomacia empresarial ou uma recomendação para que as empresas atuem com seus clientes nos Estados Unidos para tentar dissuadir os governantes a partir da atuação junto aos deputados das regiões desses clientes nos Estados Unidos.
1: Os Estados Unidos impuseram no mês passado duas novas sobretaxas de 25% e de 12,5% sobre parte das exportações brasileiras, sob alegações de práticas comerciais desleais e insuficiência no combate à importação de mercadorias produzidas com trabalho forçado. De Florianópolis, da Rede de Notícias Acaerte, Cadu Reis.
2: Obrigado, Cadu. E o Tribunal de Contas reforça orientação para municípios atualizarem dados sobre o saneamento básico.
3: As informações com Nilene Pamplona.
4: Os municípios catarinenses têm até o dia 3 de setembro para enviar ao Sistema Nacional de Informações em Saneamento Básico, o SINISA, os dados referentes à prestação desse serviço durante o ano de 2025. O prazo foi reforçado pelo Tribunal de Contas de Santa Catarina, que orientou as administrações municipais sobre a importância de cumprir essa etapa. As informações alimentam o principal banco de dados do país sobre abastecimento de água, coleta e tratamento de esgoto, manejo de resíduos sólidos e drenagem urbana. Esse levantamento é utilizado pelo governo federal para planejar investimentos, acompanhar a evolução do setor e apoiar a definição de políticas públicas. Segundo o Tribunal de Contas, o envio de informações completas e corretas também pode influenciar o acesso de estados e municípios a programa e recursos federais destinados ao saneamento. O TCE explica que os dados também são utilizados nas ações de fiscalização e no acompanhamento da qualidade dos serviços oferecidos à população. Durante análises recentes, o órgão identificou inconsistências em parte das informações enviadas por alguns municípios e, por isso, poderá solicitar esclarecimentos aos gestores responsáveis. A orientação é para que as equipes municipais revisem cuidadosamente os dados antes do envio, garantindo informações confiáveis e dentro do prazo estabelecido pelo Ministério das Cidades. Da Rádio TCE, para a Rede de Notícias Acaerte, Nirlene Pamplona.
2: Obrigado, Nirlene. A seguir você confere, Sebrae realiza consultoria especializada junto aos artesãos de Ervaldo Oeste.
3: A NTT suspende concessão de rodovias federais no estado.
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2: 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Estamos de volta com o Líder Notícias, sexta-feira, 7 de agosto de 2026.
3: O governo federal e o Ministério dos Transportes adiaram para 2027 os leilões das concessões das rodovias federais em Santa Catarina. Lotes de rodovias como a BR-153, BR-282, BR-480 e BR-470.
2: A mudança de cronograma ocorreu após pressões e audiências públicas promovidas pela NTT, permitindo reavaliar o escopo e incluir obras prioritárias e duplicações exigidas pelo setor produtivo local, como explica o deputado federal Pedro Uczai.
4: O cancelamento do projeto de concessão do lote 1 e lote 3 da BR-282, 153 e 470, que os prazos eram curtos e não incorporava obras importantes de duplicação. Atendendo o pedido das entidades empresariais e das lideranças políticas, a NTT entendeu que precisa atualizar o projeto, incorporar novas obras importantes e estratégicas. E a segunda razão que me move a comemorar também essa decisão, que permite a gente reivindicar junto ao governo federal obras públicas com dinheiro público para não precisar colocar em concessão vários trechos dessas BRs, tanto a 282, 153 e 470. E se a gente incorporar o máximo desses trechos no PAC, não precisa de concessão. Essa é, para mim, o momento mais importante dessa decisão da NTT. Ou atualiza todos os projetos, incorpora duplicações e obras importantes reivindicado por prefeitos, vereadores, lideranças empresariais, ou não prospera esse projeto e a gente vai reivindicando, junto ao governo federal, obras do PAC de duplicações e obras importantes nas nossas BRs.
3: O SEBRAE vem auxiliando os municípios da região com consultorias sobre o turismo e confecção de adornos com a identidade local.
2: Aline Andres, consultora do SEBRAE, explica como funciona o projeto.
5: Então, a nossa parte, né, do turismo rural aqui de Ervaldo Oeste é trabalhar a questão do marketing do município e também incentivar esses empreendedores para entender essa questão do marketing, né? Seja ele no atendimento presencial do cliente, mas também da divulgação nas redes sociais, de participação de fórum, né, de ter esse atendimento às agências de viagens, né? Então esse é um trabalho que a gente está desenvolvendo. O outro trabalho que a gente desenvolve é também na parte do artesanato. Aí esse trabalho que a gente está desenvolvendo na parte do artesanato está criando souvenirs da nossa cidade, que tenham relação com a nossa história e com a nossa cultura.
2: Como é que funciona então essa consultoria? Você conversa de forma individual, com cada um desses artesãos?
5: Então, são aproximadamente 15 artesãos, a gente já fez 5 workshops com eles, né, coletivamente, e depois desse workshop a gente fez uma viagem, um passeio, digamos assim, aqui na nossa rota turística, né? Então, para eles conhecerem os lugares, eu também fiz um resumo da nossa parte cultural e histórica do município e entreguei a eles, e aí depois teve as avaliações individuais de cada um, aonde a gente definiu quais produtos cada artesão na sua técnica vai estar realizando. Então nós vamos ter aí resina, biscuit, palha, crochê, patchwork. Então nós vamos ter vários produtos, vários souvenirs que vão representar o nosso município.
3: A linha explica que os produtos têm a identidade ervalense.
5: Parte o carnaval, né? Toda a questão da nossa estação, porque tudo chegou pela nossa estação, né? Então o carnaval de Joaçaba e Ervaldo Oeste chegou pela estação de trem de Ervaldo Oeste, né? Eu sempre digo que Joaçaba é a capital do carnaval, né? E nós somos a capital do samba, porque foi aqui que chegou, foi ali que aconteceu os primeiros batuques, né? Então, o carnaval, né, a larfiagem, que ela vai estar também no nosso artesanato, os maleiros que vão estar ali, a questão da nossa gruta, que é a maior gruta basáltica em vão livre de Santa Catarina, então a gente vai destacar muito isso, e também a questão da Guerra do Contestado, porque Erivaldo Hesse tem uma participação muito grande na Guerra do Contestado também.
6: A partir disso, é um tempo que vocês têm para desenvolver todo esse trabalho? Como é que está funcionando isso, Aline?
5: Então, elas vão ter agora todo mês de agosto, mês de setembro. Aí em setembro a gente se reúne de novo, faz uma avaliação desses produtos. E a exposição desses produtos, que a gente vai realizar uma exposição, vai acontecer no Seminário de Turismo e Cultura, que vai acontecer no mês de novembro. Onde esses produtos, então, vão ser apresentados à comunidade e à imprensa também.
2: O município de Joaçaba participou nos dias 30 e 31 de julho do 7º Seminário Estadual de Envelhecimento Ativo realizado em Três Itilhas.
3: O evento reuniu representantes de diversos municípios catarinenses para debater políticas públicas voltadas à promoção da qualidade de vida da população idosa e ao fortalecimento das ações de envelhecimento ativo.
2: O seminário teve como objetivo aprofundar o conhecimento sobre o processo de envelhecimento ativo, discutir o funcionamento dos conselhos municipais e a instituição dos fundos municipais da pessoa idosa, apresentar metodologias sobre cidades e comunidades amigáveis às pessoas idosas, promover o debate sobre as instituições de longa permanência para idosos e o Centro Dia, além de possibilitar a troca de experiências entre os municípios e compartilhar iniciativas voltadas ao atendimento e à garantia dos direitos da população idosa.
3: A mesa diretora da Câmara de Vereadores de Erval Velho apresentou um projeto de lei legislativo criando 7 novos cargos com impacto orçamentário estimado em R$ 600 mil anuais.
2: O vereador Juliano de Oliveira, do MDB, fala da preocupação com a criação desses novos cargos e os valores despendidos com as despesas para a comunidade. Ervalense.
7: Eu tenho acompanhado a preocupação da comunidade em relação ao projeto de lei complementar 001-2026, protocolado na Câmara de Vereadores de Erval Velho. A população tem razão em questionar, porque estamos falando de uma proposta elaborada por uma empresa contratada, aproximadamente no valor de R$ 30.800. Para o município, do nosso porte, esse gasto já causa estranheza e precisa ser muito bem explicado. O projeto prevê a criação de novos cargos, mas a própria mesa diretora admite que muitos deles não serão utilizados de imediato. Isso gera dúvida. Se não há previsão de provimento agora, por que criá-los? A sensação é que fica que estamos aumentando a estrutura administrativa sem atender realmente à necessidade concreta da nossa realidade. Outro ponto levantado pela população é que alguns desses cargos não se mostram compatíveis com o tamanho da nossa cidade e da Câmara. Precisamos ter responsabilidade fiscal e também pensar se realmente comportamos essa estrutura. Não podemos simplesmente adotar modelos de municípios maiores sem avaliar o impacto financeiro e real demanda local. Portanto, como vereador, trago aqui a voz da comunidade, querendo clareza, transparência e proporcionalidade. O projeto precisa ser debatido com a população, explicando quais cargos serão realmente necessários, quando serão providos e qual será o custo para todos nós. Nosso compromisso deve ser com a responsabilidade e com bom uso do dinheiro público.
3: A seguir você confere as informações do setor de segurança pública e ainda...
2: Relatório final da CPI de Joaçaba foi entregue na tarde de ontem.
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3: Vamos agora com as informações do setor de segurança pública com Marcos Valnei. Bom dia, Valnei.
20: Bom dia, Odinei, Matheus, ouvintes do Líder Notícias. Um homem de 31 anos foi preso pela Polícia Militar na tarde de ontem por violência doméstica, tráfico de drogas e resistência em Ervaldo Oeste. A prisão ocorreu por volta das 14 horas na Rua Voluntários da Pátria, quando a companheira acionou a PM. A vítima, de 42 anos, relatou aos policiais ter sido agredida pelo companheiro durante uma discussão e apresentava uma lesão no pescoço. Durante o atendimento, ela também informou que o autor mantinha drogas armazenadas na residência. Enquanto a equipe realizava a abordagem e verificava a denúncia, o suspeito desobedeceu às ordens legais e fugiu a pé. E foi necessário arma de choque para contê-lo. Com a autorização da moradora, os militares realizaram buscas no interior da casa e localizaram cerca de 379 gramas de cocaína, 566 gramas de maconha, uma balança de precisão, um aparelho celular e diversos utensílios utilizados para o fracionamento de entorpecentes. Todo o material foi apreendido e encaminhado à delegacia de Ervaldo Oeste com o autor, que foi preso em flagrante. 31 anos, a esposa de 42, perigo brigar com a esposa, ela deve ser, filho. O idoso de 86 anos foi encontrado com vida na manhã de quarta-feira, após passar a noite perdido em uma área de mata fechada na localidade de Linha Santa Rosa, no interior de Tangará. Ele era procurado pelo Corpo de Bombeiros Militar desde a noite anterior. A guarnição havia sido acionada por volta das 18 horas de terça-feira, dia 5, após familiares relatarem o desaparecimento. Conforme as informações repassadas, o homem havia saído de casa a pé. E embora já tivesse o hábito de se ausentar sem avisar, a preocupação aumentou devido às suas dificuldades de locomoção. Ele utiliza muleta e apresenta distúrbio na marcha. As buscas primárias foram iniciadas ainda na noite de terça, nas imediações da residência, incluindo paiol e estrebarias, mas nenhum vestígio foi encontrado. Devido à falta de visibilidade e aos riscos do período noturno, a operação foi suspensa temporariamente e retomada ao amanhecer. Por volta das 6:30 de ontem, de quarta-feira, os bombeiros retornaram ao local, dividindo as equipes em 3 grupos para varreduras em perímetros estratégicos. Cerca de 30 minutos após o reinício dos trabalhos, o idoso foi localizado consciente, orientado e com sinais vitais estáveis, apresentando apenas algumas escoriações pelo corpo. Ele relatou que passou a noite na mata e que estava tentando retornar para casa. A vítima recusou encaminhamento para avaliação médica hospitalar e voltou em segurança para a residência, acompanhado pelos familiares, encerrando a ocorrência com sucesso. Que bom, né? Apresentamos o plantão policial no Líder Notícias. Bom dia a todos.
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3: Estamos de volta com Líder Notícias desta sexta-feira, 7 de agosto de 2026.
4: O relatório final da Comissão Parlamentar de Inquérito, a CPI da Prefeitura, que investiga desvios de um servidor público exonerado em Joaçaba, foi entregue pela Câmara de Vereadores.
3: O presidente da comissão, Diego Bairros, comenta a conclusão dos trabalhos de apuração.
5: E aqui é um documento público, né? Tem o prefeito, né, o secretário de administração, o tesoureiro investigado já foi exonerado, outro tesoureiro que ainda ocupa o cargo, e aqui atrás todas as possibilidades que as pessoas têm de movimentação de contas. Aqui tem uma questão que nos estarrece muito, porque o Banco do Brasil, principalmente, tinha um entendimento de que todas estas atribuições constantes aqui, elas cabiam para todos os funcionários. Ou seja, cada um desses deliberados teria autonomia para mexer nas contas, usando todas essas atribuições de qualquer um dos indicados. Porém, a prefeitura, no entendimento dela, cada um poderia ter apenas a sua senha. Então, aí há, inclusive, uma falta de entendimento entre o banco e a prefeitura. O banco entendia que o investigado ele poderia estar criando senhas para todos os outros. A prefeitura, enviando o documento, entendia que isso não era permitido, né? Então, aí essa distinção de entendimento trouxe um agravante. Outro ponto, a prefeitura, no seu entendimento aqui, estou falando resultado de depoimentos, né, Gê? A prefeitura entendia o quê? A partir do momento que eu mando todas essas pessoas aqui, quem não constar nesse rol, automaticamente, não tem mais acesso a essas contas. O banco entendia outra coisa. O banco entendia, não, para tirar o acesso de determinada pessoa, tem que se mandar um ofício exclusivo e específico. Fato esse que gerou o que o colega Gia trouxe agora, a secretária Tânia, mesmo após 6 meses... tendo exoneração, as suas senhas e credenciais ainda estavam ativas, porque na cabeça do banco ninguém enviou nenhum relatório, nenhum pedido para tirar as credenciais dela, então ela estaria ativa. E o investigado usava disso, usava dessas senhas da secretária para fazer a dupla custódia. Então vejam que é uma série de pequenas faltas de entendimento, de erros, que o investigado se favorecia. Ele surfava com tranquilidade, porque ninguém se atentava a isso, tendo em vista a confiança excessiva, inclusive, que tinha em relação a ele. A gente acredita que a polícia, né, com a quebra do sigilo bancário, tem a possibilidade de rastrear, inclusive, se eram feitos saques em mão, se eram feitas transferências. Isso, infelizmente, nós só vamos ter a possibilidade de visualizar com a quebra do sigilo bancário dele, que a polícia fez o pedido. Mas eu acredito que seja também importante a gente estar trazendo aqui que a Câmara de Vereadores, a CPI, tem o objetivo da investigação na esfera administrativa, né? A gente sabe que a população, e a gente compreende que a população quer saber em relação aos valores, quer saber em relação ao processo crime e penal, mas infelizmente, ou felizmente, enfim, né, isso foge às nossas atribuições, né? O Legislativo tem a atribuição de visualizar os problemas administrativos que aconteceram e fazer como o colega Gia fez. apontar os erros e apontar as soluções administrativas para que isso não volte a acontecer mais na máquina pública. É claro que durante os depoimentos, fatos como os valores, fatos como as transferências acabam vindo para a CPI e por conta disso a gente acaba absorvendo esses dados e acaba repassando esses dados. Agora, o nosso objetivo central específico é recomendar à administração pública as medidas que precisam ser admitidas agora para que isso nunca mais aconteça.
6: O investigado foi chamado até a CPI para prestar depoimento? Ele
5: teve a oportunidade de fazer a defesa, né? A CPI sempre deixou aberto para que todas as pessoas, os documentos, tanto da administração pública quanto das instituições bancárias, inclusive o investigado, tivessem acesso justamente na perspectiva da defesa. O investigado não aproveitou essa oportunidade, possivelmente orientado pelo seu corpo de advogados, entendeu que deveria se manifestar apenas no processo, no judiciário. Mas o legislativo deu a oportunidade para que o investigado estivesse aqui e, ouvindo os questionamentos nossos, ele pudesse estar fazendo a defesa, o que não aconteceu.
4: O relator da comissão Jean Causa também fala sobre os trabalhos concluídos.
7: Então, através da Comissão Parlamentar de Inquérito, nós produzimos aí provas materiais do encaminhamento desse relatório final para o Ministério Público, para o Tribunal de Contas do Estado de Santa Catarina, também para a Polícia Civil do nosso Estado, através da 11ª Delegacia Regional, em especial também encaminhamentos à Controladoria Geral do Município e ao Prefeito Municipal. Foram longos dias de investigação, foram mais de 16 mil páginas de laudas de documentos, entre eles documentos fiscais, contábeis, avaliados por esta comissão, entre o RLI, que deu início em toda essa investigação, no Tribunal de Contas, onde apurou lá preliminarmente, em dezembro de 2025, cerca de R$1.700.000 de desvios dos cofres públicos para as contas de titularidade do tesoureiro, então já exonerado do município de Joaçaba. A nossa comissão ela se baseou muito nas oitivas realizadas aqui na Câmara de Vereadores, como também nas auditorias internas do próprio município de Joaçaba, dos outros órgãos que realizaram auditorias nesse meio tempo, e também em relação a documentos vindos das instituições financeiras. Através de todo esse tempo, nós podemos identificar alguns erros, vícios e negligências que foram peças fundamentais para que o tesoureiro realizasse esses desvios de recursos. Nós observamos principalmente a concentração de funções em cima do tesoureiro. Isso fez com que ele realizasse todas as transferências para sua conta sem a supervisão de um superior hierárquico, uma vez que a própria Secretaria de Gestão Administrativa e Financeira não havia hierarquizado seus cargos. Não houve sequer uma reunião de gestão durante todo esse período de tempo onde estava posto quem seria o chefe do tesoureiro e assim dos outros cargos também. Nós concluímos com 22 solicitações de alterações do Poder Executivo, um número expressivo, onde a gente consta de todos os setores, desde a reformulação da Secretaria de Gestão Administrativa e Financeira até mesmo o controle interno do município. Um outro ponto muito importante que a gente também ressalta é a questão da fragilidade das instituições financeiras, porque todo esse recurso desviado passou por ali. Nós indiciamos 11 agentes e 2 instituições financeiras. Sugestão de indiciamento. O indiciamento é de capacidade apenas postulatória do delegado de polícia. Esse relatório servirá como base para as investigações que estão sendo feitas pela delegacia, como pelos outros órgãos também. Nesse período, eu posso dizer que o vereador Diego, o vereador Ricardo Menezes, que permaneceu durante quase todo o trâmite desse processo, nos auxiliaram nas investigações e na construção deste relatório que a gente espera que siga para a plenária e seja aprovado por unanimidade e depois siga para os órgãos competentes.
8: Relator, esses indiciamentos que o senhor citava agora, 11 pessoas, elas estavam envolvidas com o secretário ou facilitaram qualquer o motivo que elas foram indiciadas?
7: Indiciado, então, pela realização do crime, do fato, foi o tesoureiro, o chefe de tesouraria. Os demais exerciam cargos superiores, como secretários das gestões municipais e os 2 prefeitos de Joaçaba do período de 2017 até o atual período de 2025.
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3: Quem traz as informações esportivas é Marcos Valnei.
9: Então, a diretoria do Joaçaba Futsal anunciou um importante reforço para a sequência da temporada 2026. O ala pivô Edmar Antônio dos Santos, o Dimas. Ele está de volta ao clube após defender a equipe em 2017 e chega para agregar experiência e qualidade ao elenco comandado pelo técnico José Henrique Pereira. Natural de Água Doce, Dimas, que está com 39 anos, retorna ao Brasil depois de uma longa e vitoriosa trajetória no futsal europeu. Desde 2018, atuava na Itália, onde passou por Sandro Abate, Roma, Olympus Roma, Mantova Cautia 5, também pelo Napoli, e em uma passagem anterior pelo país entre 2007 e 2013, vestiu as camisas da Lazio e também do Napoli. Antes disso, em 2007, jogou pelo Inter Viúfadeza da Espanha, um dos clubes mais tradicionais do futsal mundial. No cenário nacional, além do Joaçaba Futsal, construiu uma carreira de destaque por equipes como a Soeva, do Rio Grande do Sul, Concórdia, Ubra, Malvi e Esporte Clube Banespa. Dimas também deixou sua marca com a camisa da Seleção Brasileira de Futsal. Foram 50 partidas disputadas e 47 gols marcados. Ao longo de sua história no futsal, conquistou títulos importantes como Mundial de Clubes, a Copa Libertadores da América, a Copa Sul-Americana, a Copa Itália, o Campeonato Espanhol, 2 títulos do Grand Prix de Futsal, o Sul-Americano, o Sul-Americano Sub-20, os Jogos da Lusofonia, a Taça Brasil, o Campeonato Catarinense, a Copa Santa Catarina, o Bicampeonato Paulista, a Taça São Paulo e os Jogos Abertos de São Paulo. Dimas foi apresentado à comissão técnica do Joaçaba Futsal ontem e já está integrado ao elenco comandado pelo técnico José Henrique. O ala pivô chega para fortalecer a equipe nos próximos compromissos da temporada, que inclui a Liga Nacional de Futsal, a Série Prata do Campeonato Catarinense, os Jogos Abertos de Santa Catarina e o Desafio Internacional de Futsal. Estou muito feliz em voltar ao Brasil e ao Joaçaba. Aqui é minha casa. Depois de tantos anos atuando no exterior, retornar para um lugar onde fui tão bem recebido é motivo de alegria. Espero colocar toda a minha experiência à disposição do grupo, ajudar os mais jovens e contribuir para que a equipe conquiste seus objetivos. Estou motivado para dar o meu melhor dentro de quadra, ressaltou Dimas. Bom regresso ao filho pródigo. O bom filho a casa torna. A noite de ontem confirmou Internacional e Vitória como os últimos classificados para as quartas de final da Copa do Brasil. Eles se juntam a Atlético Mineiro, Cruzeiro, Grêmio, Palmeiras, Santos e Vasco na lista dos 8 sobreviventes do torneio de mata-mata, que começou com 126 clubes em 2026. Vamos então agora, os enfrentamentos das quartas de final da Copa do Brasil vão ser conhecidos em sorteio marcado para as 11 horas, horário de Brasília, da próxima terça-feira, dia 11, na sede da CBF no Rio de Janeiro. O evento vai definir também os mandos de campo dos jogos e o chaveamento até a final do mata-mata. Não há restrições no sorteio. Um time pode enfrentar qualquer uma das demais 7 equipes. Uma novidade é que a partir da próxima fase, a Copa do Brasil vai ter um impedimento semiautomático. O sistema não foi utilizado nas oitavas de final, porque nem todos os estádios dos times envolvidos estavam equipados com a tecnologia. Série B retorna neste final de semana. Hoje tem Operário e São Bernardo às 19h30, às 20h30 Ceará e Ponte Preta. Amanhã tem às 16h Vila Nova e Sport Recife. Botafogo de Ribeirão Preto e América Mineiro jogam às 18h30 de amanhã. No domingo tem Atlético contra o Criciúma, que é o líder. Novo Horizontino contra o Juventude. Esse jogo do Criciúma é às 11h. Novo Horizontino e Juventude às 16h. Náutico e Atlético Goianiense jogam domingo, também às 16h. No domingo, às 18, tem Cuiabá e Fortaleza. Na segunda, Goiás e Londrina. E na terça-feira, dia 11, tem Avaí contra o CRB. Também retorna neste final de semana a Série A do Campeonato Brasileiro. Amanhã, Grêmio e São Paulo, às 16h. Remo e Atlético Mineiro, às 18h30. Coritiba e Chapecoense, amanhã, às 20h30. Botafogo e Fluminense jogam amanhã às 21h. No domingo tem Cruzeiro e Mirassol às 11h. Bahia e Vasco da Gama às 16h. Palmeiras Internacional também no domingo às 16. No domingo, só que às 18h30, Santos e Atlético Paranaense. O Bragantino joga também às 18h30 de domingo contra o Corinthians. E o Flamengo encara o Vitória da Bahia às 19h30 de domingo. Apresentamos o Bloco de Esportes.
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3: Chegamos ao final de mais uma edição do Líder Notícias.
4: Apresentação de Odinei Gonçalves
3: e Matheus Mitter.
4: Central técnica Gabriel Platal.
3: E a direção geral de Mauro Roberto Valmórbida.
4: Mais informações em nosso portal de notícias ou a qualquer momento.
3: Na sequência você fica com o programa Manhã Líder na comunicação de Marcos Valnei.
4: E a todos um ótimo dia.
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5: E aí, meu considerado e minha considerada, como é que você tá? Tudo bem? Dá licença, deixa eu entrar aí na tua casa, no teu ambiente de trabalho, enfim, na tua vida, para que nós possamos retomar a nossa velha amizade e juntos vivermos outra vez, juntinhos, lado a lado, a emoção que emana do rádio.

0: Então me traga meu Upa Iaiai e te reencontro, vem cá.
1: Upa Iaiai, que abraço gostoso.
0: Bate fera da Soquinho. Pronto, estamos devidamente cumprimentados e preparados para trocarmos energias através do rádio.
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0: Bença mãe, bença pai, bença avô, que seja esta sexta-feira, dia 7 de agosto de 2026, abençoada, produtiva, protegida, que você possa atravessá-la na companhia de pessoas que te acrescentem.
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0: E eu tô trazendo comigo a competência profissional do Gabrizinho, o Gabriel Platão, nos trabalhos técnicos. E nós estamos prontos para mais uma vez cumprirmos a missão que o rádio nos dá toda manhã, a missão de mexer com a tua emoção, com a tua sensibilidade, com o teu astral até o meio-dia. Vem comigo. 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Nenê, vamos agradecer a Deus o fato de estarmos novamente de pé, pisando firme e forte o solo sagrado do planeta azul que ele criou pra gente. Obrigado, Deus, por acordar a gente, por despertar a nossa família, os nossos amigos. Obrigado pelo emprego, obrigado pela saúde, obrigado pela força dos meus braços, obrigado pela lucidez dos meus pensamentos. Vamos aí enumerando os motivos que temos para agradecer a Deus o fato de estarmos aqui, fazendo parte de mais uma sexta-feira, mais um sextou, mais um final de semana. Que Deus nos cuide, que Deus nos inspire. E o Padre Zezinho vem abrir o programa. Dizem que é saudade, essa poesia linda.

Há uma saudade no coração que nada neste mundo consegue preencher. A saudade de Deus. Quando nos aproximamos dele, encontramos a paz que tanto procuramos e o amor que nos sustenta. Cada coração é um... Cada oração é um passo de volta para os braços do Pai, onde a alma descansa. Que essa saudade nos inspire a buscá-lo todos os dias com fé, esperança e confiança. Me passa o chimarrão?

0: do Pai.
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0: maravilha, que maravilha estar tomando um café da manhã na sua casa. Muito obrigado por me convidar, abrir as portas aí da sua audiência pra gente se aconchegar nesse calor humano. Eita, que o Gabriel tá pedindo fortaia. Não vai pedir fortaia pro povo dar trabalho fazer, Gabriel. Tá louco, rapaz? Vamos ali, aquele pedaço de pão ali, ó, aquela fatia ali de pão caseiro que a avó fez. 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
0: Olha, gente, sol, pancadas de chuva e trovoadas, tá? Começou a temperatura com 12, a mínima, máxima 17, a sensação térmica de 11 e de 13, não vai ficar tão quente não. Chuva 8,8 milímetros, 100% de chance de que isso aconteça. Umidade relativa do ar 79 a 98%, vento de sudeste a 8 quilômetros por hora, rajada de vento sudeste a 45 quilômetros por hora. O sol nasceu às 7h03, vai se pôr às 18, a lua segue minguante.
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0: Então, hoje nós temos uma cesta, robusta cesta, cheia cesta da agricultura, da Feira da Agricultura e do Artesanato, tá? E, aliás, está acontecendo, vai acontecer, né? Ali na, do lado da do ginásio de esportes da Unidos do Erval, do lado da Unidos do Erval, saiu da praça, cada reforma ali, tá do lado da Unidos do Erval, bem pertinho, e você tem hoje de presente para um de vocês aí uma cesta, mas bastante cheia, tá? Vai ser bem legal os produtos aí, legal. Então vamos começar colocando você no ar aí, deixe-me ver quem é que tá chegando, bom dia.
3: Bom dia, meus amigos da Rádio Líder, o Dito Bianchini aqui da Nossa Senhora de Fátima, coloca meu nome da vez do padre, meu marido Rubens. E roda uma música hoje da Paula Fernandes, qualquer uma delas. Se tiver sorteio, me coloque. Que Deus derrame muitas bênçãos sobre todos vocês aí. Uma boa sexta-feira, um abração. Fique com Deus.
0: Obrigado, amiguinha. Bom trabalho para ti. Bom dia, Deus te abençoe. Sou eu, a Pete. Fica com Deus. Obrigado, Pete. Bom dia.
4: Bom dia, Marcos Fonei. Ali aqui do Santo, me inscreve no sorteio, coloca meu nome de bonete, Kelly, Kathleen. Para nos aí mesmo lá na oração do Padre Manzotti. Se puder, eu gostaria de ouvir uma música aí hoje. É, Carlos Gonzaga, Diana. Um abraço, um excelente dia.
0: Obrigado, seu Ari. Um abraço. Bom dia, Marcos Fondei. Ótima sexta-feira. Me coloca no sorteio. Eva Recalcati de Ervaldo Oeste. Ela voltou, estava subidinha, minha amiga. Bom dia.
5: Bom dia, meu amigo Marcos Fondei. Meu nome é Sueli Gomes. Quero pedir uma música hoje. Quero pedir Carmen Silva, meu velho pai, feliz para meu pai, Euclides Batista Gomes, pela passagem dos pais, domingo, e quero oferecer para todos os pais do mundo inteiro essa música. E me coloca no sorteio de hoje. Um abraço, amigo, uma boa sexta-feira para vocês.
0: Valeu, brigadão pelo teu tempo e atenção. Paula Fernandes, por favor, venha cantar Se o Coração Viajar.

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0: Que bom que nós estamos juntos em mais uma Manhã Líder. Bom final de semana para todo mundo. Feliz Dia dos Pais para todos os pais. Que maravilha. 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Deixe-me voltar para o nosso WhatsApp. Nossa, já tem 40 pessoas ali. Eu até pedi, sugeri que vocês fizessem aí uma homenagem para os seus pais, mas já tem 40 pessoas, não sei se essas 40 pessoas vão pro ar, né? Aí os demais nem vai adiantar, mas se quiser fazer homenagem pro pai, esteja à vontade, tá bom? Ah, deixa eu dizer uma coisa para vocês que é chato que eu vou dizer. É, devido ao período eleitoral, quando é que começa o horário eleitoral gratuito? Dia 28. A partir dessa data, nós não vamos conseguir mais colocar áudio no ar não, tá? Porque existe aí uma preocupação da CAERT que as pessoas possam, mesmo que inocentemente, citar algum candidato, isso dá um rolo, uma multa e até fechamento das emissoras de rádio. Então, nós vamos tomar esse cuidado, vamos se acostumando com a ideia, tá? Cuidado para não citar políticos também nos seus textos, tá bom? Bom dia! Gostaria de participar do sorteio de hoje, Dalina Pimentel, e se for possível, tocar Maria Passa na Frente. Muito obrigado, bom dia!
1: Aí. Bom dia, Marcos. E daí eu estou pedindo oração para mim, para minha família, para o Mazote. Se eu tiver sorteio, me apoio no sorteio. Bom dia, tchau.
0: Bom dia, filha. Obrigado.

bom dia, bom final de semana. Bom dia, meu amigo Marcos Valnei, tudo certo? É o Luciano Vargas. Estou passando para parabenizar e agradecer por suas mensagens maravilhosas que animam o nosso dia e desejar a todos uma excelente e abençoada sexta-feira. Coloque meu nome e do meu filho Cauã Santiago de Vargas no sorteio. Baita abraço para ti, amigão. Obrigado, Luciano. Bom dia, gostaria de participar do sorteio de hoje, Júnior Pimentel, e se for possível tocar Bênção que não tem fim. Obrigado, amiguinho. Bom dia, Marcos Sonde. Eliane Rodrigues de Luzerna. Coloca minha família na bênção do Padre Reginaldo. Me coloca no sorteio. Sextou, abraços. Outro, Carlos Gonzaga, venha relembrar os anos 60 de Ana.

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9: Muito obrigado a quem está se ligando com a gente a partir de agora. 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Bora regressando lá para o nosso WhatsApp. Deixe-me ver. Onde foi que nós paramos? Aqui. Bom dia.
10: Bom dia, Marcos Vonei, querido Machado, senhor de Fátima. Coloca no sorteio, se tiver. Coloca todos os pais falecidos na bênção do padre. Abraço, beijos.
9: Valeu, beijo e obrigado. Bom dia também para o Ivo aí, que está mandando uma mensagem de bom dia para a gente. Chegou meio tarde hoje o Ivo, ele sempre chega mais cedo que todo mundo. Obrigado, Ivo. Deixa eu ver. Bom dia, Marcos Vanei. Meu nome é Daiane da Fonseca, do bairro Vila Rica. Coloca eu e toda a família na bênção do padre também no sorteio de hoje. Desejo a você uma sexta-feira muito abençoada. Gostaria de ouvir a música Diego e Orlando, Patrão. Oferecendo para um casal de amigos, Ivo Dutra e sua esposa Natália. Você conhece a música do Diego e Orlando, Patrão, Gabriel Platão? Eu também não conheço, não. De onde que esse povo tira essas músicas, será? Deve ser nos TikTok, nos Instagram da vida, né? No Spotify. Bom dia.
11: Marco Vonei, quero participar do sorteio. Sou Leucir Pico do Vila Rica. Tudo de bom, um abraço.
9: Obrigado, irmãozinho. Obrigado, bom dia.
12: Bom dia, Marco Vonei. Quero participar do sorteio. E quero pôr também no sorteio a Bruna da Vila, da Ginástica. E por ela, na bênção do Padre Manzotti, a família. E por também a minha família. E a sua também, na bênção do Padre Manzotti. Fica com Deus. Que Deus abençoe muito, muito. E muito obrigado.
9: Obrigado eu.
12: E
9: vamos lá.
12: Bom fim de semana.
9: Para todo mundo que vai pedir, e para quem já pediu, Carmen Silva, vem aqui cantar Meu Velho Pai, filha, vem. Né?

0: Meu velho pai, para você, Carmen Silva.
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3: Olá, bom dia. Está começando aqui pela Rádio Líder FM mais um programa da Secretaria de Saúde de Ervaldo Oeste. No programa de hoje, estamos recebendo a enfermeira Luciana Botim.
4: Olá, hoje então eu quero conversar com vocês sobre o Agosto Dourado, um mês muito especial dedicado à conscientização sobre a importância da amamentação. O leite materno hoje, então, ele é considerado o alimento mais completo para o bebê. Ele tem tudo o que a criança precisa para crescer de forma saudável nos primeiros 6 meses de vida. Água, nutrientes, vitaminas e principalmente anticorpos, né, que ajudam a proteger as crianças de diversas doenças. Por isso, né, sempre que possível, a recomendação é que o bebê receba somente leite materno até os 6 meses de idade. Depois desse período, né, a gente vai introduzindo outros alimentos, mas a amamentação pode e deve continuar até os 2 anos ou mais, né, de idade. Mas quando a gente fala em amamentação, a gente não está só falando apenas de alimento. Estamos falando de carinho, proteção, de vínculo e afeto. É durante esse momento, né, que a mãe e o bebê fortalecem essa conexão única, que traz benefícios para o desenvolvimento físico e emocional da criança. E a mãe também, ela ganha muito com a amamentação. Além de ajudar na recuperação após o parto, amamentar reduz o risco, né, de algumas doenças, como o câncer de mama, de ovário, fortalece esse vínculo tão especial com o seu filho. E, ao mesmo tempo, também é importante lembrar que amamentar nem sempre é fácil, né? Muitas mães enfrentam dificuldades, sentem dor, ficam inseguras, e acreditam que o leite ele é insuficiente e se precisar pedir ajuda, tá tudo bem. Ninguém precisa, né? Nenhuma mãe precisa passar por isso sozinha. Nós da saúde, né, os profissionais de saúde estão preparados, né, para orientá-las, acolher e encontrar soluções, né, junto com a família. Na minha rotina, né, tanto no SF aqui do Santo Antônio quanto na UTI neonatal, eu vejo diariamente o quanto o leite materno faz diferença, principalmente para os bebês prematuros, né, ou que precisam de cuidados intensivos. Cada gotinha de leite materno representa proteção, recuperação e mais chance de um desenvolvimento saudável. É muito emocionante a gente acompanhar a dedicação das mães, né? E perceber o quanto esse gesto faz diferença na vida dos filhos delas. Por isso, neste mês, né, Agosto Dourado, eu quero fazer um convite. Se você é gestante ou acabou de ter um bebê, procure essa unidade de saúde, tire suas dúvidas, converse com a equipe, converse com a enfermeira, peça orientação, né? E se você conhece uma mãe que está amamentando, ofereça apoio, incentivo, compreensão. Muitas vezes, né, uma palavra de acolhimento ou uma ajuda nas tarefas do dia a dia dela faz toda a diferença para que ela consiga ter aquele tempo, né, ali para estar amamentando. E amamentar é um ato de amor, mas também é um direito da mãe e do bebê. E esse direito ele precisa ser protegido por todos nós, pela família, pelos profissionais de saúde e por toda, né, a nossa comunidade. Então, muito obrigada pela atenção, desejo a todos um excelente agosto dourado e que possamos, né, juntos fortalecer essa rede de apoio à amamentação, promovendo mais saúde, mais carinho e um futuro melhor para nossas crianças.
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0: 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Tá bom, gente? Bora, ali já voltamos.
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Muito bem, gente. 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Vamos conhecer quem é o santo do dia? Vamos lá, então. No dia 7 de agosto, a Igreja Católica celebra principalmente São Caetano de Thiene, conhecido como padroeiro do pão e do trabalho, além da memória de São Sisto II, Papa e Mártir, e seus companheiros. São Caetano de Thiene nasceu em Vicência, na Itália, em 1480. Formou-se em Direito aos 24 anos, dedicou a vida aos pobres e doentes incuráveis. Fundou a Ordem dos Teatinos para renovar o clero. Morreu em Nápoles em 7 de agosto de 1547. São Sisto II e companheiros foi o 24º Papa da Igreja Católica. Liderou a Igreja durante perseguições no século III. Morreu como mártir em 258 sob o Imperador Valeriano. Que ele, São Caetano de Thiene e São Sisto II possa rogar por nós. Amém? Amém. Vamos tocar a música então da Isadora Pompeu, Bênção que não tem fim, para quem pediu.

0: Isadora Pompeu cantando bênçãos que não tem fim.
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0: 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Dá tempo de voltar lá para o nosso WhatsApp? Então vamos trazer mais participações. Bom dia!
10: Marvalnei, aqui é Lourdes Pereira, queria participar do sorteio.
0: Obrigado, Lourdes. Dona Vitalina Pituco, bom dia.
11: Muito obrigado de ficar com nós até hoje. Segunda você volta, tá? Obrigado, se cuide, tá? Não aconteça nada com você, não fique doente. E coloca eu e meus filhos no sorteio. Na oração, você com a tua família e o Gabrielzinho, pode ser? Aí você coloca qualquer coisa de igreja para nós terminar a semana com você assim, tá? Aí Maria passa na frente, pisa em cima da serpente, qualquer coisa, tá bom? Muito obrigado, Deus abençoe você todo dia.
0: Amém. Obrigado, que Deus te abençoe também, sempre cuide aí, tá? Bom dia!
12: Sextou, meu amigo Marcos Valnei, para você, para todos os ouvintes. Eu gostaria de ouvir hoje, se pudesse, Rio Negro e Solimões. Eu menti. Abraço, amigo, quem fala é a Elda Guarani. Beijo, beijo, beijo.
0: Elda Guarani do céu, tem um cara de um homem feio aí no teu perfil. Com a cara de brabo, eu falo, mas quem que é esse homem? Aí entra uma mulher falando. Obrigado, tá? Vamos lá, bom dia.
13: Bom dia, Marcos Valnei. Eu queria que me colocasse na benção do padre Reginaldo de Manzotti. Eu, o meu filho e você da rádio, e você e outros da rádio, todo mundo que é pai. Da benção do padre Manzotti, para dar a benção para vocês todos, pais. E eu queria que tocasse uma música para mim, eu posso ir de carona com qualquer um ali, se tiver, eu quero concorrer. Tá, então, beijo no teu coração.
0: Beijo, sua benção, muito obrigado. Diego e Arnaldo cantando com Mariana Fagundes, patrão.

0: Muito bem, tá aí pra você mais um sucesso do momento, Diego e Arnaldo com Mariana Fagundes, patrão.
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0: 92.
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6: Força do El Niño pode fazer com que mais de 49 milhões de pessoas sofram de insegurança alimentar. E isso deve ocorrer até o final do ano que vem. É o que alerta o Programa Mundial de Alimentos da Organização das Nações Unidas. Um relatório da agência da ONU revela que há 81% de chance de ocorrer um fenômeno climático muito forte, com temperaturas da superfície do mar que podem atingir os níveis mais altos desde 1950. O El Niño altera os padrões climáticos no mundo inteiro. O documento analisou 45 países considerados vulneráveis aos efeitos do fenômeno. A estimativa é que o número de pessoas sem acesso regular e suficiente a alimentos aumente em 49 milhões e chegue ao total de 274 milhões de cidadãos. A alta é de 22% em comparação à população que já enfrenta a insegurança alimentar em nível de crise. América Central e África Austral, que fica no sul do continente africano e abrange países como África do Sul e Namíbia, por exemplo, tendem a ser as regiões mais afetadas. Da Rádio 2, Fabiola Altran.
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0: Aqui na Rádio Líder, com mais uma manhã ao seu lado. Que importância isso tem na nossa vida, viu, gente? Você pode ter certeza. 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
0: A chuva atrapalhou as vendas essa semana?
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1: Isso mesmo.
0: Valeu. Brigadão, filho.
1: Tá
0: bons
1: joia?
0: Negócios.
1: Obrigado.
0: Valeu.
1: Vamos lá.
0: O que acontece agora, Gabriel? Vamos ali, já voltamos.
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0: Amanhã no clima gostoso da nossa amizade, feliz dia dos pais para todo mundo que tem o seu paizinho, para aqueles que não tem mais, mas ficaram as lições, ficou o legado, ficou o exemplo, né? 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Bora, horóscopo.
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0: Conversando com Áries, hoje é um bom momento para agir com

0: Confiança, mas evite decisões impulsivas. No amor, uma conversa sincera pode fortalecer os laços, viu, Ariano? Touro, a paciência será sua maior aliada diante de pequenos desafios. As finanças, vale a pena analisar antes de gastar, viu, Taurino? Gêmeos, sua comunicação estará em destaque e pode abrir novas oportunidades. Aproveite para esclarecer mal-entendidos e fortalecer amizades, geminiano. Câncer, o dia favorece o autocuidado e a conexão com quem você ama. Confie mais na sua intuição ao tomar decisões, canceriano. Leão, seu brilho natural atrairá atenção e reconhecimento. Apenas cuide para não assumir mais responsabilidades do que consegue cumprir, viu, leonino? Virgem, organizar prioridades ajudará a tornar o dia mais produtivo. Pequenos gestos de gentileza podem render grandes resultados, virginiano. Daqui a pouco tem a previsão do zodíaco para Libra, Escorpião, Sagitário, Capricórnio, Aquário e Peixes.
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3: 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Sem glúten, com pouco ou nenhum álcool e até produzidas com frutas regionais. O mercado cervejeiro vem inovando para atender consumidores que buscam bebidas mais alinhadas à saúde, ao bem-estar e à qualidade dos ingredientes sem abrir mão do sabor. É o que explica a analista do Sebrae Minas, Cecília Moraes.
4: Isso mostra que o consumidor está disposto a experimentar novas propostas, desde que elas entreguem qualidade e uma boa experiência de consumo. E para as microcervejarias, né, isso representa uma estratégia imensa de mercado ao diversificar seu portfólio para acessar esses nichos, né, de maior valor agregado e atender um consumidor que valoriza não só preço, como inovação, qualidade, uma experiência de consumo.
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7: Fera demais saber que você me recebe aí na sua rotina para mais um capítulo da nossa convivência. Que bom, viu? Brigadão. Excelente sexta-feira, fabuloso final de semana. 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Deixe-me ver. Vamos lá, voltando. Segundo turno, né? Segundo turno do horóscopo.
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7: Vamos conversar com Libra. O equilíbrio será essencial para lidar com desafios e relacionamentos. Busque ouvir diferentes opiniões antes de decidir, viu, Libriana? Escorpião, transformações positivas podem surgir quando você se abrir para novas possibilidades. Evite guardar sentimentos importantes, tá, Escorpião? Sagitário, o desejo de explorar novos caminhos estará em alta. Aproveite a energia para aprender algo novo ou iniciar um projeto, sagitariano. Capricórnio, sua dedicação tende a trazer bons frutos no trabalho. Reserve um momento para descansar e recarregar as energias, Capricórnio. Aquário, ideias criativas podem surpreender pessoas ao seu redor. Mantenha a mente aberta para mudanças inesperadas, aquariano. Peixes, a sensibilidade estará mais intensa e vai favorecer a empatia. Confie no seu coração, mas mantenha os pés no chão ao tomar decisões. Pisciano, horóscopo do dia volta amanhã.
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7: Vamos voltar então para minha gente, dona Carma Jussara. Bom dia. Oi? Bom dia.
10: Bom dia, aqui é Carma Jussara dos Santos. Queria participar do sorteio da benção do padre. Mandar um abraço para vocês. Fique com Deus.
7: A senhora também, fique com ele. Obrigado, dona Carma. Bom dia.
11: Bom dia, Marcos Onei. Eu sou a Gilceica, do bairro Nossa Senhora Aparecida. Coloca no nome do meu filho Adriano Fernando Santos e toda a minha família na benção do padre Reginaldo Manzotti. Coloca no nome do meu filho também no sorteio. Então, todos um bom dia. Abraço.
7: Valeu, muito obrigado. Bom dia.
12: Bom dia, Marcos Onei. Eu vou fazer mais Nossa Senhora de Fátima. Coloca no sorteio. Coloca minha filha Isabela no sorteio. E toca a música Oeste Sem Gelo com Pedro Freitas.
7: Obrigado, fi. Um abraço, bom final de semana. Bom dia, dona Clair.
13: Bom dia. Tudo bem, vizinho?
7: Bem.
13: Como é que tem passado?
7: Aqui passado tudo bem.
13: Hoje eu quero ouvir a música Paloma Blanca, dos Atuais. Um abraço, um beijo para todos e um bom final de semana.
7: Tenho passado bem. A mulher comprou um ferro novo, Black & Decker. Aí eu tenho passado bastante bem. Obrigado, Clair. Beijo para você. Trabalhador, enfim. Chegou cedo no serviço hoje. Bom dia.
14: Bom dia, meu amigo querido Marcos Valnei. Então, que essa Salete Rosa, do bairro São Vicente, ligadinha na sua programação, na nossa, na sua Rádio Líder, meu amor. Eu hoje gostaria de ouvir a música e oferecer para todos os que gostem, né, dessa música da Fátima Leão, Pecado de Amor. Tá bom, meu querido?
7: Tá ótimo.
14: E que tenhamos uma ótima sexta-feira, abençoada por Deus.
7: Amém. Obrigado. Obrigado, Pedro Freitas, vem cantar o uísque sem gelo aqui, filho.
14: E fazê-los bem melhores.
7: Ah, já tava, não tinha acabado ainda? Meu Deus, desculpa aí, te atropelei, filho. Achei que tinha acabado. Pedro Freitas cantando uísque sem gelo.

0: Aí, ó, deu uma talagada aqui no uísque sem gelo.
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0: Palomita Blanca para você.
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0: Muito bem, criancinhas do coração da gente.

0: Gente, que bom que vocês estão aí, viu? Ó, não vou falar agora não, esse aqui. Não, não vou falar agora não. Vamos direto para as loterias.
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0: Começamos com a Mega Sena, concurso 3.041, números sorteados 16, 21, 24, 31, 43 e 54. Ninguém acertou os seis números acumulados para o próximo domingo, é isso? Não, já vai ser amanhã? Dia 8 é amanhã já? Vai tá louco, gente. De novo, 165 milhões de reais. Caramba, meu. 165 milhões. É, 5 acertos paga 52 mil, 4 acertos 1.110. Vamos agora para Loto Fácil. Concurso 3.755, 15 acertos, 2 apostas ganhadoras. Cada uma delas levou 2 milhões e 10 mil reais. De onde são, Valdir? Vou te dizer já. Ipanema, Minas Gerais, Jacareí, São Paulo. Uma aposta simples e outro bolão com 40 cotas. Ficou fraquinho o prêmio para vocês, enfim. 2 milhões dividido em 40. Tá bom, melhor que nada, né? Vamos voltar aqui. 14 acertos paga 1.846, 13 acertos 35, 12 acertos 14, 11 acertos 7 reais. Quina, com curso 7.085, 8, 14, 49, 58 e 78. 5 acertos, 1 aposta ganhadora. Levou 10 milhões 121 mil reais. Caramba, rapaz. Então, onde que é? Betim, Minas Gerais. Isso aí, ó. Foi um bolão. 5 cotas, 10 milhões dividido por 5. Deu uma graninha boa para cada um. Legal, né? É, agora nós temos aí acumulado 600 mil para hoje. 4 acertos paga 9.767. 3 acertos, R$122. 2 acertos, R$4,68. Time Mania, concurso 2.425. 8, 22, 41, 52, 60, 62 e 67. Tocantinópolis, do Tocantins, é o time do coração. Ninguém acertou 7 números, 7 milhões e 200 para amanhã. 6 acertos também não teve ninguém. 5 acertos paga 1.970. 4 acertos 10,50. 3 acertos 3,50. Tocantinópolis paga 8,50 como time do coração. Dia de sorte, concurso 1.265. 1, 4, 6, 11, 12, 14, 18. Mês da sorte, maio. Ninguém acertou 7 números. Acumulados 300 mil para hoje à noite. 6 acertos paga 3.256. 5 acertos 25. 4 acertos 5 reais. Loterias volta amanhã.
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0: Muito bem, muito bem, muito bem. Deixa eu ver aqui, ó. Bom dia, Valnei. É Aline Zanella, coloca meu nome no sorteio. Um abraço a todos e pro meu marido, Flávio Zanella. Ah, vocês estão aí ouvindo a gente. Pra filha Eloá também, Isadora. Para toda a família, muito obrigado. Beijo, dona Aline, um abraço aí. Obrigado, obrigado, obrigado. Vamos lá, quem é que está chegando aqui agora? Deixe-me ver. Bom dia, Marcos Valnei, tudo bem? A Rosane Antunes, coloca eu e toda a família na bênção do padre Reginaldo Manzotti. Quero participar do sorteio, obrigado. Eu que agradeço. Bom dia, gostaria de participar do sorteio Clevenice Gonçalves e colocar Andressa Gonçalves participar do sorteio. Claro que sim. Fala comigo, seu Ivo, bom dia.
3: Bom dia, Marcos Oné. Marcos Oné, hoje queria ouvir a música Meu Velho Pai. Oferecer para todos os pais, especialmente para o senhor, para todos os pais aí da rádio e para todos os pais que são meus amigos. Coloca eu e minha esposa Natália no sorteio e ofereço oração para todos meus amigos. Não vou citar de um por um, são muitos, tá bom? E que Deus abençoe o senhor e um bom final de semana e um feliz dia dos pais.
0: Igualmente para o senhor. Muito obrigado, seu Ivo Dutra. Bom dia.
4: Bom dia, Marcos Bonet, tudo bem com você? Me põe no sorteio e na benção do padre Manzotti, eu e a minha família, é a Salete da Silvia Bilhar aqui do Rupé.
0: Obrigado, dona Salete.
4: Me põe no sorteio, se é um favor. Um bom dia, fique com Deus, um bom trabalho, tá?
0: Valeu.
4: Um
0: abração. Pra senhora também. Dona Maria Madalena da Luz, bom dia.
5: Bom dia, Marcos Bonet, tudo bem? Sou a Maria Madalena da Luz, quero participar do sorteio. E passando aqui para desejar a todos os pais, principalmente vocês aí da rádio.
0: Obrigado.
5: Um feliz dia dos pais, com muita saúde, muitas coisas boas, né? Que Amém. Deus ilumine sempre. E também quero ouvir a música com o Giliardi, aquela nuvem que passa. Tenha um ótimo dia, meu amigo. Fica com Deus.
0: Obrigado,
5: um ótimo fim de semana. E até segunda.
0: Até segunda, se Deus quiser. Os Monarcas chimarreando só.

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0: 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Gente... 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Terminou, filho? Não vamos deixar nenhum aí, não? Não vamos deixar mais nada. Estamos atrasados hoje. Vem aí, Padre Reginaldo Manzotti, 10h36 aproximadamente. Eu estou de volta com os oferecimentos da oração. Fiquem bem. Até daqui a pouco.
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2: O 10º Congresso Catarinense de Direito Administrativo termina nesta sexta-feira na sede do Tribunal de Contas do Estado em Florianópolis. O evento, promovido em parceria entre o TCE e o Instituto de Direito Administrativo de Santa Catarina, encerra com painel temático e conferência para debates de temas relacionados ao setor. O Departamento Nacional de Infraestrutura de Transportes alerta para operações pare e siga nesta sexta-feira na rodovia federal BR-280 em Santa Catarina. As intervenções ocorrem no trecho entre os municípios de Araquari e Guaramirim para transporte e lançamento de 12 vigas para construção de uma ponte sobre o rio Piraí. Condições do tempo para esta sexta-feira em Santa Catarina com a meteorologista da ACAERT, Daniele Lima.
3: Ao longo do dia, o tempo melhora a partir do sul, com aberturas de sol. Nas áreas próximas ao Paraná, principalmente no litoral norte, ainda há chance de chuva à tarde.
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0: 9h59.
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0: Louvado seja nosso Senhor Jesus Cristo. Para sempre seja louvado, queridos irmãos e irmãs. Desejo verdadeiramente que a paz de nosso Senhor Jesus Cristo esteja com todos vocês. Filhos amados, estamos começando um programa que não é um programa musical, não é um programa de entretenimento, mas sim um programa de profunda oração. E quero saudar a todos, em plena novena que estamos fazendo, e colocarmos o nosso coração em Deus, juntos, fazermos esta hora um encontro, um diálogo amoroso com Deus. Saúdo a todos. Saúdo a partir da Rádio Evangelizar, de onde tudo começa. As rádios irmãs, cujos nomes cito neste momento.
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0: Saúdo a você pela TV Evangelizar. Sinal digital em todo o país, em várias cidades, canal aberto. Pelo YouTube. Padre Manzotti Oficial e todas as plataformas digitais. Filhos queridos, filhas amadas, vamos juntos rezar. E nosso Senhor foi muito claro: onde dois ou três estiverem reunidos em seu nome, ele estaria em nosso meio. E nós estamos reunidos em nome da Trindade. Então, faça comigo o sinal da cruz para juntos mergulharmos neste Deus unitrino, em nome do Pai, do Filho e do Espírito Santo. Amém. Antes de mais nada, eu quero conduzi-lo a um momento de você levar seu pensamento a Deus, seu coração em Deus. Se possível, dê uma pausa no que você está fazendo. Se não for, continue. Mas coloque seu pensamento em Deus e peça: Divino Espírito Santo, ajudai-me a rezar bem. Divino Espírito Santo, age em mim e que as minhas orações sejam fruto da tua ação em minha alma. Senhor Jesus das Santas Chagas, eu me coloco hoje diante de ti com profunda humildade e confiança. Conheces o meu coração, sabes bem das minhas alegrias, mas também das minhas preocupações, minhas lutas e de tudo aquilo que eu nem mesmo consigo expressar em palavras. Senhor, neste momento de oração, entrego a ti a minha vida por inteiro. Nas tuas santas chagas dolorosas e gloriosas, entrego minha família, meu trabalho, meus sonhos. Entrego também as minhas fragilidades. Coloco em tuas mãos tudo aquilo que está pesando nos meus ombros. E tenho a certeza, Senhor, que nada escapa ao teu olhar misericordioso. Eu creio, Senhor. Eu confio, Senhor. e sei que milagres podem acontecer. Senhor Jesus, das santas chagas, pelas marcas gloriosas do teu amor, fortalece a minha fé. Fortaleça, Senhor. E se eu vacilar mais ainda, fortaleça minha fé. Dá-me coragem para enfrentar os desafios de cada dia. Peço, Senhor, porque eu creio em milagres. Dá-me serenidade nas provações. E quando o desânimo vier, acolha-me no seu coração. Peço-te, Senhor, que toques com teu poder. Vem, Espírito Santo de Deus. Vem, Espírito Santo de Deus. E coloque em mim uma nova canção. Essa canção que vem do teu espírito, que é uma canção que é um gemido inefável, como diz a Sagrada Escritura. E dá-me esta nova unção em todas as áreas da minha vida. Peço também, Senhor, porque eu sei que os milagres vão surgir na vida dos enfermos. Conforte, consola os que sofrem.
2: Os milagres vão surgir.
0: Colocamos também oração àqueles que estão sem esperança, que perderam a esperança. Fortalece, Senhor. Sustenta aqueles que caminham em meio às dificuldades. Senhor, pelo teu santo nome, pela ação do Espírito Santo, nesta presença de Deus uno e trino, eu coloco que ninguém se sinta sozinho, porque cremos que sois um Deus que caminha conosco em todos os momentos. Senhor, os que estão lutando contra o câncer, os que estão lutando contra a depressão, algum vício, seja ele o tabagismo, seja ele as drogas, o alcoolismo, famílias que estão desestruturadas, estão percebendo que o relacionamento está sendo desgastado. Peço acima de tudo um coração renovado. Jesus das santas chagas, dolorosas e gloriosas, fica conosco nesta hora, Senhor, e acolha todos os pedidos, todas as partilhas. Senhor, fica conosco, Senhor. Fica conosco, Senhor. Filhos e filhas, nós só começamos o programa. Eu vou para um rápido intervalo e eu volto com Partilha de Vida, Leitura Orante. Voltamos já.
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0: Escute filho e filha, eu falava que os milagres acontecem, o maior milagre é a nossa conversão. Mas há tantas pessoas que dizem assim, padre, como eu queria dar meu testemunho. E de fato, querem mesmo, mas são milhares de pessoas que tentam. Então, se você tem esse testemunho para dar, ligue e grave um áudio no 41-3221-6060. Escute este.
1: Oi, Padre Reginaldo.
0: Oi.
1: A sua bênção.
0: Deus abençoe.
1: Aqui quem fala é a Simone, de Itaúna, Minas Gerais.
0: Pois não.
1: Padre, eu queria dar um testemunho pela intercessão de Nossa Senhora do Carmo. Há 20 anos atrás, era prostituta. Era usuária de cocaína. Usava todo dia, era cocaína, uísque e energético. Aí, nesse meio tempo, conheci o meu companheiro, que estou com ele até hoje. Aí saí da prostituição, mas infelizmente continuei nas drogas.
0: Sim.
1: Entendeu? Aí teve um dia, o meu companheiro, ele saiu para comprar cocaína para mim. Só que Nossa Senhora tocou no coração dele, padre. Ele chegou aqui na minha casa com uma imagem de Nossa Senhora do Carmo. Porque
0: nossa,
1: eu já era devota dela. Padre, o senhor não há de acreditar que a partir desse momento eu nunca mais usei droga. Faz 15 anos que eu tô liberta da droga.
0: Deus.
1: E faz 20 anos que eu tô liberta da prostituição. Um abraço pro senhor, fica com Deus. Toca o sino, sacristão.
0: Meu Deus, que forte. Que forte, Nossa Senhora do Carmo. A quem chamamos de madrinha, de dinda. Gente, você escutou, eu fiquei arrepiado com esse testemunho. Prostituição, usuária de drogas. O companheiro saiu para comprar cocaína. E Deus inspirou, eu falei, o Espírito Santo trouxe uma imagem de Nossa Senhora do Carmo. E a partir daquele dia, uma vida transformada. Louvado seja Deus que você acompanha o programa. Louvado seja Deus que você largou o pecado e está vivendo na graça de Deus. Sem dúvida, graça recebida, graça testemunhada, mas filha, se me permite dizer, se agora vocês estão bem e podem, procurem o sacramento do matrimônio para poder comungar. Então a graça será completa e sua alma vai se regozijar em Deus por receber tamanho hóspede em seu coração. Gente, é emocionante. Simone de Itaúna, Minas Gerais, transmite lá a rádio Santana FM, Cidade FM, o bispo Dom Giovanni Luiz da Silva de Divinópolis. Impressionante como Deus age. Juraci, que a paz de Jesus esteja com você, Juraci.
2: Bom dia, Padre Reginaldo.
0: Deus a abençoe. De onde você fala, Juraci?
2: De Mafra, Santa Catarina.
0: Minha saudação a Mafra, Santa Catarina. Como que você me acompanha?
2: Eu acompanho pela TV Evangelizar.
0: Minha
2: saudação. Pela rádio FM.
0: Tá bom, ali. Mafra pega a TV Evangelizar Digital, que nós temos cobertura nacional. E também minha saudação à rádio que nos transmite ali, é São José FM. Diga, Juraci, a palavra é sua.
2: Eu queria pedir oração, Padre Reginaldo, para o meu filho Valdecir de Jesus dos Santos. Hoje ele está fazendo aniversário também, hoje é aniversário dele.
0: Parabéns.
2: E ele está com problema de coluna, Padre.
0: Ah.
2: E os médicos querem fazer cirurgia e eu não queria que ele fizesse cirurgia. Porque o nervo da coluna está espremendo contra a espinha dele, que ele está mancando.

0: está formigando a perna dele, ele não pode quase caminhar, e ele trabalha na lavoura, ele planta fumo.
1: Entendi.
0: E ele não pode trabalhar, ele tem duas crianças pequenas, a mulher e a casa, para ele sustentar.
1: Ah.
0: Então eu peço o nome dele em oração.
1: Tá bom.
0: Senhor bom Jesus, e o Jesus de Santa Chaga, e o poder do Padre dar a cura para ele não fazer cirurgia, que ele não
1: claro.
0: Queria, que ele estava tá fazendo mal de tanto remédio que ele estava tomando. E até hoje ele está em consulta lá em Mapre. Ele está consultando agora de manhã, ele foi fazer uma consulta. Então
1: o
0: eu peço a oração para ele.
1: É Valdecir, né?
0: Aham, Valdecir de Jesus dos Santos.
1: Filha, vamos, eu entendo o seu pedido, mas você me permita fazer uma correção com todo carinho e amor? Posso?
0: Pode.
1: Não reze assim que ele não faça cirurgia. Reze ao contrário, que ele fique curado. E às vezes, filho, nós não sabemos. Às vezes a cirurgia será uma necessidade. Se de repente, nós não sabemos, os médicos perceberem, pode ser de repente uma hérnia extrusa que é externa e uma cirurgia simples resolve. Às vezes é uma coisa mais complicada, mas não vamos nós querer ter CRM. O que a gente deve pedir, reze comigo, Divino Espírito Santo.
0: Divino Espírito Santo.
1: Iluminai o médico.
0: Iluminai o médico.
1: Nos exames.
0: Nos exames.
1: Nas consultas.
0: Nas consultas.
1: E que o diagnóstico seja certeiro.
0: Que o diagnóstico seja certeiro.
1: Senhor.
0: Senhor.
1: Meu filho precisa trabalhar.
0: Meu filho precisa trabalhar.
1: E o trabalho é pesado na roça.
0: O trabalho é pesado na roça.
1: Se for preciso a cirurgia.
0: Se for preciso a cirurgia.
1: Que dê tudo certo.
0: Que dê tudo certo.
1: E ele fique curado.
0: E ele fique curado.
1: Jesus das Santas Chagas.
0: Jesus das Santas Chagas.
1: Eu coloco meu filho.
0: Eu coloco meu filho.
1: Na chaga do teu peito aberto.
0: Na chaga do teu peito aberto.
1: Que uma gota do seu preciosíssimo sangue.
0: Uma gota do teu preciosíssimo
1: recaia sangue. Sobre ele.
0: Que caia sobre ele.
1: Mas ilumine os médicos, Senhor.
0: Mas ilumine os médicos.
1: Amém. Você entendeu, Juraci, o que eu disse?
0: Aham.
1: Que às vezes a gente não quer a cirurgia.
0: Pois
1: mas
0: é.
1: Vamos deixar nas mãos de Deus.
0: Ponhar nas mãos de Deus, né, padre?
1: Que
0: é verdade.
1: Se preciso passar, que seja. Mas que seja uma cirurgia certeira e que ele possa ficar curado.
0: Que
1: ele possa,
0: mesmo,
1: né, padre. Possa plantar fumo, que ele possa criar os filhos com dignidade, que não sinta dor, porque eu digo para você, eu passei por muita dor. Ninguém merece dor, e não falo por
0: ninguém
1: mim.
0: Ninguém merece, é verdade, padre.
1: Então que Deus o abençoe, rezaremos nessa intenção, tá bom, Juraci?
0: Meu padre, eu queria pedir mais oração para toda outra minha família, pro outro meu filho, ele tem umas continhas para ele pagar. Pra
1: diga o nome, da... minha querida.
0: Valdinei. Valdinei dos Santos e pro Ailton dos Santos e pra Jussara e Fátima dos Santos e pro meu genro Rodrigo. E para todos meus netinhos, para o meu marido, Valvito dos Santos. E eu queria pedir oração para mim também, Padre Reginaldo. Também andou bem, bastante doente. Eu tenho problema nos meus ombros.
1: Tá
0: eu
1: bom.
0: Tenho só um rim.
1: Filho.
0: E esse outro rim ainda tem um problema de uma bexiga de água no rim. E os médicos disseram que não tem o que eu fazer. Eu sinto muita dor do lado.
1: Tá
0: e dor na perna. E daí eu tenho um acompanhamento direto com os médicos, mas daí... É muito difícil eles me chamar porque eu tô pelo SUS, né?
1: É, infelizmente.
0: Então peço oração pra mim também, padre.
1: Então, filha, coloque a mão sobre a sua enfermidade e nós vamos pedir que as santas chagas de Jesus, eu quero continuar rezando. A família toda tá meio adoentada, Senhor Deus, eu te peço também por essa filha, que depende do SUS, pelas tuas santas chagas abertas, tocai na enfermidade, curai-a, Senhor. E toda a família nas suas dificuldades, provações. Senhor, e que se alguém se identificar com a Juraci e estiver doente, sinta o teu poder curativo. Abra as portas de um tratamento digno, que não lhes falte o necessário para obterem a saúde. Amém. Fica com Deus, Juraci. Minha saudação a Mafra Santa Catarina, ela falou Parabólica Digital 329, Rádio São José FM, o Arcebispo de Joinville, Dom Francisco Carlos Bach de Joinville. Eu volto já, volte comigo com a leitura orante. Voltamos já.
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filhos queridos, povo amado, hoje Deus colocou no meu coração e eu senti necessidade de rezar o Salmo 18, talvez para você 19 ou 17. E vou usar o meu texto mais antigo. Para quem conhece, é o livro mais antigo que eu usava dos Salmos. Você, por quê, padre? Porque eu decorei este salmo. É um salmo que eu rezo nas minhas lutas pessoais. Mas eles fizeram várias traduções. E eu decorei o que está no nosso saltério. Que isso, padre? Nosso liturgia das horas. Então prefiro este. Enquanto você se prepara, pega teu salmo, eu queria dizer, você já é um associado da obra Evangelizar é Preciso? Eu só queria fazer uma reflexão. Você tem noção o quanto é importante a sua ajuda? Esses dias eu vou dizer, várias vezes as pessoas me dizem assim, padre, o senhor não tem noção do quanto o senhor nos ajuda. E eu vou ser sincero, eu não fico pensando assim. A minha função é, como diz Paulo, aprendi muito com ele. A minha função é semear. Outro regar. Mas tudo, em tudo, quem faz é Deus. Então eu não fico pensando nisso. 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Então torne-se um associado agora, 0800 410 6060. Eu ia até colocar o que as pessoas têm dito sobre a leitura orante, mas não. Fica aí o apelo de você se tornar um associado. Se você acredita nessa obra, colabore com quanto você puder, um pouquinho que seja. É um ato de fé. E eu vou juntos, eu chamo você para ir junto comigo. Bíblia aberta, cartilha de oração.

0: Salmo 18. Eu te amo, Senhor. Tu és a minha força. Senhor, meu rochedo, minha fortaleza, meu libertador. Deus meu, rocha minha, meu refúgio, meu escudo, força que me salva, meu baluarte. Repita comigo esta oração. Salmo 18. Eu te amo, Senhor. Tu és a minha força. Senhor, meu rochedo, minha fortaleza, meu libertador, Deus meu, rocha minha, meu refúgio, meu escudo, força que me salva, meu baluarte. Louvado seja, eu invoquei o Senhor e fui salvo dos meus inimigos. Ondas mortais me envolviam, torrentes destruidoras me aterravam. Cercaram-me laços do Sheol, as ciladas da morte me atingiam. Escute versículo 7. Versículo 7. No meu aperto, invoquei o Senhor. Qual é o teu aperto? O que é que está apertando o teu coração? Quantas pessoas dizem, padre, eu estou, parece que uma mão apertando do meu lado, aquela angústia. No meu aperto, invoquei o Senhor. Ao meu Deus, lancei o meu grito. O que você quer gritar para Deus agora? Fale com ele, ele está te escutando, ele está do teu lado. Ele nunca te abandona. Meu grito chegou aos teus ouvidos. E a terra balançou e tremeu. As bases dos montes se abalaram. Estremeceram com seu furor, de suas narinas subiu a fumaça e de sua boca um fogo voraz. Delas saíram brasas ardentes. Versículo 10. Obrigado, Senhor, por este versículo. Porque diz assim: ele inclinou o céu e desceu, tendo os pés uma nuvem escura. Cavalgou um querubim e voou, planando sobre as águas do vento. Das trevas fez o seu manto. Versículo 17. Do alto, ele mandou tomar-me e tirou-me das águas torrenciais. Então mande, Senhor, um anjo me livrar das águas torrenciais. Mande, Senhor, o teu anjo para livrar-me desta tribulação. Manda-me, Senhor, teu anjo para livrar-me dessa água que já chega ao meu pescoço. Versículo 18. Livrou-me de um inimigo poderoso. Livrai-me dos meus inimigos, Senhor. São tantos. Livrai-me dos meus inimigos, Senhor. Eu confio. Versículo 19. Atacaram-me no dia da derrota, mas o Senhor foi um apoio para mim. Seja meu apoio, Senhor. Seja meu sustento, seja minha rocha, Senhor. Libertou-me porque ele me ama. Versículo 20. Então, por teu amor, libertai-me, Senhor. Por teu amor, libertai-me, Senhor. Por teu amor, protegei-me, Senhor. Por teu poder. Clamo por teu poder, Senhor, clamo por tua graça. Versículo 19. Senhor, tu és minha lâmpada, Deus meu, tu iluminas minha treva. Sim, contigo eu corro ao ataque. Com meu Deus, eu assalto a muralha. Deus, seu caminho é perfeito. Ele é um escudo para os que nele se abrigam. Ele é o Deus que me cinge de força e torna perfeito o meu caminho. Glória ao Pai, ao Filho e ao Espírito Santo, como era no princípio, agora e sempre. Amém. Padre, não pare este salmo. Deixo para você esse gosto de rezar depois, pessoalmente, o Salmo 18. Esta foi a leitura orante de hoje. Eu volto já. Volte comigo.
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2: Muito obrigado, padre, pela sua bênção. Estenda a mesma para quem nos ouve. Bruna de Queiroz para os pais Alberi Rodrigues de Queiroz, Maria Salete da Alpiva de Queiroz e também para Filomena da Daut, todos pela saúde e para as almas do purgatório. Maria Zalago para sua família, professora Leila do Rupi, para o pai Noé César, em memória, 9 anos sem ele. Nina para o pai Valdir Casagrande e para os filhos. Ivan da Silva para si e família. Ariadne Trevisol para Eva Maria da Fonseca pelo dia dos pais, porque pai de pet também é pai. Luísa Caterine Barão Bittner para o pai Sérgio Bittner pelo dia dos pais. Ela falou um monte de coisas lindas para o pai dela, mas infelizmente não dá para colocar aqui. Franciane da entrada da Barra Verde para sua família e também por sua saúde. Sandra Bianchi para si, Micaele, Adrian, Gustavo e Luísa. Fátima Triqueiros para o esposo Darcy, genro Alessandro, filho Claudemir pela passagem do dia dos pais e também para todos os netos. Angelina Seco Trevisan. É, para si, Valentim, Zadir, Leonir, Ivanete, Gringo e Lídia. Marli Gaspareto, para si e família. Ivete Ramos, para toda a família. Dani Pilate, para o pai Ataíde Gaspareto. Bernadette Luiza de Barros, para si e família. Tânia Regina de Oliveira, para sua família. Marido Porfírio, filhos Camila, Leonardo e Ramon. Netos Bernardo, Sofia, Estevão e Valentim. Genro Juliano e também para mãe Natalina Moras de Oliveira. Marlene, para si e família. E quem precisa... Teri Bento, para si família, Neuci Primão, para si família, Neuci Ubner, para família, Divonete Matos, para família, Aurora, para família e para o vizinho que sofreu um AVC, Ibiraci Peloso, para família, Kleber Todescato, para família, Ayrton José Brandalize, para si, Indiamara Machado, Letícia Gonçalves, doentes e cuidadores, Terezinha Menezes, pela alma do pai Francisco Menezes e toda a família, Maria Salete, para família e para todos os doentes da comunidade, Noêmia, para si, para família, para vizinha Elis Sandra e também para o vizinho Moacir e em memória da dona Maria que faleceu ontem, nossos sentimentos aos familiares. Inês Cordeiro para Alexandre, Edilaine, Daniel, Eliana e Simone. Erundina para sua família e para quem está viajando. Tia T para Inês Monari, especialmente para Cris que está na UTI. Judite para si, filhos e todos os pais falecidos. Acabou? Dá para ir ainda. Lúcia Hansan Carpegiani para todos os pais em memória do seu pai. Ivonete Branco por sua saúde, pela saúde e proteção de sua família e todos os doentes. Dirlei Aparecida Campaiolo para a família, para a mãe Catarina e namorado Jair. Fátima Vieiro para o esposo Sabino e para o pai falecido Aurélio Aleutério de Oliveira. Também Luciane da Doce Luz para os clientes, amigos e familiares e para todos os demais oferecimentos citados no decorrer do programa. A todos paz, saúde e felicidade com as bênçãos e proteção que vem do céu.

0: Padre, que salmo forte. É. Fiz uma parte e depois você faz. Reza depois. Padre, o senhor vai voltar nos salmos? Eu gostava tanto. Vou. No tempo oportuno. Sem pressa. Ainda temos uma vida. Não sei quanto, né? As coisas são tão passageiras. Mas no tempo oportuno voltarei aos salmos. Sigamos ainda com a leitura orante que estamos fazendo. E lá na frente a gente volta com os salmos. Rosana, que a paz de Jesus esteja com você, Rosana.
1: Bom dia, padre.
0: Deus abençoe. Você fala de onde, Rosana?
1: Padre, eu falo de Limeira.
0: Limeira, minha saudação a Limeira, estado de São Paulo. Como é que você me acompanha ali, querida?
1: Eu acompanho pela Rádio Magnífica de Limeira.
0: Meu abraço carinhoso à Rádio Magnífica de Limeira. Pois não, Rosana, estive aí, foi tão bom, tão maravilhoso.
1: Foi maravilhoso, eu estava lá.
0: Isso ali. Fala, minha querida.
1: Ô, padre, eu queria pedir uma oração pro senhor.
0: O que está acontecendo? Fala mais alto, fala mais alto.
1: Pelo assassinato, padre.
0: Ô, meu Deus. Filho. Do seu filho?
1: Do meu filho. Mataram meu filho dia 8 de fevereiro, padre.
0: Meus sentimentos.
1: Justamente. Obrigada. E eu queria pedir oração para mim, para minha família, porque eu estou sofrendo demais.
0: Imagina.
1: Então, um buraco, padre, no meu peito, me fecha. Porque meu filho, padre, era um menino bom. Meu filho não era um menino de briga, nunca brigou, padre. E era um menino amoroso, bondoso. Ele ajudava, ajudou muita gente aqui. E ele tirava a camisa dele, padre, para dar para os outros.
0: Entendi.
1: E foi morto tão injustamente, padre. Ele foi no bar.
0: Respira um pouco, filha, respira, respira. Eu quero entender, e sei que a sua partilha é muito importante. Então respira um pouco, recupere suas forças. Você estava contando, um menino bom dava camisa para os outros, aí ele foi num bar, e aí, filha, o que aconteceu?
1: Ele saiu de casa, padre, para comer um lanche. Ah. Era uma lanchonete que ele foi. E aí ele foi numa lanchonete, estava muito cheia, ia demorar. Aí ele foi para essa outra lanchonete.
0: Tá.
1: Aí ele foi nessa outra lanchonete, ele e um amigo dele, meu vizinho aqui da minha casa. E chegou lá, estava cheio, e ele ficou em pé esperando. E aí, de uma cerveja, e por causa de uma cerveja, que é padre, mataram meu filho.
0: Entendi.
1: E aí, apanhou a cerveja na mesa desse assassino. E ele gritou e falou que não queria que ficasse a cerveja ali na mesa. Aí meu filho tirou na mesma hora, foi lá, pegou a cerveja, tirou e ficou em pé para trás, esperando, desocupou a mesa. Aí quando desocupou a mesa, padre, ele sentou nessa mesa, mas o vizinho quer para trás. E esse assassino invocou com ele, padre. Ele ficava toda hora olhando para trás e xingando ele.
0: Entendi.
1: E ele, por que? Ele falou assim, ai, mas eu nem conheço esse cara, meu Deus, por que que ele tá me xingando assim? Aí o padre, ele comeu ali e tudo. E quando ele saiu, esse assassino saiu na frente, padre. Tava com intenção de matar. Foi lá no carro, abriu o carro, largou o carro ligado, funcionando, abriu as portas e pegou a faca. E quando meu eu vi, ia vindo, padre. Ele deu a facada que foi em cima do coração do meu filho.
0: Meu Deus.
1: Meu filho caiu com a dele. Continuou chutando meu filho, dando pesada do meu filho, padre.
0: Filha.
1: Chutando a cabeça do meu filho.
0: Filha.
1: Padre, me ajuda.
0: Eu acolho você de todo o coração. Acolho você mesmo. E queria muito estar do teu lado, dar um abraço, apenas dizer, estou aqui, mas eu estou aqui no rádio. E o senhor não te abandona.
1: Não pode.
0: O senhor está do teu lado. Não dá para, eu não tenho uma explicação e não farei isso porque aprendi com Jó, com os amigos de Jó, que não devemos querer explicar a dor do outro. Apenas dizer: filha, seu filho está diante de Deus. A vida,
1: padre,
0: não acabou.
1: Deixa eu perguntar pro senhor.
0: Fala
1: uma
0: alto.
1: Coisa. Eu queria perguntar pro senhor, padre, uma coisa.
0: Fala.
1: Será que, eu sei que o senhor já até falou ali agora.
0: Não importa. Fala
1: será
0: de novo.
1: Será que era a hora do meu filho ir embora, padre?
0: Filha, eu volto a dizer, eu não tenho resposta, mas nenhum fio de cabelo cai sem a permissão de Deus. Mas algo eu lhe digo, foi a outra pessoa que fez uso errado da liberdade que tinha. Deus não queria a morte do seu filho. Você escutou o que eu estou lhe dizendo?
1: Escutei, padre.
0: Deus não queria. Deus quer que seus filhos vivam felizes e plenos. Mas o outro, por uma razão, seja, sei lá, se não estava com droga, se não estava bêbado, se...
1: Eu gostei, padre. Ele é uma pessoa que não tem Deus, uma pessoa fria, egoísta, calculista, porque a gente está sabendo muitas coisas agora.
0: Sim.
1: E ele disse que todo lugar que ele ia, ele brigava. Era uma pessoa muito briguenta. E
0: tá.
1: Ele era casado, tinha uma filha, estava separado, e estava separado da amante também. Aí ele disse que naquele dia ele ia matar uma pessoa.
0: Então, infelizmente, uma tragédia que aconteceu com teu filho. Rosana, reza comigo, que é o que Deus está colocando no meu coração. Primeiro, diga o nome do seu filho.
1: É Cristian Fernando Sanguíneo.
0: Para que rezamos? Cristian
1: Fernando.
0: Fernando
1: Sanguíneo.
0: Sim.
1: Obrigado.
0: Eu queria que você dissesse assim: Senhor.
1: Senhor.
0: Dai o descanso eterno ao meu filho.
1: Dai o descanso eterno para o meu filho, Senhor.
0: E peço, Senhor. Me conforte.
1: Me conforte.
0: Na certeza da ressurreição.
1: Na certeza da ressurreição.
0: Eu não quero desejar mal.
1: Eu não quero desejar mal.
0: Ao assassino do meu filho.
1: Ao assassino do meu filho.
0: Que ele se converta.
1: Que ele se converta.
0: Senhor Deus.
1: Senhor Deus.
0: É uma mãe que pede.
1: É uma mãe que pede, Senhor.
0: Filha. Lembre-se de Nossa Senhora, que também teve Jesus nos braços.
1: Padre, eu vejo todo um dia.
0: Que ela possa. Isso. Que Deus te fortaleça, filha. Que Deus te acompanhe. Tá me ouvindo?
1: Tô, padre.
0: Que Deus seja a sua fortaleza.
1: E ele é, padre, que eu tô em pé por causa de Deus.
0: Isto.
1: Porque eu faço parte do Santíssimo, que é a minha
0: Amém.
1: Igreja. E eu só tô em pé porque eu creio em Deus.
0: Amém.
1: E minha filha, padre, vai casar em dezembro agora, e ele ia ser o padrinho, padre. Eu sei que meu filho não está lá, mas ele vai estar espiritualmente, padre, nesse momento.
0: Claro, só que olha, pela tua filha, se levante. Pela Sim. tua filha, seja forte. Pela tua filha, que para ela o casamento é muito importante, ela também vai sentir falta do seu filho, do irmão, mas por ela, se levante. Que Deus abençoe, Rosana, e que esse Jesus, presença real no Santíssimo, que você disse que é da adoração, continue te fortalecendo. Minha saudação a Rosana. Uma tragédia. Limeira, São Paulo, Rádio Magnífica FM. Eu volto já. Volte comigo, querido povo de Deus, e nós voltamos em plena novena. Voltamos já.

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0: 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Com fé, a tempestade vai passar, porque diante de certas tragédias, de certos problemas, é só pedir: Senhor, dai-me uma fé inabalável. Sobe o som, sacristão. Senhor, eu não compreendo, mas dai-me uma fé inabalável. Escute esse testemunho. A sua bênção, Padre Reginaldo. Ano passado, trouxe minha irmã especial para morar comigo. Minha mãe estava doente e depois de muito sofrimento acabou falecendo. O mundo caiu sobre a minha cabeça, perdi minha mãezinha e ainda fiquei com a minha irmã especial. Que seria da minha vida tendo que trabalhar? Enfim, foram inúmeras dificuldades, desespero e, de certa forma, minha irmã estava bem. De repente, começou a sentir saudades e vieram as crises de nervos. Ficou agressiva, batia em mim e na cuidadora. E eu, com minha fé, pouca fé, pedi ajuda para Deus e cada vez mais revoltada, cheguei a duvidar da existência de Deus. A minha irmã cada vez piorava mais. Fazia necessidades na roupa, atacava meu filho, tentava quebrar as coisas em casa, até que um certo dia eu clamei e disse: Senhor, se o Senhor existe mesmo, por que me abandonou? Me dê um sinal. Eu não consigo sozinha. E nesse momento a possibilidade de internar minha irmã era muito grande. E eu pedia para morrer se isso acontecesse. Me lembro que num sábado, durante a quaresma, muito triste, eu bebi muito depois que ela dormiu e bateu arrependimento depressivo daquele ato totalmente irresponsável. Pedi que Deus me levasse desse mundo, já que não servia para nada. Na terça, totalmente descrente, depressiva, arrasada, comecei a fazer uma pesquisa no YouTube. Foi quando encontrei a missa da TV Evangelizar. Era o senhor que estava presidindo. E na homilia, o senhor, Padre Reginaldo, falava de Jesus. E falou tudo o que eu precisava ouvir. Sem saber o que fazer, pedi a Jesus das Santas Chagas que me pegasse no colo, que me protegesse. Quando olhei para aquelas chagas abertas de Cristo, eu pedi uma gota do sangue de Jesus. A partir daquele dia, comecei a fazer o terço das Santas Chagas. Nunca mais coloquei bebida alcoólica na boca. Com fé, fui pedindo que Jesus fosse o centro da minha vida e me ensinasse a levar uma vida mais leve. Me tornei associado, comecei a acompanhar a experiência de Deus, as leituras do Evangelho, e tudo fazia sentido na minha vida. Padre, minha irmã nesse momento reza comigo, e aquilo que parecia um fardo hoje é uma bênção. Ela se acalmou, serenizou, é um anjo na minha vida. Era eu que precisava mudar. E a graça veio. No cerco de Jericó, eu pedi para quebrar as muralhas de 20 anos. Depois de 20 anos, eu confessei e comunguei. Graças a Deus, hoje, a minha vida é transformada. Seduziste-me, Senhor, eu me deixei seduzir. Graça recebida, graça testemunhada, assinada por Mércia, de Sertãozinho, São Paulo. Amém. E agora, juntos, rezar pelos pais e a Sagrada Família, oitavo dia.
1: Jesus, Maria e José, minha família, vossa é.
0: Sagrada Família de Nazaré, coloco-me em oração por todas as famílias e clamo que as famílias aqui na terra tenham o discernimento necessário para fugir de todas as ciladas dos Herodes de hoje, como fizeste na Gruta de Belém, na fuga do Egito. Jesus, Maria, José, eu coloco como intenção especial os pais aqui na terra, diga o nome dos pais, vivos ou falecidos. Aos falecidos, Senhor, pedimos o descanso eterno e que a luz perpétua os ilumine. Descanse em paz. Amém. Aos pais vivos, pedimos saúde, prosperidade e paz. Senhor, abençoai e santificai as famílias e de modo especial os casais. Aperfeiçoai o amor dentro do matrimônio. Fazei com que sempre lembrem o pacto nupcial e que possam a cada dia, no perdão, no diálogo, na fidelidade, reavivar o amor que os une. Senhor, que o perdão seja abundante, que o amor seja constante e o diálogo uma ponte de recomeço. Afugentai da família os vícios, brigas, discórdias, desavenças, infidelidade, enfermidade. Afastai para longe todos os ataques dos inimigos contra a família. E de modo particular, este mal que está afligindo minha família, diga qual é. Diga. Sagrada Família de Nazaré, santificai e protegei minha família. Sagrada Família de Nazaré, santificai e protegei minha família. Sagrada Família de Nazaré, santificai e protegei minha família. O Senhor esteja convosco, Ele está no meio de nós. Abençoai, Senhor, por intercessão de Nossa Senhora do Carmo, Jesus das Santas Chagas, em nome do Pai, do Filho e do Espírito Santo. Amém. E eu me despeço com o clipe inabalável. 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
8: 11:04.
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11: O Senai de Santa Catarina premia nesta sexta-feira os vencedores da etapa estadual da WorldSkills, maior competição de educação profissional do mundo que simula situações do ambiente industrial. A cerimônia de premiação é realizada em Jaraguá do Sul, no norte do estado. Os estudantes catarinenses classificados avançam para a fase nacional da disputa, onde será definida a delegação brasileira para a final mundial no Japão. O Encontro Nacional da Indústria de Cerâmica Vermelha termina nesta sexta-feira em Santa Catarina. A programação do maior evento do setor no país encerra com visita técnica à indústria de cerâmica Lorenzetti em Pouso Redondo, no Alto Vale do Itajaí. A Assembleia Legislativa de Santa Catarina encerra nesta sexta-feira as inscrições para a 15ª edição do Troféu e Certificado de Responsabilidade Social. A iniciativa reconhece instituições que geram impacto ambiental, social e econômico positivo no estado.
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17: Muito bem, depois do Padre Reginaldo Manzotti, a gente coloca o pé na estrada da sofrência e te leva de carona na velocidade de 107.5.
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17: 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Muito bem, vamos regressar para o convívio da nossa gente. Bom dia, Marcos Valnei. Tô ligada na programação Ivete Ramos, coloco no sorteio e coloco o nome do esposo José também. Coloca toda a família no Padre Reginaldo. Obrigada, eu que agradeço. Bom dia! Não? Pera lá, que nós estamos achando aqui onde é que tá o ponto. Achou? É ali, ó, a dona Inês. Não é ela, não? Aí, então eu que tô errado, já tinha saído? É aqui, bom dia, Marcos Valnei, tudo bem? Por gentileza, coloca a gente no sorteio. Maria Sueli Pereira, da Vila Pedrini, e o Valdomiro Lemos Pereira. Obrigado, amigo. Uma ótima sexta-feira, abençoado final de semana para ti e para todos da rádio, para a senhora também, para toda a família. Bom dia.
19: Bom dia, meu amigo Marcos Valnei. Chega, seja bem-vindo na minha casa, aqui é Marlene Bern. Gostaria de participar do sorteio e a música, eu gostaria de ouvir a música Quatro Cantos da Casa. E coloca eu e minha família, todo mundo que precisa de oração no Padre Manzotti. Um abraço e muito obrigado.
17: Presente se achar, Gabriel. Onde é que nós estamos agora? 8 e 7? Ai, meu Deus do céu. Aqui embaixo, aqui? Essa aí? Essa eu já falei. Então, agora é Dona Inês, então. Então, vamos lá. Dona Inês, bom dia.
20: Bom dia, Marcos Valnei. Sou Inês Barão. Parabéns por todos os dias com lindas mensagens.
17: Obrigado.
20: E músicas excelentes. A gente só tem a agradecer.
17: Bondade
20: por
17: sua.
20: Por ter uma rádio maravilhosa como a Líder. E quero oferecer para o Dia dos Pais, para o meu marido, Sérgio Bittner, colocar ele no sorteio.
1: Legal.
20: Obrigado, um bom dia a todos.
1: Pra senhora também, pra todo mundo aí, tá? Bom, hoje é aniversário da rádio, né? Então o pessoal já parabenizou aí. E a partir de segunda-feira, até o final do mês, nós vamos ter prêmios especiais pra vocês, tá? Vai ter mais gasolina, vai ter vale alimentação aí, vale compras, na verdade. Então, prepare-se que a partir de segunda-feira nós vamos comemorar esse aniversário aí com vocês, tá bom? Bom dia!
21: Bom dia, tudo bem? Meu nome é Diana de Jesus, eu moro no bairro São Jorge, gostaria de estar participando do sorteio. Se possível, eu coloco o nome da minha mãe também, Diana e Terezinha de Jesus Pagno, no sorteio também. Desde já agradeço, obrigado e um ótimo final de semana.
1: Valeu, muito obrigado. Vamos lá então, tá pintando pra vocês o primeiro sucesso da sofrência hoje é pra Elda Guarani e pra Nelci Primão. Rio Negro e Solimões, eu menti.

0: Rio Negro e Solimões, eu menti.
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2: Valeu, Fih. Obrigado. Beijo para Maquera e também. Bons negócios aí. Bom dia.
3: Bom dia, Marcos Valnei. Bom dia a todos aí da Líder. Bom dia a todos os ouvintes. Que é o Claudir Maia aqui do Bairro Rupi. Me coloca no sorteio, coloca meu neto Antônio Miguel Borba também para participar do sorteio dessa sexta-feira. Essa sextona aí. Mais uma ótima sexta-feira aí a todos. Tudo de bom.
2: Para você também, irmão. Obrigado. Bom final de semana. Bom dia, Marcos Valnei. Tudo bem? Por gentileza, coloca nós no sorteio, eu, Maria Sueli Pereira, da Vila Pedrini, e Valdomiro Lemos Pereira. Obrigado, amigo. Uma ótima sexta-feira, abençoado final de semana para ti e para todos da rádio. Obrigada, senhora. Beijão, tá? Bom dia!
4: Bom dia, Marcos Alney, tudo bem? Aqui é o Cristina Sala de Lourdes, queria participar do sorteio, meu amigo.
2: Bora, fi. Obrigado. Dona Tere, bom dia!
5: Bom dia, Marcos Alney. Me coloca na bênção do Padre Reginaldo e no sorteio. Bom final de semana para você, amigo.
2: Para a
5: É a
2: senhora
5: Tere de
2: também.
5: Santo Antônio.
2: Muito
5: Obrigado.
2: obrigado pelo seu tempo e atenção. Vamos tocar música. Salete Rosa pediu Fátima Leão, Pecado de Amor.

0: Muito bem, tá aí o Pecado de Amor da dona Fátima Leão cantando pra gente. 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Bora cantar parabéns.
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0: Silvana Chiamoleira para a amiga Thaís Vacari e para o amigo Flávio Lovatel, que hoje completam mais um ano de vida. E também ela manda aí para o Dia dos Pais. Para todos os pais, os parabéns. Mari da Costa está de aniversário. Maria Inês Maberg, Marga Schneider, também a Ana Cláudia Guarani e a Naidi Bender. A todos vocês, que seja um dia feliz, uma etapa de conquistas com as bênçãos, proteção e inspiração que vem do céu.
1: Parabéns!

0: Temporal de amor, Leandro e Leonardo na hora da sofrência.
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0: Já são 11 horas e 33 minutos. Tá na hora de começar a pôr o arroz lá no fogo, hein? Alô, tá na hora de fazer almoço de novo. Que rotina, né, mãe? Bom dia, Marcos Ondei. Tudo bem com você? Sou a Rose de Oliveira, aqui da Senador Eusébio, e gostaria de participar do sorteio. Coloco o nome da minha filha, Manuela, também no sorteio. Obrigada, eu que agradeço. Ótimo fim de semana. Bom dia. Me coloca na bênção e no sorteio, Marli Gasparito. Valeu, dona Marli. Bom dia.
10: Bom dia, Marcos Ondei. Tudo bem?
0: Bom.
10: Me coloca aí no sorteio, na bênção do padre Manzotti, eu e a minha família, e também no sorteio aí. Eu, meu marido Ivanir Pimão, minha filha Daniela e meu netinho Joaquim, meu filho Rodrigo. E pode ser o Madurinho Negro Solimões hoje. Linda mensagem, um abraço, tudo de bom e até.
0: Valeu, brigadão. Já toquei lá pra você na abertura então, né? Bom dia.
11: É, Vilmar do bairro Aparecido, você participou do sorteio.
5: E um bom dia pra vocês aí.
0: Ah, Gilmar, tá falando pouco, né, filho? Obrigado pela audiência aí. Um abraço. Deixa eu ver quem que tá aqui. Bom dia.
11: Bom dia, Rádio Líder. Tudo bem? Aqui é Nil Silver que tá falando. Eu queria participar do sorteio e oferece a música... Ah, não. Música não. A bênção do padre... Do padre... A toda a minha família, tá? Tá bom? Obrigada, tá bom. Tchau, tchau.
0: Obrigado. Maria Salete pediu João Mineiro e Marciano cantando Aline.

Essa vinheta aí, pare de beber, gente, pare de beber, gente, é do meu amigo Zanella, lá de Bicaré, né? Aê, Zanella, por que que você não segue seu conselho, filho? Aline, sucesso pra você, João Mineiro e Marciano.

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0: coloco na oração do padre. Valentim, Zadir, Leonir, Gringo, Ivanete, Lídia, e me coloca no sorteio de hoje. Um grande abraço pra você. Até, conto com isso. Bom dia, Marcos Rondon. Põe meu esposo Darcy, o genro Alessandro, o filho Claudemir, pela passagem do Dia dos Pais, na bênção do padre. E também todos os netos. Obrigada, se for atendida. Ótimo fim de semana para todos. É a Fátima Triqueza. Obrigada. Eu que agradeço, Fátima. Bom dia, meu amigo. Coloca eu, a Micaele, Adrian, Gustavo, Luísa, no sorteio e na bênção. Ouvir uma música do Amado Batista, obrigado, abraços, eu que agradeço, bom final de semana aí para todo mundo. Dona Sandra Bianchi, deixe-me ver, bom dia.
1: Bom dia, Marcos Boni, tudo bom? E a Tere Costa, queria participar do sorteio de hoje, colocar o nome da minha família no Padre Manzotti. Uma boa sexta-feira para vocês, fique com Deus, beijo.
0: Valeu, você também, bom final de semana. Adalberto e Adriano cantando Separação.

0: Adalberto e Adriano cantando Separação na Hora da Sofrência. 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O que acontece agora, Fih? Povo? Então vamos pro povo. Parei aqui. Bom dia!
1: Bom dia, Marcos Onei, que é a Bórdica de São Jorge, toma na escuta. Manda música com o Lourenço Lorival aí, qualquer um, aquelas que canta do povo papai lá, música dos pais, que oferece pro meu esposo, pro Jamiro Borges, e pro Tonha, pra Comadre Salete, que o Tonha é papai também, né? E pra você também, e pra todos os meus amigos aqui do São Jorge.
0: Valeu.
1: Um abração, um beijão no teu coração, fica com Deus.
0: Você também. Coloca eu, a Sophie, no sorteio e o esposo Argemiro também. Claro que sim. Muito obrigado. Bom dia, tenha um bom final de semana.

0: Ana, Deus te abençoe. Muito obrigado por ter mandado a mensagem, dona Salete Lúcia Sonza. Muito obrigado. Um abraço para todo mundo aí em casa. Bom dia, Marcos Sondé. A Franciane, da entrada da Barra Verde. Gostaria de pedir oração para a família e também pela saúde dela, né? Por minha saúde, diz ela, para ela. E também participar do sorteio. Muito obrigado, se for atendido, e uma ótima sexta-feira. Obrigado, Franciane, da entrada da Barra Verde. Lugar bonito aí, né, Fia? Bom dia, Valdeir. Tudo bem? Quero participar do sorteio. Dilva Feltrim, obrigada. Bom final de semana. Eu que agradeço. Bom dia.
1: Bom dia, Marcos Valdeir. Meu nome é Elizabeth Aparecida Silva. Põe no sorteio, amigo. Fico com minha esposa Joaís Gonçalves da Silva e minha filha Fernanda Gonçalves da Silva. Fique com Deus, amigo. Tchau.
0: Você também, amiguinha. Obrigado. César e Paulinho cantando Se Eu Não Puder Te Esquecer.

Se Eu Não Puder Te Esquecer, sucesso, composição do Moacir Franco, interpretação de César e Paulinho. E agora, Fih, acabou? Então, acabou. Quantas pessoas não foram pro ar hoje? 62. Caramba, desculpa aí, gente. Obrigado, viu, pelo investimento de tempo no programa e não conseguimos retribuir a altura, não. Mas o sorteio foi feito e a sexta... Sexta-feira. E a sexta da Feira Livre. Ah, sexta da Feira Livre. Ora, sexta-feira. A sexta da Feira Livre saiu para... Bruna de Queiroz. Alô, Bruninha. Passa aqui na rádio, pega autorização e depois você vai ganhar a tua cesta aí. Não sei, a menina vai te orientar como é que você vai buscar lá, se eles vão trazer aqui. Tá bom? Obrigado a todo mundo que tentou. Ah, e segunda-feira, mês de aniversário da rádio, tá? Vamos ter prêmios aí especiais a partir de segunda-feira. Não percam por esperar, tá bom? Vamos lá, deixando vocês com a saideira aqui. Quem é que vai cantar pra gente? Alô, e Aladim, só liguei pra dizer que te amo. Obrigado, gente. Bom final de semana. Amanhã o Odinei estará aqui com vocês. Eu volto daqui a pouquinho no Jornal do Meio-Dia. Tchau, gente.

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10: Pontualmente 12:00.
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10: Olá, boa tarde no ar, Jornal do Meio-Dia, sexta-feira, 7 de agosto de 2026. Confira os destaques desta edição de notícias.
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10: Agora a lei. Governo sanciona nova lei do frete mínimo. Joaçaba inicia campanha de multivacinação para atualização de caderneta vacinal. Deu entrada na Câmara de Vereadores projeto que autoriza cedência de equipamento agrícola em Ervaldo Oeste. Obras da Rua Santa Catarina entram em novo estágio e prefeito pede que motoristas busquem vias alternativas. Desvio de recursos da Prefeitura de Joaçaba. CPI sugere indiciamento de 11 pessoas. Delegado responsável pelo caso concede entrevista e fala sobre as investigações. Investigação aponta que acusado agiu sozinho. Você confere as informações do setor de segurança pública com Matheus Mitterer.
13: Homem é preso após tentar furtar litros de uísque em supermercado. Polícia militar prende o homem por agredir companheira e apreende quase um quilo de drogas em Ervaldo Oeste. Mulher escapa de feminicídio após ser esfaqueada pelo marido em Irani. E ainda, carro cai com duas pessoas no Rio do Tigre na manhã de hoje em Joaçaba. Essas e outras informações logo mais, setor policial do Jornal do Meio Dia.
10: Jornal do Meio Dia, apresentação Marcos Valnei, redação e edição Matheus Mitterer, reportagens Odinei Gonçalves e Matheus Mitterer, central técnica Fabiano Machado, produção central líder de jornalismo, direção geral Mauro Roberto Valmórbida.
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10: Vamos à previsão do tempo com a meteorologista Daniele Lima.
15: A sexta-feira começa com chuva em Santa Catarina, devido à passagem de uma frente fria. Porém, ao longo do dia, o tempo melhora a partir do sul, com aberturas de sol. Nas áreas próximas ao Paraná, principalmente no litoral norte, ainda há chance de chuva à tarde. Os ventos viram para o quadrante sul e as rajadas perdem força nos planaltos e se intensificam no litoral. As temperaturas entram em declínio. No litoral norte, as máximas chegam próximas de 24 graus, enquanto no restante do estado, as máximas ocorrem pela manhã, sendo próximas de 20 graus no litoral, no Grande Oeste e no Planalto Sul, não passam dos 17 graus. O sábado amanhece frio, com chance de geada no topo da serra. As mínimas no Planalto Sul variam de 2 a 8 graus, e nas demais regiões ficam entre 9 e 14. No litoral, ficam perto de 16. Será um dia de tempo instável, com possibilidade de chuva e risco de temporais isolados. O vento volta a ganhar intensidade com rajadas de noroeste a oeste no interior e do quadrante norte no litoral sul. No domingo, o tempo firma no sul, mas o dia segue com chance de chuva nas áreas próximas ao Paraná. E durante a tarde, essa condição pode se intensificar e se estender a todo o estado. As máximas no sábado ficam entre 17 e 22 graus e no domingo não passam dos 18 graus. Garanto o casaco, mantenha o guarda-chuva por perto e tenha um excelente fim de semana. Com informações do tempo, meteorologista Daniele Lima de Florianópolis para a Rede de Notícias AKERT.
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10: Governo sanciona nova lei do frete mínimo. Confira os detalhes na reportagem de Rita Sardi.
16: O presidente da República sancionou a nova lei do frete mínimo, que fortalece as regras para garantir o pagamento do piso aos caminhoneiros sem fixar valores. A legislação mantém a obrigatoriedade do CIOT, Código Identificador da Operação de Transporte, amplia as penalidades para quem descumprir a tabela de fretes e cria novos mecanismos de fiscalização. A tabela da ANTT, a Agência Nacional de Transportes Terrestres, continua como referência para a contratação dos fretes, considerando custos operacionais. O presidente da FETRANSESC, Federação das Empresas de Transporte de Carga e Logística do Estado de Santa Catarina, Dagnor Schneider, fala sobre a sanção da nova lei.
17: A sanção da lei do frete mínimo representa uma mudança relevante para o transporte rodoviário de cargas ao estabelecer um valor mínimo destinado a remunerar os custos operacionais do transportador autônomo. A medida busca trazer mais previsibilidade, segurança jurídica e equilíbrio às contratações desse serviço. É importante destacar que a tabela considera os custos diretamente relacionados à operação do veículo, como combustível, manutenção, depreciação e demais despesas operacionais.
16: Dagnor Schneider ainda comenta o impacto da lei nas empresas de transportes.
17: Para as empresas de transporte, a nova legislação não representa um benefício direto, nem altera significativamente a composição dos seus custos. O principal efeito é estabelecer um piso obrigatório para a contratação dos transportadores autônomos, de acordo com o tipo de veículo e as características da operação. Isso exigirá uma adaptação tanto das transportadoras quanto dos embarcadores, especialmente nas operações que eram remuneradas abaixo do piso legal. Neste novo cenário, a busca por maior eficiência operacional se torna ainda mais estratégica, com investimentos em planejamento logístico, otimização de rotas e redução dos tempos de carga e descarga para preservar a competitividade das operações.
16: De acordo com a nova lei, quando identificada a operação realizada abaixo do piso mínimo, poderão ser aplicadas sanções como suspensão ou cancelamento do Registro Nacional de Transportadores Rodoviários de Cargas e multa de até R$1 milhão. De Brasília, da Rede de Notícias Acaerte, repórter Rita Sardi.
10: Obrigado, Rita. Mesmo com o corte da Selic anunciado pelo Copom, o Brasil segue como país com juro real mais alto do mundo. Os detalhes com Milena Abreu.
18: O Comitê de Política Monetária do Banco Central, o Copom, decidiu na reunião desta semana reduzir a Selic em mais 0,25 ponto percentual, fixando a taxa pelos próximos 45 dias, pelo menos, em 14% ao ano. A Selic é considerada os juros básicos da economia brasileira e, mesmo com o corte, o Brasil se mantém na liderança no ranking dos países com os juros reais mais altos. Explicando de uma maneira simples, o juro real é a taxa básica de juros da economia, que são os juros nominais, neste caso a Selic, menos a inflação, que é esperada para os próximos 12 meses. Segundo cálculos realizados por um portal especializado em finanças, o juro real no Brasil hoje é de 9,30% ao ano. Em segundo lugar está a Rússia, que marca 9,09%. E atualmente a Colômbia, com juros reais de 6,16%. E a Indonésia, com 4,61%, ocupam a terceira e a quarta posições, respectivamente. Quando a projeção da inflação não entra na conta, ou seja, em termos nominais, o Brasil aparece na terceira posição ao lado da Rússia. Os países que têm juros nominais maiores que 14% ao ano são a Turquia, com 37%, e a Argentina, com juros nominais de 29%. Da Rádio 2, Milena Abreu.
10: Obrigado, Milena. A seguir você confere. Deu entrada na Câmara de Vereadores projeto que autoriza cedência de equipamento agrícola em Ervaldo Oeste. Obras da Rua Santa Catarina entram em novo estágio e prefeito pede que motoristas busquem vias alternativas.
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10: A Secretaria Municipal de Saúde de Joaçaba iniciou nesta semana a campanha de multivacinação que segue até o dia 1º de setembro. A ação tem como foco principal a atualização da caderneta de vacinação de crianças e adolescentes menores de 15 anos, conforme o calendário nacional de vacinação, como explica a responsável pelo setor, Bárbara Brolo Piccoli.
1: No começo dessa semana, iniciamos mais uma campanha de vacinação do Ministério da Saúde, que é a multivacinação. Diferente das outras campanhas, a multivacinação ela é seletiva. A vacinação é seletiva. O público-alvo são as crianças e os adolescentes menores de 14 anos. É uma oportunidade para que os pais responsáveis por essas crianças e adolescentes coloquem em dia a situação vacinal deles. Então, talvez alguns pais vão nos procurar durante esse período e não vão precisar fazer nenhuma vacina nos seus filhos. Isso quer dizer que todas as vacinas preconizadas para a idade da criança e do adolescente já foram feitas, o que é muito positivo. Mas aqueles que precisam fazer porque estão na idade de fazer a vacina ou estão com alguma dose em atraso, é uma oportunidade para deixar tudo em dia. Então, nesse sábado, dia 8, a nossa equipe de imunização estará das 10 da manhã às 15 horas no supermercado Supervisa. A gente fez uma parceria dessa vez com o Supervisa para vacinar a população. A gente entende que é um local de grande circulação de pessoas, então a previsão é de chuva, né? Então a gente optou por não fazer em um ambiente aberto para conseguir atender a população num horário diferenciado, facilitando o acesso aos imunobiológicos. Então o público-alvo dessa campanha são as crianças e adolescentes, mas é uma oportunidade para a gente colocar em dia a vacinação dos adultos, idosos, gestantes, né? De toda a população. Então a gente pede que quem não sabe se está com alguma vacina em atraso, se tem alguma dúvida sobre vacinação, nos procure no Supervisa das 10 da manhã às 15 horas, que a gente pode conversar, orientar e vacinar aquelas pessoas e crianças e adolescentes que for necessário, né?
10: Deu entrada na Câmara de Vereadores Gervaldo Oeste um projeto de lei que autoriza o Executivo a realizar a cedência de equipamentos agrícolas para as associações rurais do município. O líder do governo na Casa Legislativa, Lacir Cavalli, fala da importância do projeto.
2: Traz esse projeto de lei, né, a cessão de uso de equipamentos para a cessão, né, para a Associação dos Produtores de Alfafa do município de Gervaldo Oeste, e após feito isso, né, a gente vai formar um grupo para estar repassando os equipamentos, que é tão importante, né, para a cultura da alfafa, a cultura do feno, né? E que se forma um grupo, porque se for comprar individualmente, né, é uma enfardadeira e uma secadeira, como assim se diz, né, para cortar a alfafa e o feno, que vem ser de grande valia, porque se for comprar individualmente, ele tem um valor de 200 mil reais. Então, forma-se um grupo e repasse esse equipamento, a manutenção, tudo, essa outra parte é feito pelas pessoas do grupo, mas que vem a trazer desenvolvimento, trazer produção. E eu costumo falar, quanto mais a agricultura produz, mais o produtor ganha e mais

0: custo um pouco alto, mas a vida útil delas passa aí dos 5, 6, 7, 8 anos. Então o produtor tem a sua renda, o seu ganho todo mês, né, para estar pagando as suas despesas. E então isso é o que mantém ainda o produtor no campo. A gente costuma dizer assim: ah, esse corte eu não pude cortar, perdi. Mas aqui 35 dias você tem um novo corte. Enquanto que a cultura do milho, por exemplo, você deu uma estiagem, você perdeu, não tem uma rebrota, é uma safra perdida. E o produtor está um tanto preocupado com isso, que está migrando para a alfafa, né? Então, um tempo atrás ela tinha deixar, muitos produtores tinham abandonado essa cultura, mas agora, juntamente a alfafa com o feno, está voltando aí, e também para ser usado no pro gado de leite, né? Até pro gado de confinamento, o feno e a alfafa. Então é isso que mantém nós na agricultura, uma cultura que sempre costumo dizer, é a salvação da lavoura. Então a gente está trabalhando nesse sentido para que todo mundo possa produzir com qualidade e está levando, né, a alfafa, a Dervaldo S para todo o canto do Brasil.
1: Tem cerca de quantos produtores aqui no município?
0: Olha, Ednei, agora você me pegou um pouco, mas tem, não são muitos, mas com grandes áreas. Uma vez, quando você tinha a parte do corte manual com arroçadeira, mais antigamente com o gadanho, as pessoas, até por falta de mão de obra, foram abandonando. Agora, com a cortadeira, essa é mecanizada, com o trator, a enfardadeira, também para você amontoar ela, tudo mecanizado, é uma cultura boa de ser feito. E você, principalmente no verão, você corta ela com 8 dias, você está no barracão, 10 dias, você já está enfardando e já está tendo a sua arena. E com 8 dias, aquela que está lá brotando, mais 20 dias, você já está colhendo de novo. Então é isso que mantém, essa cultura viva no município de Dervaldo Oeste.
2: As obras de revitalização e substituição da rede pluvial da Rua Santa Catarina entraram em um novo estágio. O prefeito Ronaldo da Rosa pede mais uma vez a compreensão da comunidade que utiliza a rua.
3: É muito importante falarmos bastante sobre essa obra. É uma obra que vai impactar muito o dia a dia das pessoas, mas nós, eu repito aqui, reforço, precisamos fazer, né? A empresa Viga está guardando os tubos para iniciar a obra. São 1.000 tubos de 1 metro, daqui de baixo até lá em cima. A valeta é de 1,5 metro por 1,5 metro, vai ocasionar bastante transtorno, mas a gente precisa a compreensão da população. Desde que se iniciou ali aqueles pequenos movimentos ainda, o pessoal já me xingou bastante, já xingou bastante a minha mãe, mas não adianta, nós vamos precisar da compreensão da população, que busque rotas alternativas para que a gente não tenha esse incômodo, porque é uma via das mais importantes do município e é, consequentemente, uma das obras mais importantes também. Então a gente pede para a população que busque rotas alternativas, porque vai ter valeta, vai ter brita e vai ter chuva. E essa combinação aí, obviamente, vai abrir buraco, né? E a gente não vai ter como sair correndo imediatamente, fazer o reparo para o pessoal passar e depois voltar com a obra. Então, peço, através da grande audiência da Rádio Líder, né, que a população busque rotas alternativas para que a gente evolua com aquela obra ali e o mais breve possível deixe ela com uma drenagem, específica pela quantidade adequada, ou melhor dizendo, pelo tanto de água que desce, e também um pavimento novo, bonito. Vai ficar uma rua sensacional, tá? Isso eu garanto para a população.
2: Ronaldo menciona que haverá abertura de valas.
3: Sem dúvida, já está sendo iniciado, né? A CIMAI já está vendo a parte deles. Tão logo a CIMAI conclua, já vem a empresa vencedora da licitação, iniciando a drenagem. É uma valeta, como eu falei, de 1,5 metro por praticamente 1,5 metro, né? Para alocar uma galeria praticamente de 1 metro também, e que vai resolver esse problema em definitivo aí, que toda a população vai poder usufruir com segurança de uma rua em ótimo estado de conservação.
4: Prefeito, então, citando novamente, né, as ruas de escoamento, né? De produção e também, né, as ruas para desviar, da Santa Catarina.
3: É, sem dúvida, nós temos duas ruas alternativas, fáceis, de fácil acesso, que é a Rua Leoberto Leal pelo bairro São Vicente, está em ótimo estado de conservação, apesar de não ser pavimento asfáltico, é terra, mas está com brita, cascalho, largura, padrão, está muito boa, nós deixamos ela preparada justamente para esse momento, e temos a Rua Arlindo Cruz, aqui no bairro São Jorge, que liga ao centro, que a gente vai estar nos próximos dias também fazendo asfalto ali naquela região, para as pessoas

0: pessoas terem como rota alternativa, porque eu não descarto a interdição da Rua Santa Catarina para que as obras avancem com mais rapidez e mais segurança para quem trabalha e principalmente para os pedestres.
1: Prefeito, então, só para citar, essa rua do Bar São Jorge é que liga com o Senador Eusébio ali no cruzamento da escola.
0: Exatamente. Tu entra lá no São Jorge, sai aqui na Nereu Ramos, sobe na Nereu Ramos, sai lá no bairro São Jorge, né, ela também vai ser asfaltada logo, logo, justamente prevendo que seja uma alternativa para a população que mora na parte alta da cidade. Bairro São Jorge, Serra Alta, interior, enfim, aquela região de lá. E cito também, Rua Leoberto Leal pelo bairro São Vicente. Então, reforço aqui, caro Matheus e ouvintes, a necessidade, a importância das pessoas estarem atentas para essa rua Santa Catarina, que vai ser totalmente revitalizada, mas para que isso ocorra vai gerar transtornos.
1: A Leoberto Leal, principalmente para carga pesada, né?
0: Sem dúvida nenhuma, a Leoberto Leal suporta a carga pesada, até porque na Arlindo Gomes aqui a topografia é um pouco mais acentuada, né? Então a Leoberto Leal para carga pesada, até porque daí já entra lá em cima, perto da Serra Alta, já sai lá no São Vicente, segue o fluxo e é uma alternativa interessantíssima, inclusive é para quando a Santa Catarina estiver pronta também.
2: A seguir você confere as informações do setor policial e ainda desvio de recursos da Prefeitura de Joaçaba. CPI sugere indiciamento de 11 pessoas. Delegado responsável pelo caso concede entrevista e fala sobre as investigações. Investigação aponta que acusado agiu sozinho.
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2: Boa tarde, Matheus Mitterer.
1: Boa tarde, Marcos Valnei. Boa tarde, ouvintes. Vamos então com as informações do setor de segurança pública. E um homem de 32 anos foi preso pela polícia militar ainda na quarta-feira após tentar furtar 2 litros de uísque em um supermercado no centro de Campos Novos. De acordo com os funcionários, o suspeito passou a ser monitorado logo após entrar na loja. Ele pegou as bebidas e tentou deixar o local sem realizar o pagamento. Ao ser abordado na saída, os produtos foram encontrados em sua posse. Diante da constatação, o homem recebeu voz de prisão em flagrante e foi conduzido à delegacia de polícia. E um homem de 31 anos foi preso pela polícia militar na tarde de ontem, por volta das 14 horas, em Ervaldo Oeste, pelos crimes de lesão corporal, tráfico de drogas e resistência. Na residência, os policiais apreenderam quase 1 quilo de entorpecentes, além de materiais utilizados para o preparo e comercialização das drogas. De acordo com a Polícia Militar, a guarnição foi acionada para atender a ocorrência de violência doméstica. No local, uma mulher de 42 anos relatou que havia sido agredida pelo companheiro durante uma discussão. Ela apresentava uma lesão no pescoço e informou que o suspeito mantinha drogas na residência. Durante a abordagem, o homem desobedeceu às ordens da guarnição e fugiu. Após acompanhamento, os policiais utilizaram um dispositivo eletrônico de incapacitação, a taser, para conter o suspeito, que acabou sendo alcançado e preso. Com a autorização da moradora, a polícia realizou buscas no imóvel e encontrou aproximadamente 400 gramas de cocaína e 600 gramas de maconha, além de uma balança de precisão, um aparelho celular e objetos para o fracionamento das drogas. Todo o material foi apreendido. Após a prisão, o homem e a vítima foram encaminhados ao IGP para a realização de exames e, em seguida, ambos foram conduzidos à delegacia da polícia, onde foram realizados os procedimentos. E uma mulher de 53 anos foi vítima de uma tentativa de feminicídio na tarde de ontem em uma residência no bairro Santo Antônio, Irani. A ocorrência mobilizou equipes da Polícia Militar e também do Corpo de Bombeiros. Segundo a PM, a vítima foi atingida por diversos golpes de faca, mas conseguiu fugir de casa sem que o agressor percebesse e pediu ajuda. Quando os bombeiros chegaram no local, ela apresentava ferimentos nas mãos, no antebraço direito e um corte na região do pescoço. Após receber os socorros, ela foi encaminhada ao hospital. Aos policiais, a mulher relatou que o autor das agressões é o marido. Conforme o depoimento, ele estaria embriagado e, motivado por ciúmes, iniciou as agressões antes de atacá-la com uma faca. A PM foi até a residência e encontrou o suspeito ferido no pescoço. De acordo com a guarnição, ele confessou ter atacado a esposa e afirmou que, após o crime, tentou tirar a própria vida. O homem também foi levado ao hospital para atendimento médico. Após ser liberado, ele recebeu voz de prisão e foi encaminhado à delegacia. E um automóvel Captiva caiu dentro do Rio do Tigre na manhã de hoje após sair da pista na Travessa Corino Dedéia, proximidade do Supervisa Supermercados em Joaçaba. O acidente mobilizou o Corpo de Bombeiros por volta das 10 horas e 25 minutos. O veículo era conduzido por um homem e tinha uma senhora como passageira. Apesar do susto e do nível elevado da água do rio em razão das recentes chuvas, os dois ocupantes foram resgatados sem ferimentos. A Polícia Militar foi acionada para o local para controlar o trânsito e registrar a ocorrência. Um guindaste foi mobilizado para realizar a retirada do automóvel dentro do curso da água. Então foram essas informações, setor policial de hoje. Qualquer outro destaque logo mais durante a nossa programação. Com informações para o setor policial, da sala de redação, o repórter Matheus Mitterer.
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2: Instaurada pela Câmara de Vereadores de Joaçaba em fevereiro de 2026 para apurar o desvio de recursos públicos da Prefeitura de Joaçaba, a Comissão Parlamentar de Inquérito CPI da Prefeitura concluiu oficialmente seus trabalhos na tarde de ontem com a aprovação do relatório final. O documento foi lido pelo relator vereador Jean Causa durante a última sessão da comissão e aprovado por unanimidade pelos três integrantes da CPI: o presidente Diego Bairros, o relator Jean Causa e o vereador Pedro Pereira, membro da comissão. O presidente da comissão, Diego Bairros, fala da apresentação do documento final.
9: E aqui é um documento público, né? Tem o prefeito, né, o secretário de administração, o tesoureiro investigado já foi exonerado, outro tesoureiro que ainda ocupa o cargo, e aqui atrás todas as possibilidades que as pessoas têm de movimentação de contas. Aqui tem uma questão que nos estarrece muito, porque o Banco do Brasil, principalmente, tinha um entendimento de que todas estas atribuições constantes aqui, elas cabiam para todos os funcionários, ou seja, cada um desses deliberados teria autonomia para mexer nas contas usando todas essas atribuições de qualquer um dos indicados. Porém, a prefeitura, no entendimento dela, cada um poderia ter apenas a sua senha. Então, aí há, inclusive, uma falta de entendimento entre o banco e a prefeitura. O banco entendia que o investigado ele poderia estar criando senhas para todos os outros. A prefeitura, enviando o documento, entendia que isso não era permitido, né? Então, aí essa distinção de entendimento trouxe um agravante. Outro ponto, a prefeitura, no seu entendimento aqui, estou falando do resultado de depoimentos, né, Jean? A prefeitura entendia o quê? A partir do momento que eu mando todas essas pessoas aqui, quem não constar nesse rol, automaticamente, não tem mais acesso a essas contas. O banco entendia outra coisa. O banco entendia, não, para tirar o acesso de determinada pessoa, tem que se mandar um ofício exclusivo e específico. Fato esse que gerou o que o colega Gia trouxe agora, a secretária Tânia, mesmo após 6 meses tendo exoneração, as suas senhas e credenciais ainda estavam ativas, porque na cabeça do banco ninguém enviou nenhum relatório, nenhum pedido para tirar as credenciais dela, então ela estaria ativa. E o investigado usava disso, usava dessas senhas da secretária para fazer a dupla custódia. Então vejam que é uma série de pequenas faltas de entendimento, de erros, que o investigado se favorecia. Ele surfava com tranquilidade, porque ninguém se atentava a isso, tendo em vista a confiança excessiva, inclusive, que tinha em relação a ele. A gente acredita que a polícia, né, Gia, com a quebra do sigilo bancário, tem a possibilidade de rastrear, inclusive, se eram feitos saques em mão, se eram feitas transferências. Isso, infelizmente, nós só vamos ter a possibilidade de visualizar com a quebra do sigilo bancário dele, que a polícia fez o pedido. Mas eu acredito que seja também importante a gente estar trazendo aqui que a Câmara de Vereadores, a CPI, tem o objetivo da investigação na esfera administrativa, né? A gente sabe que a população, e a gente compreende que a população quer saber em relação aos valores, quer saber em relação ao processo crime e penal, mas infelizmente, ou felizmente, enfim, né, isso foge às nossas atribuições, né? O Legislativo tem a atribuição de visualizar os problemas administrativos que aconteceram e fazer como o colega Gia fez. Apontar os erros e apontar as soluções administrativas para que isso não volte a acontecer mais na máquina pública.
2: O relator Jean Causa também fala da conclusão do inquérito parlamentar.
10: Então, através da Comissão Parlamentar do Inquérito, nós produzimos aí provas materiais do encaminhamento desse relatório final para o Ministério Público, para o Tribunal de Contas do Estado de Santa Catarina, também para a Polícia Civil do nosso Estado, através da 11ª Delegacia Regional, em especial também encaminhamentos à Controladoria Geral do Município e ao Prefeito Municipal. Foram longos dias de investigação, foram mais de 16 mil páginas de laudas de documentos, entre eles documentos fiscais, contábeis, avaliados por esta comissão, entre o RLI, que deu início em toda essa investigação, no Tribunal de Contas, onde apurou lá preliminarmente, em dezembro de 2025, cerca de R$1.700.000 de desvios dos cofres públicos para as contas de titularidade do tesoureiro, então já exonerado do município de Joaçaba. A nossa comissão, ela se baseou muito nas oitivas realizadas aqui na Câmara de Vereadores, como também nas auditorias internas do próprio município de Joaçaba, dos outros órgãos que realizaram auditorias nesse meio tempo, e também em relação a documentos vindos das instituições financeiras. Através de todo esse tempo, nós podemos identificar alguns erros, vícios e negligências que foram peças fundamentais para que o tesoureiro realizasse esses desvios de recursos. Nós observamos principalmente a concentração de funções em cima do tesoureiro. Isso fez com que ele realizasse todas as transferências para sua conta sem a supervisão de um superior hierárquico, uma vez que a própria Secretaria de Gestão Administrativa e Financeira não havia hierarquizado seus cargos. Não houve sequer uma reunião de gestão durante todo esse período de tempo onde estava posto quem seria o chefe do tesoureiro e assim dos outros cargos também. Nós concluímos com 22 solicitações de alterações do Poder Executivo, um número expressivo, onde a gente consta de todos os setores, desde a reformulação da Secretaria de Gestão Administrativa e Financeira até mesmo o controle interno do município. Um outro ponto muito importante que a gente também ressalta é a questão da fragilidade das instituições financeiras, porque todo esse recurso desviado passou por ali. Nós indiciamos 11 agentes e 2 instituições financeiras. sugestão de indiciamento. O indiciamento é de capacidade apenas postulatória do delegado de polícia. Esse relatório servirá como base para as investigações que estão sendo feitas pela delegacia, como pelos outros órgãos também. Nesse período, eu posso dizer que o vereador Diego, o vereador Ricardo Menezes, que permaneceu durante quase todo o trâmite desse processo, nos auxiliaram nas investigações e na construção deste relatório, que a gente espera que siga para a plenária e seja aprovado por unanimidade e depois siga para os órgãos competentes. Indiciado, então, pela realização do crime, do fato, foi o tesoureiro, o chefe de tesouraria. Os demais exerciam cargos superiores, como secretários das gestões municipais e os dois prefeitos de Joaçaba, do período de 2017 até o atual período de 2025.
2: Nossa reportagem conversou com o delegado André Sembranelli, da DIC, que está responsável pela investigação criminal dos desvios milionários da Prefeitura. Em entrevista ao repórter Matheus Mitter, ele fala sobre o andamento das investigações.
11: Boa tarde, então, Matheus. Sim, tramita na Delegacia de Investigação Criminal esse inquérito, né, desde dezembro e janeiro. No curso dessa investigação, foram representadas, acho que 3 ou 4 vezes, pelo afastamento do sigilo telemático, bancário e fiscal do investigado. Daí, a partir desse momento, a gente aguardou as informações das instituições bancárias. Existe uma demora, né, elas têm um prazo de 30 a 45 dias para encaminhar essa documentação. Após o encaminhamento dessa documentação, é feita a análise. Em alguns casos, nessa investigação específica, a gente pediu a complementação das informações para as instituições bancárias, no sentido de tentar buscar individualizar cada conduta praticada pelo investigado, né? Cada desvio. Não dá para a gente simplesmente falar, chegou-se a um valor, né? E não explicar como que se chegou nesse valor e que dia que foi praticada a conduta criminosa. Então, por isso, não vou falar demora, né? Mas esse cuidado, tanto das instituições financeiras quanto da Polícia Civil.
1: Doutor, os bancos colaboram? Como é que funciona, né, todo esse trabalho para que cheguem nessas informações, para vocês conseguir deixar o mais claro possível?
11: Os bancos, eles têm o prazo estabelecido na decisão judicial. Alguns cumprem, outros não cumprem. E aí, quando, às vezes, eles encaminham a documentação faltando as informações que a gente precisa. Então, daí é reiterado, é informado o juízo, né, que a instituição bancária não encaminhou a documentação conforme a determinação judicial. É uma investigação bastante, bastante complexa, né, em razão do período, né? Então, a gente está apurando de 2017 a 2025, e também a quantidade de condutas criminosas, né? Por exemplo, teve meses ali que o investigado transferiu por 18 oportunidades, né? Então, é uma coisa que a gente precisa identificar como, que dia que foi cada transferência bancária da conta da prefeitura para a conta particular.
1: Doutor, foi identificado também recebimentos desses recursos, pessoas que recebiam esses recursos? O que foi conversado com essas pessoas? Vieram depor, vieram esclarecer o porquê desses recursos?
11: Então, né, a investigação, ela aponta o recebimento por diversas pessoas, né? Por hora, a gente chega num valor aproximado de 4 milhões de reais, né, de 2017 a 2025. E a gente percebe uma pulverização em várias contas, não somente uma ou duas contas, né? A gente identificou uma pulverização em mais de 10 contas bancárias, uma grande quantidade também de saques em espécie, justamente para evitar a rastreabilidade da movimentação. Identificamos também pagamentos diversos para lotéricas, né? Então tudo isso faz parte da investigação, que eu acredito que a gente tem uma pendência junto a uma instituição financeira, já foi determinado que eles complementassem a informação, sob pena de multa, então a gente está aguardando essa informação. Então a gente tem pressa, né? Porque toda a população de Joaçaba, região, eu sou cobrado em casa, né? Para que a gente esclareça o quanto antes para a população. O que foi feito com o dinheiro, ou se houve alguma falha, se existem indícios da participação de outras pessoas. Né? Posso adiantar que, por hora, a investigação não aponta a participação de uma segunda ou de uma terceira pessoa.
2: Doutor André Sembranelli reitera que, por hora, a investigação não aponta para outras pessoas envolvidas.
11: A investigação, por hora, né? Não identificou a participação de nenhum outro funcionário, né? Então agora a gente fica nessa pendência dessa documentação, e a gente, como eu falei anteriormente, a gente tem pressa, né, de trazer esse esclarecimento, né? São valores que são do contribuinte, dos munícipes aqui de Joaçaba.
12: Possibilidade de recuperar esses valores?
11: Olha, né, como já foi falado anteriormente, é muito difícil, né? Mas a gente vai trabalhar num segundo momento, né, para tentar verificar se existe algum patrimônio, né, que possa ser restituído, né, ou amenizado o prejuízo do poder público municipal.
12: Há uma expectativa de término, então, desse inquérito?
11: Sim, temos a expectativa, né? Até que o motivo dessa entrevista, né, até para que a população saiba que a polícia, o Ministério Público, os órgãos de controle não esqueceram, né? Mas é que a gente realmente fica na pendência do encaminhamento de algumas documentações, mas temos a expectativa de finalizar, eu acredito que mais uns 15, 20 dias. Né?
12: Será entregue, então, ao Ministério Público?
11: Sim, daí será entregue, o Ministério Público nos cobra, né? Daí a gente explica o que está pendente, então há uma cobrança de todos, né, da população e também do Ministério Público, para que a Polícia Civil conclua essa investigação.
12: Doutor, ele se encontra preso em residência, né? Tornozeleira eletrônica. Possibilidade de haver a prisão do investigado, como é que está essa questão? Isso é um pedido que parte do Ministério Público, pode partir aqui da polícia também?
11: Ele está sob monitoramento eletrônico, né, da tornozeleira. O monitoramento, ele foi determinado após uma representação do Ministério Público. Foi analisado pelo juiz de garantias. O que acontece? Finalizado o inquérito policial, oferecida a denúncia, quem pode analisar esse novo pedido de prisão ou entender que se trata de caso de prisão preventiva é o juízo da comarca de Joaçaba. Né? Então nós neste momento trabalhamos com o juiz de garantia falou que não cabe prisão. Nada impede de que, no momento do oferecimento da denúncia, o juiz criminal aqui de Joaçaba entenda que cabe a preventiva.
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2: Chegamos ao final de mais uma edição do Jornal do Meio-Dia. Apresentação Marcos Valnei, redação e edição Matheus Mitterer. Reportagens Odinei Gonçalves e Matheus Mitterer. Central Técnica Fabiano Machado. Produção Central Líder de Jornalismo, direção geral Mauro Roberto Valmórbida. A você uma boa tarde, excelente fim de semana e até segunda.
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1: Olá, boa tarde. Sexta-feira, 7 de agosto de 2026, está no ar o Esporte Líder. A apresentação de Matheus Mitterer, central técnica do Fabiano Machado, redação e edição Odinei Gonçalves, e a direção geral é do Mauro Roberto Von Mórbida. Júnior renova com Real Madrid até 2032. Classificado, Vitória elimina e goleia o Atlético Paranaense pela Copa do Brasil. Fim de semana tem mais uma rodada do Brasileirão da Série A. Confira os resultados da fase micro-regional dos Jogos Abertos de Santa Catarina. E ainda, Dimas retorna ao Joaçaba para a sequência da temporada 2026. Essas e outras informações agora no seu Esporte Líder.
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1: Começamos o Esporte Líder de hoje falando sobre o Vinícius Júnior, que renovou com o Real Madrid até 2032. Os detalhes com a Daniela Esperon.
2: O atacante brasileiro Vinícius Júnior renovou o contrato com o Real Madrid até 2032. A vontade do jogador, aliada à do técnico José Mourinho e também a do presidente Florentino Pérez, tudo isso ajudou e muito. Uma reunião nesta semana, inclusive, reforçou o interesse do Real Madrid em manter o camisa 7 e também marcou uma mudança de postura nas negociações. Diferentemente do que aconteceu nos últimos anos, tanto Vinícius Júnior quanto outros atletas, o Real Madrid ele aumentou a proposta e apresentou novas condições para estender o vínculo do brasileiro. Além de entrar no último ano de contrato, Vinícius Júnior chegou a despertar interesse do Arsenal, que estava disposto a investir alto na sua contratação. Só que a vontade de permanecer no Real Madrid pesou. E isso somou, obviamente, com um aumento salarial, um aumento das luvas e também o protagonismo garantido pelo clube espanhol. Tudo isso foi muito decisivo para que o camisa 7 acertasse a sua permanência por mais 6 temporadas. Agência Rádio Web, com informações do futebol internacional, Daniela Esperon.
1: E o Vitória virou a eliminatória e goleou o Atlético Paranaense pela Copa do Brasil.
2: A noite desta quinta-feira confirmou Internacional e Vitória como os últimos classificados para as quartas de final da Copa do Brasil. O detalhe é que o Vitória reverteu a desvantagem do primeiro jogo, quando o Atlético Paranaense havia vencido por 2 a 0. Jogando dentro do Barradão e com o apoio da torcida, o Vitória goleou o Furacão 4 a 0 e acabou classificado. O atacante Marinho falou da força da torcida e o poder do Vitória jogando dentro de casa e, claro, comemorou a classificação.
3: Deus ele é bom o tempo todo, que me proporcionou esse momento como hoje, numa classificação depois de perder o primeiro jogo 2-0, mas essa torcida que merece que vem aqui, né? E eles são o 12º jogador, sem esses caras aí é difícil, a gente não consegue tanto sem eles. Essa é a real, o torcedor ele faz a diferença, ele é o que move esse time.
2: Já o Internacional manteve a vaga garantida mesmo perdendo, já que no primeiro jogo venceu o Corinthians, agora jogando na Neoquímica Arena, mesmo o Timão vencendo por 2-1, a vaga ficou com a equipe colorada. Agora, juntando a Internacional e Vitória, temos Atlético Mineiro, Cruzeiro, Grêmio, Palmeiras, Santos e Vasco. Na lista dos 8 sobreviventes do torneio Mata-Mata, que começou com 126 clubes. O sorteio das quartas de final da Copa do Brasil vai acontecer no dia 11 de agosto, na próxima terça-feira, às 11 horas da manhã, na sede da CBF no Rio de Janeiro. O evento também vai definir os mandos de campo dos jogos e o chaveamento até a final do mata-mata. Vale ressaltar que um time pode enfrentar qualquer uma das demais 7 equipes. Uma novidade é que a partir da próxima fase da Copa do Brasil, vamos ter um impedimento semiautomático. O sistema não foi utilizado nas oitavas de final, porque nem todos os estádios dos times envolvidos estavam equipados com a tecnologia. Agência Rádio Web com informações da Copa do Brasil, Daniele Esperon.
1: Obrigado, Daniele. E fim de semana tem mais uma rodada do Brasileirão Série A. As informações com Humberto Ferretti.
4: Quatro jogos abrem neste sábado a 22ª rodada do Brasileirão. 16h no horário de Brasília, o Grêmio, primeiro time da zona de rebaixamento, recebe o São Paulo, que precisa vencer para se manter afastado do Z4. Mesma situação do Atlético Mineiro, que às 18h30 visita o vice-lanterna Remo, e do Coritiba, que recebe a lanterna Chapecoense às 20h30. O sábado de Brasileirão termina às 21h com o clássico carioca entre Botafogo e Fluminense. Os outros jogos da rodada serão todos no domingo. A bola rola logo cedo, 11h, para Cruzeiro e Mirassol. 16h, o líder Palmeiras recebe o Inter, que luta para não cair. Assim como o Vasco, que no mesmo horário visita o Bahia, e o Santos, que às 18h30 recebe o Atlético Paranaense. Também às 18h30 tem duelo paulista entre Red Bull Bragantino e Corinthians. A rodada do Brasileirão termina às 19h30 de domingo, quando o vice-líder Flamengo recebe o Vitória.
1: Obrigado, Humberto.
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1: E o município de Água Doce está sediando até amanhã a etapa micro-regional Jogos Abertos de Santa Catarina, reunindo atletas de diversos municípios da região. Confira como está o desempenho das equipes de Joaçaba, Valdoeste e Luzerna. Bocha feminina, Joaçaba terminou a competição como vice-campeã. Ervaldoeste conquistou o terceiro lugar. As duas estão classificadas para a fase regional. Bocha masculino, Joaçaba venceu o salto veloso por 3-0 nas parciais e avançou à fase eliminatória. Ervaldoeste derrotou Joaçaba na fase de grupos e depois venceu Fraiburgo, garantindo vaga também na sequência da competição. Luzerna venceu Arroio Trita, perdeu para Caçador e venceu Capinzal e também avançou ao mata-mata, onde agora enfrenta Água Doce. Futsal masculino, goleou Pinheiro Preto por 10-2, a equipe de Joaçaba venceu Lebon Regis por 11-0 e agora vai enfrentar Catanduvas na fase eliminatória. Ervaldo Oeste perdeu para Catanduvas por 3-2, venceu Lacerdópolis por 2-1, eliminou Arroio 30 por 4-1 e agora vai enfrentar Iomerê também nas fases eliminatórias. Luzerna perdeu para Iomerê por 4-0, venceu Rio das Antas por 4-3 e perdeu para Ibicaré por 3-2, dando adeus à competição. Futsal feminino, Luzerna venceu Água Doce por 2-0, venceu Fraiburgo por 3-2, e está no mata-mata, onde vai agora enfrentar a equipe de Treze Tílias. Voleibol masculino, Ervaldo Oeste venceu Ibicaré por 2-0, venceu Lebon Regis por 2-0 e enfrenta a favorita Tangará hoje. Joaçaba estreou com derrota para Caçador por 2-0 e tem pela frente Água Doce e Vargem Bonita hoje. Como classificam-se quatro equipes para o regional? E são quatro equipes que vão para a fase semifinal. Ervaldo Oeste já está garantido na fase regional do vôlei masculino. E a diretoria do Joaçaba Futsal anunciou um importante reforço para a sequência da temporada. O ala-pivô Edmar Antônio dos Santos, o Dimas, está de volta ao clube após defender a equipe em 2017. E chega para agregar experiência e qualidade ao elenco comandado pelo técnico José Henrique Pereira. Natural de Água Doce, Dimas tem 39 anos e retornou ao Brasil depois de uma longa e vitoriosa trajetória no futsal europeu. Desde 2018, atuava na Itália, onde passou por Sandro Abate, Roma, Olympus Roma, Mantova Calcio A5 e o Napoli Calcio A5. Também teve uma passagem anterior pelo país entre 2007 e 2013, vestindo as camisas da Lazio Calcio e do Napoli Calcio. Antes disso, em 2007, jogou pela Inter Movistar da Espanha, um dos principais clubes do futsal mundial. Dimas já foi apresentado à comissão técnica do Joaçaba nesta quinta-feira e já está integrado ao elenco, que é comandado por Zé Henrique. O ala-pivô chega para fortalecer a equipe nos próximos compromissos da temporada, que incluem a Liga Nacional de Futsal, a Série Prata do Campeonato Catarinense, os Jogos Abertos de Santa Catarina e também o Desafio Internacional de Futsal. Então, por essas informações do Esporte Líder de hoje, fiquem agora com o programa Show da Tarde com ele, Carlos Ferrari. O esporte volta na próxima segunda-feira. A todos, uma ótima tarde, um ótimo final de semana. Feliz Dia dos Pais e até lá.
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5: Pontualmente 13 horas.
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5: Olá pessoal, boa tarde para você que está se ligando com a Rádio Líder FM 107.5. Show da Tarde está começando, né? Nosso último encontro semanal. Hoje é sexta-feira, 7 de agosto de 2026. É o dia de número 219 do ano. Hoje lembramos o Dia Nacional do Documentário Brasileiro, aniversário do Rio Grande do Norte, aniversário da cidade de Passo Fundo, no Rio Grande do Sul. Parabéns, né? Aos gaúchos de Passo Fundo que hoje comemoram 169 anos de emancipação político-administrativa. Hoje também é dia de São Caetano, aniversário da Lei Maria da Penha, referência à sanção da Lei 11.340 do ano de 2006, marco no combate à violência contra a mulher. E para nossa satisfação, para nossa alegria, eu anuncio aqui para todos vocês que estão acompanhando a gente, em nome do Mauro, que é o nosso diretor, né, o nosso gerente, em nome de todos os colegas aqui da rádio, que hoje a Rádio Líder está comemorando 48 anos de história, 6 kW de potência, cobrindo cerca de 50 municípios para mais de 200 mil habitantes. Então, parabéns, não só para nós, né? Que fazemos parte dessa linda família, mas para você que nos ajuda a fazer e construir essa história bacana, essa história vitoriosa, essa história bonita que hoje comemora 48 anos. E segundo o Mauro, pediu para informar os ouvintes que daqui até o final deste mês nós teremos aqui, em homenagem aos 48 anos da Rádio Líder, alguns sorteios especiais. É só ficar ligado na nossa programação. Parabéns, Rádio Líder, 48 anos hoje, dia 7. 1:03, está começando o nosso programa e você vai concorrer hoje, tradicionalmente, ao nosso kit churrasco passarela, contendo carne, pão de alho, carvão, linguiçinha. 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Boa tarde especial para o meu querido amigo e colega de trabalho, Fabiano Machado. Ademir Nunes também está aqui nos estúdios, né? Ah, tá todo mundo reunido aqui hoje, afinal de contas, é um dia fenomenal, um dia fantástico e histórico para a nossa emissora, para a nossa história. 1:04, tá começando o Show da Tarde da Líder.
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5: O Líder Retrô está começando, mas nós temos também a nossa citação altruísta para você refletir nesse comecinho de tarde de sexta-feira. Gente, se houver uma chance de fazer algo que preencha seu coração, assuma os riscos e faça. A vida é curta demais para adiar o que te faz feliz.
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5: E a gente começa ao som das pistas das discotecas, das danceterias, década de 70, para ser preciso, 1977. Os Bee Gees abrem o Líder Retrô com Night Fever. 1:05.

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5: Aqui com você, né? Nessa tarde legal de sexta-feira, hoje é dia 7 de agosto de 2026, é um dia muito especial para todos nós aqui que fazemos parte dessa história, né? E de todos os demais colegas, amigos, profissionais que passaram pela Rádio Líder FM nesse trajeto de 48 anos que se completa hoje, 7 de agosto de 2026. Em nome de toda essa gente bacana, nós queremos cumprimentar você aí do outro lado, né? Os nossos anunciantes, os nossos ouvintes, as pessoas que realmente dão sentido para nossa existência. E se você não tivesse aí do outro lado, nos dando a sua atenção, a sua amizade, o carinho da sua audiência, não teria o motivo, né? A motivação para que a gente pudesse estar aqui todos os dias comunicando, levando informação, alegria, entretenimento, alto astral e fazendo parte da sua vida. Então você é realmente parte exponencial, parte preponderante do que nós estamos comemorando hoje. 48 anos de história da Rádio Líder. 13h13, 1h13. 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E até às 2h, nós vamos levando ao seu conhecimento as canções que fizeram muito sucesso no passado. Por exemplo, essa aqui, ó. Duvido quem é que não canta. Quem é que não canta? Tocou demais no rádio. Virou aquele chiclete no ouvido da gente. 1992, tô falando de Raça Negra, Cheia de Manias. É a próxima do Líder Retrô.

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5: 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E até as 16h você fica aqui na companhia do Show da Tarde 107.5, Líder FM, 48 anos de história. Dando sequência, dando continuidade, tem som romântico internacional com a banda Cool and the Gang, 1986, Special Way. É pra mexer com seu coraçãozinho apaixonado nessa tarde de sexta-feira, 1h24.

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4: Hora certa, 1:33, é hora de você permanecer, ficar ligado, plugado, conectado aqui com o Show da Tarde da Líder FM 107.5. 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Nós vamos em frente, hein? Enquanto isso, você vai mandando a sua mensagem para concorrer no finalzinho do nosso encontro ao combo mais saboroso e gostoso e nutritivo também do final de semana, que é o kit churrasco Passarela, que é... Ele é feito, né? Elaborado lá, organizado com muito carinho pelo Márcio e por todos os demais amigos que estão no açougue do Passarela. Hoje é dia de kit churrasco para os amigos ouvintes do Show da Tarde. Carne, pão de alho, carvão e linguiçinha presentão do programa. 16 graus de temperatura. Caiu a temperatura consideravelmente, né? Comparativo a ontem. E a tendência é que agora, com a chegada dessas precipitações, a temperatura realmente volte a baixar, né? Até porque nós estamos vivenciando o inverno. Até então, a sensação térmica não era de inverno, né, pessoal? A gente estava vivendo aí um verão em pleno inverno, né? Mas parece que a temperatura agora deve baixar um pouco mais. Vamos em frente? Trazer sucesso da novela Gente Fina. Isso aqui era 1990, gente. Esse som é de 1990. Daniel Rossano. Tudo faz lembrar você. 1:35.

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9: Vamos em frente, gente, vamos em frente. Sexta-feira, sextou, com show da tarde, 107,5 Líder FM, liderando a audiência com você nessa tarde de sexta. Excelente final de semana, hein? Pra quem tá em casa, pra quem tá no serviço, pra quem tá trabalhando, você que tá viajando também, os amigos que optam pela Rádio Líder FM. Hoje é um dia muito especial pra gente, né? Reforço. Importante reforçar que hoje a rádio comemora comemora os seus 48 anos de trajetória, de história, e nós temos muito que comemorar mesmo, né? Afinal de contas, nós adentramos a sua casa por meio do rádio, por meio dos dispositivos eletrônicos, todos os dias. Quer dizer, a gente já se sente um pouco parte da sua família, né? E eu tenho certeza também que você, ao recepcionar, né? Ao recepcionar ao som da rádio, se identifica muito com a programação que a emissora oferece, com a humanização, né? Que é também a nossa a programação humanizada que a rádio proporciona para os ouvintes. Isso é fundamental. E a gente vai estabelecendo esse vínculo de amizade, esse vínculo familiar todos os dias, né, gente? De manhã, tarde, noite, finais de semana, ou seja, a todo momento, a Rádio Líder faz parte da sua vida e você faz parte da nossa. E é por isso que eu considero que você é parte muito, muito importante, né? Dessa história. Ano que vem tem de novo, depois nós vamos para 50 anos. Tem gente que acompanha a Líder desde o início, desde os primórdios da nossa programação. Tem gente que chegou há pouco, né? Tem gente que ainda vai chegar. E assim a gente vai construindo esse laço de amizade que é muito importante. Então fica aqui os nossos agradecimentos, né? A todos aqueles que fazem parte da Rádio Líder FM. Vocês também têm um pouco da história da Líder, né? No nosso DNA. Gente, ViaCar está em busca de motoristas para finais de semana, horários noturnos. O pessoal tá contratando aí, ó. O telefone deles é 99169-9965. Você que quer se tornar um colaborador, um contribuinte aí da ViaCar, né, fazendo parte da família ViaCar, da equipe, né? É só você entrar em contato com eles, fazer a tratativa, negociar. 99169-9965. Além de tudo, é uma ótima oportunidade para quem precisa de uma grana extra. 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Vamos regressar ao ano de 1979. É de lá que vamos convidar Village People para fazer parte do nosso programa. In the Nave é a próxima canção do Líder Retrô para você.

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6: Com certeza, a sua trilha musical, a sua programação predileta preferida tá aqui com a gente, hein? 105, 107.5 é a Líder FM, o show da tarde, nesta sexta-feira do dia 7 de agosto de 2026. Então vamos trazer a ultiminha, a saideira de hoje, rolando aqui com o som da banda Queen, ano de 1977, para se despedir numa boa, né? O líder retrô da semana, não só de hoje, sexta-feira, mas da semana também. Afinal de contas, é o nosso último encontro semanal, hoje, sexta, dia 7. Estamos tocando We Are The Champions. Banda Queen, canta Freddie Mercury, a saideira do líder retrô.

0: Sonzeira, hein? Pra encerrar o nosso Líder Retrô desta sexta-feira, dia 7 de agosto, We Are The Champions com Banda Queen, som de 1977. Voltamos já já com a nossa playlist do ouvinte, aqui levando ao seu conhecimento todas as mensagens que estão chegando pra gente pelo 984-37-7826. Aliás, a partir de agora, né? Você pode continuar. O pessoal já estava mandando mensagem mesmo durante o Líder Retrô e você vai continuar mandando aí a sua também para concorrer ao kit churrasco passarela no finalzinho do programa. É, já já tem a nossa playlist do ouvinte começando pela Rádio Líder aqui no Show da Tarde.
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3: A Defesa Civil Estadual emitiu aviso de observação para mar agitado a partir desta sexta-feira na costa de Santa Catarina. Conforme a instituição, rajadas de vento sul que podem superar os 70 km por hora favorecem ondas com picos de até 3,5 metros em alto mar. O risco para atividades de navegação é moderado entre o litoral sul e a Grande Florianópolis. A Prefeitura de Palmeira, no Planalto Serrano de Santa Catarina, fecha as inscrições para concurso público nesta sexta-feira. São ofertadas duas vagas para contratação imediata nos cargos de pedreiro e operador de equipamentos. A segunda edição da Festa das Origens começa nesta sexta-feira em Gravatal, no sul de Santa Catarina. O evento gratuito na Avenida Pedro Zappellini promove dois dias de programação musical e gastronômica celebrando tradições indígenas, portuguesas, alemãs e italianas que marcam as raízes da região.
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0: Legal, moçada, tamo de volta, né? Agora com a nossa playlist do ouvinte, revelando aqui as mensagens que estão chegando pelo 984-37-7826. É você nos ajudando a compor a nossa programação dessa tarde de sexta-feira. Olha, finalzinho do programa hoje tem os sorteios dos ingressos do Evalense para domingo e tem também o sorteio do kit churrasco passarela. É só participar, viu? Já já tem melhor de 3. Hoje no programa ainda tem o dose dupla. Nós vamos conferir o resultado da Mega Sena. Você acredita que acumulou de novo? Jesus amado, foi para 165 milhões. Mas daqui a pouco eu trago para você as dezenas e como é que foi a performance do pessoal que nos ajudou a completar as duas apostas que fizemos ontem, né? Vislumbrando aí o concurso 3.041 da Mega. Tá na hora de falar com o povo que a gente tanto ama, tanto gosta. Mandar um alô aqui pra dona Idalina Rec Pimentel, que pediu música Canarinho Prisioneiro, já tá na ponta da agulha e vamos tocar já já. Nossos amigos o Luciano e o Cauã Santiago de Vargas, lá do Santa Teresa. Bom final de semana, viu, queridos? Tudo de bom. Seu Valdemar Brede pinta aqui na programação. Diga-me, amigo Valdemar.
4: Boa tarde, Carlos Ferrari.
0: E aí,
4: amigão? Senhora de Fátima, queria dar os parabéns para o aniversário da rádio.
0: Legal. A gente recebe.
4: Me coloca no sorteio e coloca minha filha Isabela Cristina Brede. E toca música Parabéns para o seu aniversário.
0: Valeu, Valdemar. Gratidão aí pela lembrança, tá? Hoje a Rádio Líder comemorando 48 anos de história. Quem mais que vai falar com a gente? Alô, boa tarde.
9: Boa tarde, Carlos Ferrari.
0: Opa!
9: Aqui é Maria Odete.
0: Maria Odete.
9: Queria participar do sorteio, colocar o Fred, a Rita, a Júlia no sorteio e eu. E pedir uma música com o Eduardo Costa, com o Amado Batista, Teodoro Sampaio. E uma boa sexta-feira para todos.
0: Valeu, amiguinha. Tem mais gente aí para falar com a gente. Alô, boa tarde.
10: Boa tarde, Carlos Ferrari, Leandro Pisa Penteado, bairro Montebello. Eu queria dar parabéns para vocês, para toda a equipe da Rádio Líder.
0: Gratidão.
10: Parabéns por esse tempo fazendo nossas alegrias dos nossos dias.
0: Isso aí.
10: Deus abençoe a todos vocês, a equipe inteira da Líder.
0: Ok.
10: E queria dar parabéns a todos os pais, de meus irmãos, a
0: Importante.
10: Todos os pais desse mundo, né? E queria também parabenizar o meu pai, que hoje já não se encontra mais aqui. Queria participar do sorteio e música qualquer uma, tá?
0: Tá bom,
10: e parabéns, Rádio Líder.
0: Valeu.
10: Vocês são uma bênção na vida da nossas famílias.
0: Ah, recíproca é verdadeira. Vocês também são muito importantes. É uma troca de energia, né, gente? Uma troca que a gente faz todos os dias e sempre naquela intenção de que todos ganhem, né? Que todos ganhem. Nós ganhamos muito com a presença de vocês aqui, né? É importante demais. Vocês são o combustível que move aqui o nosso dia a dia. Alô, boa tarde.
11: Boa tarde, tudo bem? Meu nome é Diana Jesus, eu moro aqui no bairro São Jorge.
0: Oi,
11: gostaria
0: Diana.
11: De estar participando do sorteio. Se possível, coloco o nome da minha mãe também, Diana e Terezinha Jesus Pague no sorteio também. E queremos desejar um ótimo final de semana a todos vocês que trabalham aí na rádio e para todos os ouvintes também.
0: Fechou, Diana.
11: Muito obrigado.
0: Valeu, obrigado você também. Gilcé Oliveira tá na escuta. Oi, Gil, um abraço para você, pro filhão, para toda a família. Gratidão aí, né? Pelos votos de carinho também, pela passagem do aniversário da rádio hoje. Os sobrinhos Kelly e Paulo oferecendo o programa de hoje para dona Terezinha Pereira Gomes, que comemora 81 primaveras. Ela é moradora lá da Caetano Natal Branco, em Joaçaba. Oi, dona Terezinha. Ó, os sobrinhos estão lembrando da senhora aqui com muito carinho, com muito afeto. E desejando vida longa, né? Longevidade, com muita paz, saúde e prosperidade. 81 anos hoje, parabéns. Estamos tocando a música do Eduardo Costa, atendendo a amiga que pediu aí o sucesso Canarinho Prisioneiro, que foi a dona Idalina Rec Pimentel, do bairro São Jorge. Canta, Eduardo Costa, 2:07.

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6: Agora 2:14, daqui a pouquinho tem melhor de três, hein, galera? Já. 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Um beijo no coração do Elemar, da Lorena, da Josiane e também da Ivanir. Bom fim de semana para vocês, viu, meus queridos? Vamos falar de notícia, de informação, passando aqui, ó, passeando pelos sites de notícia. Eu trago as seguintes manchetes para você, iniciando pelo site da Jovem Pan FM. Ciclone extratropical provoca morte no Rio Grande do Sul e deixa Sul e Sudeste em alerta. São Paulo tem alerta para ventos de até 100 quilômetros horários. Porto de Santos paralisa operação devido aos fortes ventos. Romeu Zema declara patrimônio de 178 milhões ao TSE. Dino determina que PF investigue indícios de crimes em emendas parlamentares. Quem mais? Jacques

0: estrutura. Flávio disse prometer relatar ou reatar com a Argentina e critica Lula. PF deve ouvir Marcola sobre influência de lobista no governo Lula. Justiça aumenta penas de Lessa e Queiroz por assassinato de Marielle. Pesquisa mostra empate técnico entre Lula e Flávio no Distrito Federal. Quem mais? Manchetes do site Globo.com. Caiado quer anistiar condenados pelos atos golpistas de 8 de janeiro. Flávio Dino manda a Polícia Federal investigar emendas PIX após auditoria. Ciclone Bomba já causou vento de 120 quilômetros horários. Suspensa travessia de São Sebastião e Ilha Bela. Rio dispara alerta extremo e decreta ponto facultativo. Informações também do site terra.com. Uma pessoa morre no Rio Grande do Sul após temporal e ventos fortes. Com ventania, Rio recomenda antecipar o encerramento de atividades não essenciais. Aulas são suspensas no Rio de Janeiro. Tornado no Rio Grande do Sul. País tem alerta de tempestades e ventos fortes para hoje. São Paulo tem alerta para chuva e ventos fortes de até 100 km por hora. Filho de Jair Bolsonaro, Renan Bolsonaro, registra candidatura a deputado com o nome de Jair Bolsonaro e declara patrimônio de 187 mil reais. Datena registra patrimônio de 35 milhões em candidatura a deputado federal. Cleitinho deve ter nova reunião com Marcos Pereira para decidir sobre candidatura ao governo de Minas Gerais. Essas são algumas das informações, né, dos principais sites de notícias do Brasil, e nós estamos aqui sempre dando uma olhadinha para trazer essas informações e atualizar o nosso ouvinte, o nosso amigo da Rádio Líder FM. 2h18, vamos tocar música? Vamos tocar música. Ah, agora, é verdade, cara, tem o melhor de três. 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Presta bem atenção nas três opções que nós vamos oferecer a você. 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
2: Música 1. 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
3: Aqui é sujeito homem, viu? Aqui não tem coisa errada, tipo as mentiraiadas dos caras que pega e some, viu?
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0: Olha, tem três opções para você escolher uma delas. A primeira delas é Kid Abelha no Meio da Rua. Música de número 2, Sujeito Homem, com a dupla Guilherme e Benuto. E a opção de número 3, a música Pedacinhos, do Chico Rei e Paraná. Qual dessas você vai encarar aí? Qual dessas você acha que a gente tem que tocar inteirinha aqui na nossa programação, na sequência da playlist do ouvinte? Eu vou aguardar o seu voto, vamos computá-los, né? E já fazer a somatória e saber quem é a grande campeã do Melhor de Três de hoje.
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4: Muito bem, votação encerrada aqui do Melhor de Três. Já já vamos conhecer qual foi a música mais votada, né, pelo ouvinte. 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Anunciando a campeã de hoje do Melhor de Três.
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4: Essa música aqui vai também lá para nossa querida amiga Melita Reinert de Benedito Novo, Santa Catarina, Chicletinha da Líder, e vai para Angélica Silva, que nos ouve lá em São José. A ganhadora, a grande vencedora foi essa aqui, ó. A música de número 3, Chico Rei e Paraná. Pedacinhos, 2:24 agora.

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7: Agora 2:31, 16 graus de temperatura, o tempo instável aqui na região do Vale do Rio do Peixe, aqui na meio-oeste catarinense, né? O sol não apareceu ainda e tem tendência de chuva, né? Pro dia de hoje, para esta sexta-feira, pro final de semana. 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Você continua mandando o seu alô aqui pro rádio, o seu alô pro Show da Tarde, para garantir o teu nome na lista daqueles que vão concorrer hoje ao kit churrasco Passarela e aqueles também que estão optando por participar dos ingressos do Ervalense. Vamos saber quem é que tá na vez aqui para falar comigo, é a Liara. Liara Maria da Silva, bairro São Jorge. Tá participando sim, Liara. O nosso amigo Arildo Ribeiro mandou recado. Fala, Arildo.
8: Boa tarde, meu amigo.
7: Fala, Ferrari, maluco, aqui, beleza? Arildo
8: Ribeiro, do Baixo Santo Antônio, do Oeste. Peço uma música aí com RPM, Olhar 43.
7: Ofereço coisa boa.
8: Todos que estiveres ouvindo.
7: Vamos agitar.
8: Me põe no sorteio aí, amigão.
7: Tá Arildo bom.
8: Arildo Ribeiro, é nóis.
7: Valeu, e tem mais gente pra falar comigo aqui, ó. Alô, boa tarde.
9: Boa tarde, Carlos Ferrari. Tudo bem? Aqui o Cristina Senhora de Lourdes. Queria participar do kit churrasco do Passarela.
7: Obrigado, claro.
9: Meu amigo, se for atendido.
7: Tá bom. Está sendo. Sandra Maia, boa tarde, amiga.
10: Boa tarde, Carlos Ferrari. Aqui é a Sandra, da Rua Santa Catarina. Gostaria de participar do sorteio. Coloco o meu filho, o Marco Antônio, o Júlio César e a Vitória também no sorteio. E gostaria de pedir uma música. Pode ser a do Rio Negro e Solimões, Cowboy Chora. Muito obrigada e tenha um ótimo final de semana.
7: Você também. Valeu, Sandrita. Quem mais que participa é a Roseli Machado da Silveira. E hoje ela tem uma motivação mais do que especial, né? Para entrar em contato com a gente aqui, para desejar à filha Marielle da Costa feliz aniversário. A Mari está comemorando 31 anos. Olha, Carlos, eu quero dizer para ela que eu a amo muito, viu? E sou grata a Deus por ter me escolhido para ser mãe dela. E que ela consiga realizar todos os sonhos e seja sempre essa mãe e essa esposa dedicada. Valeu! Tá aí o registro da mamãe toda feliz, né? Toda orgulhosa, Roseli, homenageando a filha Marielle da Costa pelos 31 anos comemorados hoje. A Elaine também tá ligadinha com a gente. Elaine Santos. Elaine Santos, bairro São Jorge. Grande abraço. Quem mais tá na vez aí? Alô, boa tarde.
11: Boa tarde, Carlos Ferrari.
7: É a Tiffany.
11: Sorteio. Meu nome é Tiffany da Caspires. Quero colocar minha mãe Cristiane da Castro no sorteio e também minha irmãzinha Maria Alice da Castro no sorteio também. Muitos beijos a todos e uma ótima tarde.
7: Besitos, menina. Clevenice Gonçalves colocando ela e a neta Ayla Feltrin no sorteio de hoje. A Cris falou a filha, né? Falou a filha Tiffany, agora fala a mamãe Cristiane. Oi, Cris.
12: Boa tarde, meu amigo Carlos Ferrari. Sou
7: Oi,
12: a
7: amiguinha.
12: Cristiane da Casa do Bairro São Jorge. Sextou para todos nós, né,
7: Verdade.
12: Meu grande amigo? Quero participar do sorteio, querido. E, se possível, quero colocar a Maria Alice e a Tiffany da Casa do sorteio também. Quero, se possível, escutar a música Amei Antecipado e oferecer a todos os ouvintes desta rádio maravilhosa. Ai, também quero participar do sorteio do Clube Valência, se possível. Muitos beijos a todos e tenha uma ótima tarde.
7: Obrigado, Cris. Maria Madalena da Luz é nossa convidada próxima. Fala, Maria.
13: Boa tarde, Carlos Ferrari.
7: Oi,
13: sou
7: querida.
13: Maria Madalena da Luz, passando aqui para parabenizar a rádio, né, pelos seus 48 anos.
7: Obrigado,
13: né?
7: Maria.
13: E a vocês também, que vocês tenham muita saúde
7: assim
13: para nos alegrar todos os dias.
7: Isso.
13: Entrando em nossas casas. Que Deus ilumine vocês.
7: É um orgulho.
13: E quero participar do sorteio. Um abração a todos.
7: Valeu, é gratificante poder estar aqui todos os dias e ter vocês na nossa companhia. Mais gente para falar com a gente. Alô, boa tarde.
14: Boa tarde, é a Leoni Pisato de Nova Petrópolis.
7: Leoni.
14: Gostaria de participar do sorteio e pôr meu filho Vitor Pisato também. Parabéns para vocês todos aí, os radialistas aí da Rádio Livre. Amo a rádio.
7: Obrigado, Leoni.
14: Vocês, um abraço para todos vocês.
7: Bom fim de semana, viu, querida? E gratidão aí por você lembrar da gente, né? Lembrar do aniversário da rádio. O Arildo Ribeiro sugeriu, ele solicitou a música e vamos agitar a nossa tarde de sexta-feira recordando Olhar 43, RPM 2:35.

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0: Com alegria renovada de estar com você em mais uma tarde, sexta-feira, 7 de agosto de 2026, um dia histórico aqui para nossa emissora, hoje comemorando 48 anos, aniversário da líder hoje. O aniversário é nosso, né? Mas os parabéns vão para os nossos queridos amigos ouvintes, amados ouvintes que fazem essa história bonita acontecer, viu, gente? Independentemente de quem você seja, receba o nosso carinho especial, o nosso reconhecimento por essa data ter chegado, né? No dia de hoje, 48 anos, muita coisa se passou, muita história bonita, muitos desafios ficaram para trás, outros desafios virão pela frente e a gente tem que se manter aqui sempre determinados, fortes, altruístas, né? Com um pensamento positivo, para que tudo que vier a gente ir para cima, né? E enfrentar, sempre com muita coragem, com muita determinação. É o que não falta aqui para a família líder de comunicação, a cada colega, a cada amigo, cada funcionário aqui. Agradecer também a direção da emissora, o pessoal lá do escritório que sempre acompanha a gente, né? Por essa oportunidade de estarmos aqui mais uma vez defendendo as cores da Rádio Líder FM, essa bandeira que a gente impunha com muito orgulho, com muito carinho mesmo. 17 agora faltando para as 3, às 3 horas a gente vai conferir os números da Mega e já vamos programar mais duas apostas, né? Para concorrermos ao valor que ficou acumulado ainda mais, 165 milhões. Daqui a pouquinho a gente fala de Mega Sena, porque agora é hora de dar atenção aos queridos amigos. Oi, Carlos, boa tarde. Hoje é aniversário da nossa querida Rádio Líder de Eval. Parabéns, toda a população Joaçaba, Luzerne, Eval, cidades vizinhas. Temos uma grande emissora com um grande time de funcionários, locutores, sempre humanizados. A atenção sempre em especial a todos os evalenses, cidades vizinhas. Sem palavras, estou muito feliz e que Deus abençoe sempre essa grande, gigantesca emissora de rádio. Parabéns pelos 48 anos de existência. Abraço do Paulinho e da Solange, que falam lá da Grande Joinville, ó, cidade mais populosa de Santa Catarina. Amigos que certamente já moraram aqui, estão lá atualmente, mas não esquecem da querida Ervaldo Oeste, dos amigos e da família, né, Paulinho? Gratidão aí pela lembrança. Simone Souza mandou o recado. Vamos ouvir, Simone. Oi, Simone.
1: Boa tarde, Carlos Ferrari.
0: Apareceu.
1: Aqui quem fala é Simone do Centro do Ervaldo Oeste. Me coloca no sorteio de hoje.
0: Claro.
1: E coloca também meu esposo, Johnson Pedroso, e minha filha, Diana Pedroso. Eu desejo a todos uma ótima tarde e um final de semana abençoado. Obrigada.
0: Vamos ouvir também a Regina Parisi, né, Regina? Mandou um recado pra gente. Alô, Regina!
2: Boa tarde, Carlos Ferrari.
0: Oi, querida. Tudo bem?
2: Quero participar do sorteio e quero ouvir a música hoje do Duas Vidas e Um Só Coração.
0: É banda,
2: e desejar, Regina, a todos e a você um bom final de semana.
0: Obrigado, querida.
2: Que venha esse final de semana sem chuva e abençoar.
0: Assim
2: oferecer
0: seja.
2: Oferecer também essa música para todos os meus amigos. Um abraço bem grande.
0: Fabiano, anota essa música aí, toca depois das 4 aí. Pode ser a primeira, de repente, né? Se o Odinei assim desejar, para atender a Regina, né? Porque música de banda a gente não toca nesse horário, viu, Regina? Alô, boa tarde.
3: Boa tarde, sou Jocelei de Mello, gostaria de participar do sorteio. Uma ótima tarde a todos.
0: E só justificar por que a gente não toca, viu, Regina? É porque nós temos uma hora de banda das 4 às 5, tá? Então a gente deixa as bandinhas para serem tocadas nesse espaço, nesse horário. Boa tarde, Carlos, gostaria de participar do sorteio do churrasco do Passarela, meu nome é Diva Feltrin e desejo um bom final de semana para vocês. Quem tá na escuta aí também, Fabiano, alô, boa tarde.
4: Boa tarde, Carlos Ferrari.
0: Oi.
4: Eu queria oferecer o programa de hoje para minha neta Maria Alice, Tiffany e Cristina e Stefano. E aqui quem fala é a Oliva de Oliveira da Casa, do bairro São Jorge.
0: Tá.
4: Quero
0: bom,
4: oferecer para todos aqueles que moram aqui no bairro e um feliz aniversário de vocês na rádio aí, com a Rádio Líder do Vale. É uma boa rádio, eu gosto muito de escutar e escuto ela desde quando ela era em Joaçaba.
0: Nossa.
4: Tudo de bom para vocês.
0: Viu? Eu falei há pouco, né? As pessoas, tem gente que acompanha a história da rádio desde o comecinho e a dona Oliva é a prova disso. Olha, os parabéns, as felicitações vão para todos nós, viu, dona Oliva? Não só para nós que aqui trabalhamos, mas para vocês também. Tem Renê Ronaldo, eu tô atendendo a nossa amiga Miriam Souza, que tá oferecendo pro esposo, com muito carinho, o Ademir Bogoni, sempre na companhia aqui da programação. Obrigado, viu, Miriam? Obrigado aí pela dedicatória também aqui. Carlos, quero desejar um feliz Dia dos Pais para o meu esposo Ademir Bogoni, para todos os papais que estão ouvindo o programa, para vocês aí da rádio também. Joia, joia, joia. E tá concorrendo ingressos do Evalense. Essa música que ela pediu, ó, Renê e Ronaldo. Essa é das antigas. Agarrados, 2h47.

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0: Estamos de volta. Fui lá abraçar o Ivanésio Vozzi e a esposa dele, que ganhou o presente ontem, né? Vieram trazer um bolo pra gente aqui, homenagem dos 48 anos da rádio. A gente agradece demais, né? Povo querido lá de Joaçaba. Clube Ervalense, Supermercado Passarela, Agropecuária e Pet Shop Marquezine, Via Car, Corridas e Viagens, Auto 100, Multimarcas e Baldiceira, Corretora de Seguros. Vamos dar continuidade aqui ouvindo a nossa gente bonita participando do programa hoje, programa Show da Tarde nesta sexta-feira. É, quem que mandou um alô aqui pra gente foi a Iria Batista Eckler, de Luzerna. Antes temos um áudio ali também. Ô Iria, um beijo pra você, tá no sorteio sim, tá? Alô, boa tarde.
1: Boa tarde, meu amigo Carlos Ferrari, meu nome é Sueli Gomes.
0: Sueli.
1: Quero pedir uma música, pode ser uma do JM, qualquer uma.
0: Ofereço
1: pra
0: todos
1: que estiverem ali na Rádio Líder e me coloca no sorteio de hoje. Um abraço, amigo, uma abençoada sexta-feira pra vocês.
0: Assim seja. Ceroni também mandou recado, né? Oi, Ceroni.
2: Boa tarde, Carlos Ferrari.
0: Oi, querida.
2: Ceroni Rodrigues de Luzerna. Quero participar do sorteio, pôr o meu neto Darlan Pedro no sorteio também. E gostaria de ouvir uma música com Ed Brito e Samuel. Obrigado e um ótimo final de semana.
0: Valeu. Silvia Gonçalves e Antônio Carlos do bairro Jardim José Rupi, ligados na programação. Nossa amiga, quem que mandou aqui, a Clair Bom Giovanni. Oi, Clair. Oi, Carlos, toca pra mim aí Mulher Segura, do Luan Santana, manda pra nós aí do salão. Valeu, Salão Anabela, ela, Vânia, as meninas que estão aí dando aquele toque especial, né, de charme nas unhas, nos cabelos, na maquiagem, legal. Quem mais? Valdecir Machado também registra audiência aqui com a programação, nossa amiga Eva Recalcati de Erval do Oeste também, a Marlene mandou áudio, vamos ouvi-la.
3: Boa tarde, Carlos Ferrari.
0: Boa tarde, Marlene.
3: É Marlene Ben. Eu gostaria de participar do sorteio. Uma abençoada tarde para todos nós.
0: Tá bom. Givonete, seja bem-vinda, amiga.
4: Boa tarde, Carlos Ferrari.
0: Boa tarde.
4: Givonete do Rosário, aqui do José Rupi, me põe nesse sorteio aí, fazendo um favor, meu amigo.
0: Tá bom.
4: E um abraço aí, um ótimo fim de semana aí para você, para tua família, para todos que estão ouvindo a rádio, tá?
0: Valeu. Você continua mandando o seu recado pra cá, ó, 984377826. Essa música a Roseli Silveira pediu, tá mandando pra filha que tá comemorando o aniversário hoje. Reservamos esse espaço especial de homenagem, né, Rose? Lucas e Luan, minha filha, meu anjo, 2:57.

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1: Olá, boa tarde. Este é o Acaerte Agora. Vamos à previsão do tempo para a sequência desta sexta-feira e o fim de semana em Santa Catarina com a meteorologista da Acaerte, Daniele Lima.
2: Boa tarde. Nesta sexta-feira, o sol volta a predominar, mas segue com chance de chuva no Planalto Norte e Litoral Norte. O fim de semana tem chance de geada na Serra. As mínimas variam de 2 graus na Serra até 15 no Litoral Norte. E o tempo fica instável, com condições para pancadas isoladas de chuva e trovoadas. Durante as tardes, a chance de chuva é maior para todo o estado. Pelas manhãs, se restringe mais nas áreas próximas ao Paraná. O sábado traz maior risco de temporais isolados. No domingo, a chuva é mais persistente no norte, enquanto no litoral sul tem menor chance de chuva. As máximas no sábado chegam próximo dos 22 graus no litoral sul e ficam entre 16 e 21 nas demais regiões. Domingo não passam dos 18 graus. Tenha um ótimo fim de semana.
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7: 3 e 4, vamos falar de coisa boa, vamos falar de grana, vamos falar de dinheiro, né? Para Buco Loterias, vamos conferir o que deu na Mega Sena ontem. Eu tava muito, muito otimista com a possibilidade da gente botar a mão na grana ontem, né? Mas não foi desta vez, porque ninguém levou a faixa principal do concurso 3.041 da Mega Sena. Os números sorteados ontem foram 16, 21, 24, 31, 43 e 54. 88 apostadores fizeram a quina e vão receber cada um R$ 52.843,18. Com 4 acertos, 6.903 apostas vão levar R$ 1.110,41. O prêmio para o próximo sorteio, que acontecerá no próximo domingo, está estimado em 165 milhões. De 150 pulou para 165 milhões. E vejam bem, pessoal, nós fizemos ontem aqui um bolão entre os funcionários da emissora, até pelo aniversário da rádio, né? Aliás, se tivesse dado, a rádio ia ficar sem funcionário hoje, né, Mauro? Ah, ia estar fora do ar. Olha pra você ver, ó, nós jogamos ontem o 13, deu 16. Jogamos 20 e 22, deu 21. Jogamos 24, acertamos. Jogamos 30, deu 31. Jogamos 40, 49, deu 43. Jogamos 54, acertamos. Acertamos duas, passamos raspando em duas por um número e jogamos mais duas na mesma casa. Jogamos 13, deu 16. Jogamos 22 e 20 e deu 21. Ó, passamos perto de levar ontem a bolada, hein? Os funcionários aqui da rádio. O Fabiano também. Fabiano jogou. Fabiano, deu 16, você jogou qual? 17. Deu 21, você jogou o quê? Acertou. Deu 24, você jogou o quê? 25. Deu 31, você jogou 30. Deu 43. Jogou 41. E deu 54, você jogou 52. Também passou muito perto o Fabiano, né? E não é só de agora, o Fabiano tá passando raspando aí toda semana quase, né? Uma hora dessa é sinal que tá vindo. 3-6. Ó, dando uma olhada nos nossos cartões aqui, por outro lado, ninguém acertou, nem no primeiro e nem no segundo cartão. Ô, galera, passamos longe, hein? Mas vamos fazer o seguinte, nós vamos jogar de novo. A partir de agora, tá valendo o palpite do ouvinte.
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7: Vamos lá então, a partir de agora eu tô liberando aqui o 984377826 pra gente botar a mão em 165 milhões de reais. Sorteio é domingo, mas como a gente não tem o programa no domingo nem no sábado, a gente antecipa as duas apostas. A partir de agora, tá valendo a sua participação. Nome completo, qual é a dezena da sua sorte? Do 1 ao 60, você fornece uma dezena e nós fazemos a combinação com os 12 participantes. E aí fazemos 6 dezenas no primeiro cartão, mais 6 dezenas no segundo cartão. Combinado? Tô aguardando você, hein? 984377826. Enquanto isso, a gente toca a música que o povo pede. Essa aqui quem pediu foi a Clair Bon Giovanni, Luan Santana, Mulher Segura, 3-8.
9: Para todas as mulheres seguras.

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5: Muito bem, vamos lá, conferindo aqui os 2 cartões, o primeiro deles, Jocelei Merlo, Marlene Brugneira, Valdemar Bride, Camila Oliveira do Prado, Clélis Raiman e Simone Souza. Galerinha escolheu o 7, o 9, o 22, o 24, o 40 e o 43. Segundo cartão, Luciano de Vargas, Salete Maria da Rosa, Noêmia Mangold, Patrícia José de Fraga. Também temos aqui a Sandra, lá de Luzerna, Sandra Bianchi. E também temos aqui a nossa amiga Ivete Aparecida de Oliveira Penteado. Vamos lá então, ó. 6, 10, 29, 30, 39 e 59. São os números que vão concorrer no segundo cartão. Como no, ontem também, né? Alguns números aqui duplicaram, reprisaram. Né, daí fica fora e o critério é sempre os primeiros a participar, né? O que prevalece são as primeiras participações. Então são esses 12 colegas, esses 12 amigos e amigas que estarão concorrendo comigo a 165 milhões. Sorteio no próximo domingo. Vamos pro Zap Zap? Vamos pro Zap Zap falar com o nosso povo? Vamos lá então. Quem é que tá na vez aí? A nossa amiga é a dona Zilda. Oi, dona Zilda, boa tarde.
6: Boa tarde, caro Ferrari. Aqui é a Zilda Garcia da Silva Bairro, Sala de Fátima. Eu quero participar do sorteio.
5: Tá bom, querida. Ah, deixa eu ver. A Maria Sueli Pereira, da Vila Pedrini, e o Valdomiro Lemos Pereira também marcando presença com a gente. Claudir Maia, obrigado pela audiência também. Nossa amiga, olha a Juliana, rapaz. A Juliana Oliveira, lá de Parintins, né? No Amazonas, ela voltou a participar com a gente hoje por um motivo muito especial, para dedicar todo o carinho dela para com a família Líder de Comunicação. Citou aqui nomes de ex-companheiros, né? Ex-comunicadores como Elmir Bender, Jaime Telles, saudoso Beto Molinho, Odinei Gonçalves, Matheus Mitera.

0: Manda uma música pra nós aí, Henrique Rene, Sem Direção, para meus amigos e para você da Rádio Líder. Parabéns para você da Rádio Líder, que Deus abençoe a todos.
1: Gratidão, muitos
0: Obrigado.
1: Anos pela frente, né?
0: Ai.
1: E tendo sempre vocês na nossa companhia. Alô, boa tarde.
2: Boa tarde, Carlos Ferrari.
1: Oi.
2: É Edith Bianchini do Fátima. E quero dar os parabéns pela Rádio Líder. Um feliz Dia dos Pais para todos os pais, que vai ser no domingo. Que Deus abençoe a todos com muita saúde. E roda uma música aí, pode ser a próxima. E se tiver sorteio, me coloca.
1: Tá bom, querida.
2: Uma boa tarde.
1: Valeu, Edith. Valeu, Edith. Seu Ivo Dutra também fala com a gente nessa tarde de sexta-feira.
3: Boa tarde, meu amigo Carlos Ferrari. Quero desejar um parabéns, um feliz aniversário para o líder aí, Sarasa, que deixa nós muito felizes todos os dias.
1: Que bom,
3: Ivo,
1: que bom.
3: Deixo mais feliz ainda. E oferecer a toda a programação para todos meus amigos e desejar um feliz Dia dos Pais para todos os pais, apesar que eu não tenho mais, mas para cada um pai que existe no mundo, tá bom?
1: Tá bom.
3: Tudo de bom.
1: Isso é bem lembrado, né? Domingo, Dia dos Pais aqui, de forma antecipada, também nós estamos aqui demonstrando nosso carinho, nosso afeto a todos os papais, os presentes e os ausentes, que mesmo não estando aqui conosco, né? Onde quer que eles estejam, certamente estão cuidando dos seus respectivos entes queridos, né? Seus respectivos familiares. Alô, boa tarde.
4: Boa tarde, Carlos Ferrari.
1: Ui.
4: Aqui é Ivonete Branco.
1: Oi, Ivonete.
4: Quero participar do sorteio. Me coloca aí, toca uma música aí pra mim aí. Pode ser qualquer uma do Júlio Iglesias, tá? E coloca meu netinho Bernardo correndo no sorteio também.
1: Valeu.
4: Tá
1: valeu,
4: frio,
1: valeu.
4: Né, amigo? Esfriou de novo.
1: Esfriou,
4: tive que tirar todos os casacos do guarda-roupa de novo.
1: Isso aí.
4: Esse tempo não regula mais nada, né?
1: Pois é.
4: Tá, amigo? Fica com Deus aí. Todos
1: valeu,
4: vocês
1: valeu.
4: Da rádio.
1: Valeu. Você também e a sua família. Pois é, né? É aquilo que eu disse há pouco. A gente está vivenciando aí a estação mais fria do ano e até então tinha tido pouco frio, né? A gente estava vivendo, na verdade, um verão em pleno inverno. E agora baixou a temperatura e parece que vai realmente esfriar. Salete Saldanha, obrigado pela audiência. Obrigado também a nossa amiga Neuci Primão, lá de Joaçaba. Gratidão pela audiência de vocês. A minha amiga Ivonete Paganini, do bairro Santo Antônio, também vai pro ar, né? O Antoninho Nunes também está curtindo a programação. Obrigado, viu, seu Antoninho? Seu nome também vai estar logo mais no sorteio aqui do Kit Churrasco Passarela.
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0: 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A Vilma Erics pediu duas do cantor Daniel, tá tocando pra ela, Rolinha Cabocla, Daniel e o pai dele, o Zé Camilo, e Fale Um Pouco de Você.

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7: Finalzinho do programa, nós temos um encontro aqui com você e o nosso sorteio, né? Do kit churrasco Passarela. Carne, carvão, pão de alho e linguiçinha. É um baita de um kit, né? Caprichado. É o pessoal que organiza esse brinde aí, parabéns, viu? Porque o pessoal gosta. Quem gosta, quem ganha, realmente tece muitos elogios aí, porque é muito bem servido, né, Márcio? Um abraço aí ao povo querido do açougue do Passarela. 3:36, voltamos aqui em nome dos nossos anunciantes, Baldiceira Corretora de Seguros, Auto 100 Multimarcas, Viacar Corridas e Viagens, Agropecuária e Pet Shop Marquezine, Supermercado Passarela e Clube Ervalense. Olha, o nosso querido amigo, o Kleber Todescato mandou recado. Vamos ouvir. Alô, Kleber.
8: Boa tarde, meu amigo. É o Kleber Todescato.
7: Fala, amigão.
8: Toca, se possível, a música do Teodoro Sampaio, meu pai. Oferece para minha esposa Marisa, meus filhos do William, Wesley, Bruna, meu vó Arlindo, que sempre foi um pai para mim, dona Natalina. Hoje eu não tenho mais meu pai junto comigo, mas creio que sou um bom pai. Oferecer para todos os pais da escuta, para você aí da rádio, que são pai, todos os pais.
7: Beleza, querido. Beleza. Olha, final do programa, nós já tínhamos tido um pedido de música temática, né, do Dia dos Pais. Então vai ser a última aí do programa e nós vamos oferecer para todos os papais queridos que estão na escuta. Nosso amigo Zomar Hutman, lá da Vila Pedrini, tá ligado. Arildo Ribeiro, tá ligado. A Prof. Leila, do bairro Jardim José Rupi, tá passando por aqui para deixar o recado.
9: Boa tarde, Carlos Serrari.
7: Oi, amiga.
9: Leila, bairro Jardim José Rupi. Gostaria de participar do sorteio de churrasco. Música pode ser a próxima.
7: Tá, será? Bom, querida. Tá bom, tá bom, tá bom. Vovó Áurea, Santos Dumont, Evaldo Oeste. Boa tarde, vovó.
10: Boa tarde, Carlos Ferrari.
7: Oi, minha querida.
10: Eu queria desejar um feliz dia dos pais. E a música pode ser uma do Almir Sater e o...
7: E Renato Teixeira. Lá,
10: é o
7: Renato
10: se Teixeira. Se der pra tocar, né? E acho que é isso aí.
7: Tá bom.
10: Ah, não sei se tem pra jogo, se tiver, bota o número...
7: Já foi, vovó. Já tivemos aí, né, uma mega cena, mas obrigado mesmo assim, né, pelo carinho de sempre. Vovó sempre bate o cartão aqui conosco. A nossa amiga Pitch está ligada com a gente lá em Joaçaba, obrigado. Quem mais que mandou recado, Fabiano?
11: Boa tarde, Carlos Ferrari.
7: Oi.
11: Aqui quem tá falando é Marisa Varela, quero participar aí do...
7: Marilene Varela.
11: Daí manda a próxima música, tá bom?
7: Tá bom. Fechou. Oi, Carlos, quero participar do Kit Churrasco, se puder colocar o nome do bem casado na lista para concorrer também o Altair Soares de Lima, as filhas Evelyn Geice da Silva e Letícia Velter de Lima e também a Nicole Velter de Lima. Valeu, Divani, família inteira aqui na lista do sorteio, tá? Daqui a pouquinho, o Valdemar Pereira nos ouve lá em Ibicaré, obrigado, Valdemar. Oi, Carlos. Eliette Lira de Luzerna, linha Leãozinho, queria pedir uma música, oferecer para todos os pais, desejar um ótimo final de semana a todos, a vocês aí da rádio. Parabéns para esta rádio que todos os dias está marcando presença nas nossas casas, trazendo informações e alegria. Parabéns pelos 48 anos da Rádio Líder. Obrigado pela lembrança, Eliette. Pessoal querido aí de linha Leãozinho, Luzerna, na nossa companhia. Meu amigo Prando também está participando aí, Fabiano.
12: Boa tarde, seu Carlos Ferrari.
7: Opa!
12: Aqui é o Prando da Serra Alta.
7: Ô, amigão.
12: Me coloca no sorteio, coloca o meu piau, o Gabriel também. Tudo é bom. Toca uma moda aí pra ser de bandinhas.
7: Ele é depois diferenciado.
12: Depois das quatro.
7: Ele é
12: Valeu.
7: Tudo tá
12: é bom.
7: Bota. Fabiano já vai anotar aqui o teu pedido pra depois das quatro, o Rodinei sapeca uma de bandinha pra você. Depois do intervalo, eu tô de volta.
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7: Bora lá, até as quatro, depois tem o Odinei com você, dando sequência à melhor programação do seu rádio, 107.5 Líder FM, conectando você com o melhor da música, da informação, do entretenimento e tudo mais. Faltando 17 agora para as quatro, deixa eu mandar uma alusão aqui pra galera que tá sintonizado com a gente, que mandou recado também, viu? Pessoal lá do bairro Santo Antônio, quem que mandou recado lá? A dona Anitta, vamos ouvi-la.
19: Boa tarde, Carlos Ferrari.
7: Oi, dona Anitta.
19: Tudo bem?
7: Tudo bem.
19: É a Anitta aqui do Santo Antônio.
7: Rainha da
19: Põe lasanha. O meu nome e o Donil, vou ir no sorteio. E uma abençoada sexta-feira para você e para todos aí da rádio. Abraços e beijos a todos
7: dona
19: vocês.
7: Dona Anitta e o seu Anilvo, né? Pessoal do Santo Antônio. Aurora Ribeiro nos ouve em Joaçaba. Obrigado, Aurora, pela sintonia. Quem mais vai falar comigo aí? Fala com... Habla comigo. Alô?
20: Boa tarde. Que o Jorge Melo queria participar.
7: Fala,
20: aí do
7: Jorge.
20: Sorteio.
7: Fala, Jorge.
20: Uma boa tarde a todos nós e um bom final de semana.
7: Tá bom, dona Lourdes lá da Barra Verde. Fala, dona Lourdes.
21: Carlos Ferrari aqui. Oi, quem fala é Lourdes Bertotti. Queria participar do sorteio. Um abração, fica com Deus.
7: A senhora também. Ivete Ramos, bairro Santa Teresa. Nossa amiga Ivone Lourenço Abate. Boa tarde, Carlos. Feliz dia dos pais a todos os pais aí da rádio, aos ouvintes e abençoado dia. Ótimo final de semana para vocês aí. É Ivone de Joaçaba. O amigão que mandou recado pra gente também é o Adelir Bortoli. Boa tarde, gostaria de participar dos sorteios aí, Carlos. Joia. A tia T mandou recado também? Grande tia T, tá nos ouvindo lá no Santa Teresa.
22: Oi, Carlos Ferrari, boa tarde.
7: Oi,
22: a tia T do Santa Teresa. Quero participar do sorteio. E dar os parabéns para a Rádio Líder por seus 48 anos de existência.
7: Gratidão, tia T, gratidão.
22: E que continue assim. É uma rádio bastante ouvida.
7: Graças a Deus,
22: todo
7: né?
22: Todo mundo gosta da programação, dos locutores, do pessoal que atende lá. E tudo de bom. Um abraço a todos os locutores da rádio, todo o pessoal que trabalha aí. Tenha um dia abençoado.
7: Valeu.
22: Beleza?
7: Valeu. E a gente vem assim no crescimento contínuo, né? Com muita humildade, mas porém buscando sempre cumprir com as nossas funções, com as nossas obrigações. E tomara mesmo que vocês apreciem muito, muito, muito, porque a gente faz com muito amor, com muito carinho o que a gente faz. É, falar em tia T, tem uma outra tia T de aniversário hoje, a Terezinha Pereira Gomes. Vou reforçar aqui o abraço, o beijo dos sobrinhos, a Kelly e o Paulo. A dona Terezinha está comemorando 81 anos, 81 primaveras. Ela é moradora da rua Caetano Natal Branco, lá em Joaçaba. Parabéns, viu, tia Terezinha? Que Deus abençoe muito do Paulo e da Kelly, os seus sobrinhos, e é claro, de toda a família. Tô tocando música, Leonardo. Te amo demais. Vai para Neiva Machado que pediu.

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8: Ô Fabiano, vamos lá então, vamos fazer aqui as últimas citações dos amigos que mandaram um recado para o nosso Zap Zap. Vamos tocar a música e fazemos o sorteio enquanto a música estiver rolando e anunciamos logo após os ganhadores dos ingressos do Ervalense e do kit churrasco Passarela. Adriana Rodrigues da Silva de Joaçaba tá na escuta, nossa amiga Loreni Ponat também, né? Ô, Loreni, obrigado pela audiência, querida. A Suzy também mandou um recado, mandou um beijão pra ela. Gratidão, Suzy Boff. A Neiva Machado da Silva de Lima também tá na escuta. Eva Maria Lopes Borges. Quem mais aqui? A Ivone Amorim Malakoski, obrigado pela audiência. Nossa querida amiga Ivonete Recalcati, trabalhando e ouvindo você, amigo, eu, gringo. Aproveitar e mandar um alô para os meus amigos e vizinhos Angelina e Valentim e parabenizar a Rádio Líder, né? Pelo aniversário hoje. Um grande abraço a todos vocês aí. Joia! Salete Rosa, bairro São Vicente, Salete Maria da Rosa, também está concorrendo aqui ao brinde. Boa tarde, Carlos, tudo bem? Quero participar dos sorteios, a música pode ser a próxima. Parabéns pelo aniversário da Rádio Líder FM. A Tânia Filipim que faz a homenagem. Querida Ivete Aparecida de Oliveira Penteado, de Joaçaba, manda a próxima música para mim, Carlos, e me coloca no sorteio também. Quero aproveitar e parabenizar a Rádio Líder pelo aniversário da rádio. Ayrton José Brandalize, grande abraço ao nosso amigo, paz e bem para ele também. A Ivone, melhor, a Noêmia Barbosa Mangold, lá de Joaçaba. É bastante gente, né? Graças a Deus. O Jonathan Brugneira, Marlene Valmórbida Brugneira participando do sorteio. Boa tarde, amigo Carlos. Coloca meu nome no sorteio do churrasco. A Eva Maria da Fonseca. Tá na lista, Eva. Rose de Oliveira, Manuela de Oliveira, Rua Senador Eusébio. A amiga Cleilis Raiman e o Luca Raiman, lá de Luzerna. Quero parabenizar a rádio, Carlos, e vocês também que fazem a excelência dessa rádio, viu? Que cada dia cresce no gosto e na preferência de todos, fidelizando ouvintes e fazendo nossos dias mais sentido, nos deixando bem informados e na companhia de quem realmente se importa com seu público, tornando cada vez os ouvintes parte da família, com respeito e dignidade que são os alicerces dessa rádio sensacional e maravilhosa, que eu amo de coração, a poderosa Rádio Líder. Deus abençoe imensamente cada um dos que fazem parte da Rádio Líder, paz e luz. Que bonito, né? Obrigado, Cleles. O Índio da Sucata na sintonia, Cirlei Dri, lá de Boa Esperança, também um beijo no coração dela. Nossa amiga Melita Rainer, lá de Benedito Novo. A Isabel Isler, também lá de Luzerna. E o Mateu Henrique Isler. Para toda essa galera, o nosso carinho. E a última música do programa, uma homenagem que nós prestamos aqui a todos os pais, a você que fez dedicatória ao seu pai e aos pais do Brasil e do mundo. Tem César e Paulinho. Eu e meu pai, para todos que pediram essa música em função de domingo, né? Onde nós estaremos comemorando, graças a Deus, mais um Dia dos Pais. Saúde para todos, que Deus abençoe.

0: Eu e meu pai, César e Paulinho, homenagem que o programa presta, né? Atendendo todos os pedidos que tiveram essa finalidade de homenagear os seus respectivos pais e os pais do Brasil e do mundo. Olha, 4-1, vamos encerrando aqui, trazendo rapidamente o nome dos contemplados dos ingressos e do kit churrasco.
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0: Ingressos do Clube Ervalense para domingo: Ademir Bogoni, Catarina Schlemmer, Cristiane Dacaz, Salete da Rosa e Antoninha Belo. Ademir Bogoni, Catarina Schlemmer, Cristiane Dacaz, Salete da Rosa e Antoninha Belo devem comparecer no Clube Ervalense no domingo e apresentar o documento de identificação para curtir a Banda Real do Paraná. Kit Churrasco Passarela hoje foi para Nova Petrópolis, Joaçaba, Leoni Pisato. Parabéns, Leoni. Felicidades, tá? Aí, ó, final de semana com churrasquinho por conta do programa e do Passarela, né, Leoni? Parabéns, querida. Passa aqui na rádio pegar autorização. Obrigado, Fabiano. Família Líder, a todos os pais, no próximo domingo antecipamos votos de felicidade pelo seu dia. Obrigado, patrocinadores, anunciantes. Obrigado, Deus, por mais uma semana que estamos encerrando. Pensamento, citação, final de programa. Na tela em branco da vida, pinte a sua história com cores vibrantes. Que cada pincelada seja um passo em direção à sua própria verdade. Tchau, pessoal. Bom final de semana.
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6: Aberto o prazo para comprovar informações da inscrição no ProUni. Os pré-selecionados na segunda chamada têm até o dia 14 para fazer a confirmação na instituição privada de ensino superior escolhida. Os candidatos podem saber se estão inclusos ao acessar a parte do ProUni no Portal Único de Acesso ao Ensino Superior. O programa Universidade para Todos oferece bolsas de estudo integrais e parciais em cursos de graduação e sequenciais de formação específica. A documentação exigida está no edital do processo seletivo. É preciso apresentar, por exemplo, comprovante de rendimento do estudante e dos integrantes da família. Os documentos podem ser entregues presencialmente na instituição ou de forma virtual, de acordo com a norma da faculdade. Quem não foi pré-selecionado nas duas chamadas do ProUni do segundo semestre pode permanecer na lista de espera. Nesse caso, é preciso manifestar interesse nos dias 26 e 27 de agosto. Da Rádio 2, Fabíola Altran.
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1: É, sou eu mesmo, encarne osso e umas gordurinhas. Boa tarde pra você, como vai, meu amigo, minha amiga, tudo certo, tudo bem? É, estamos aqui juntos nesta tarde, é um pouco fria, né? Inclusive estou vendo aqui o pessoal passando encasacado, hein? Esfriou um pouquinho, né? 14 graus nesse momento aqui nos estúdios da Rádio Líder, aqui na Rua Santos Dumont, centrão de Erval do Oeste, e os meteorologistas acertaram, né? Que ia chover e aí ia depois da chuva ia esfriar um pouquinho, ia cair a temperatura, tá friozinho. Não tá um frio insuportável, mas já dá pra colocar um casaquinho, né? Uma jaquetinha pra se aquecer bem aí. Tá no ambiente fechado, não tá frio. Nós estamos aqui, o Fabiano tá de manga curta, mas agora se você for pra fora sair de casa, tenho certeza que sem um casaquinho não dá pra ficar, tá? Mas aqui a gente se esquenta, a gente se aquece, porque tem calor humano aqui na nossa programação. Hoje é sexta-feira, sextou, graças a Deus, dia especial, dia do aniversário da Rádio Líder, completando 48 anos junto a você. Uma salva de palmas para nós, a quem trabalha hoje, quem faz parte da Rádio Líder atualmente e quem fez parte também desta história, porque a Rádio Líder é feita por muitas mãos, por muitas pessoas, né? Não são só as mãos, entre aspas, né? Que a gente usa essa expressão que é feita por muitas mãos, mas aqui é feita por muitas vozes, né? Eu diria assim. E não só aquelas que estão no ar, mas diversas vozes que estão fora do ar também, e todas aquelas que passaram por aqui durante esses 48 anos, têm um pouquinho também dessa história, fazem parte dessa história e também desse sucesso que é a Rádio Líder, tá? E claro, você aí do outro lado do rádio também, que está conosco, nos acompanhando todo santo dia, isso é que faz a gente vir aqui todo dia também e dar o nosso melhor. Graças a você que faz parte desse momento e de toda a história da Rádio Líder. E até às 5 a gente traz o melhor de banda, tá? Fabiano Machado tá aqui comigo, seja muito bem-vindo, bom trabalho. E você participa 984377826. E tem prêmios, né? Pra você que participar no Zap Líder, mandar mensagem de texto, de áudio, ou de texto ou de áudio, você define, tá? O que fica melhor pra você. E aí a gente coloca aqui na nossa lista pra você concorrer a um vale compras da Voga Magazine. Simbora começar! Quem foi que pediu a música, Fabiano? Ah, foi a Cris da Cars, pediu Danube Azul, a meia antecipada e a primeiríssima de hoje.

0: Amém antecipado da Nuvem Azul, foi a música que você acabou de ouvir aqui. Essa foi a Cris da Cas, que pediu ainda para o programa Show da Tarde, para o Ferrari. E aí a gente rodou agora, tá? Foi também pro Prando, que também pediu banda. E eu fiquei de mandar um alô para ele agora, então tá mandado um alô. E também vou aproveitar para mandar essa música para Roseli, que nos acompanha lá na Vila Rimor. E adora essa música, não esqueci de você não, tá, Rosi? Muitos beijos aí para a Cris da Casa, também para a Rose e a todos que adoram esta música. Agora, 4:12.
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4: 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Vamos com participações lá no WhatsApp. Tem bastante gente aguardando para falar comigo. Vamos mandar alô para esse povo querido aí. É, gostaria de participar do sorteio de sexta-feira agora à tarde. Sorteio das 5. É a nossa amiga Elaine, é isso que mandou mensagem aqui? Elaine Santos, tá bom. Já está concorrendo então, tá, Elaine? Quem mais participa aqui? Seu Valdemar também está na audiência. Alô, seu Valdemar.
5: Olá, Odinei, Valdemar de Nossa Senhora de Fátima. Queria desejar parabéns para o aniversário da rádio e me coloca no sorteio e coloca minha filha Isabela. Uhum. E toca a música com JM, feliz aniversário.
4: Valeu, meu amigo. Parabéns para nós, então, aqui. Aliás, a Eva também aqui, ó, mandou parabéns para você pelos 16 e pouco anos de rádio. Na verdade, da Rádio Líder, eu tenho 15 anos e pouco, né? Tenho 16 da rede toda, né? Trabalhei um ano também aí para a rede. Então, agora eu contabilizo 16 anos. Deixa eu pensar aqui, ó. E 6 meses. 16?

Quem mais aqui? Vamos pro bailão. Na verdade, minha amiga Melita já me deu boa noite, mas ainda é tarde, Melita. Tá com pressa pra chegar a noite, hein? Manda uma música pra mim, Melita Reinert, de Benedito Novo, a chicletinha da Rádio Líder. Um lindo final de semana pra você. Beijos. Muito obrigado pra ti também. Beijos, minha amiga. A Vilma Erics também tá pedindo pra mandar a próxima música e colocar toda a família no sorteio. Tá aqui anotadinho. Boa sorte. A Silvia Gonçalves, também o Mano Antônio, e estão participando. E ela pediu música do Corpo e Alma, essa que a gente vai rodar agora. Qual é, Fabiano? Gota de Amor. Canta pra gente, Corpo e Alma.

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0: É, a Líder FM Bandas com você nesta sexta-feira, sextando, em 7 de agosto de 2026, no oferecimento da Senna House. 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O outro é salvar vidas. Bora pra lá pro WhatsApp 984377826, ouviu o povão participando aqui conosco. Alô, Edith Bianchini, seja bem-vinda, ótima tarde.
1: Boa tarde, Ednei. Sou Edith Bianchini aqui do Fátima, mas estou no trabalho aqui no Santa Teresa ouvindo
0: o horário. Bom trabalho pra você, então.
1: Todos os dias. Uhum. Quero desejar Feliz Natal, não sei se você é pai ou não.
0: Feliz Natal? Saúde, como assim?
1: Mas para os pais aí da rádio. Para os pais do Nossa Senhora de Fátima, de Joaçaba, e para os pais que tiveram ouvindo. Eu sorteio, me coloca, tirando uma música aí do teu gosto.
0: Tá bom, minha amiga.
1: Final de tarde, um abração.
0: Outra, a Edith Bianchini confundiu o Dia dos Pais com Natal. Eu sou pai de pet, muito obrigado, tá, minha amiga Edith Bianchini? Eu sou pai de pet e minha cachorrinha se chama Kika. A Josi também mandou áudio. Alô, Josi.
2: Sou José Leide Mello, gostaria de participar do sorteio. Uma ótima tarde a todos.
0: Obrigado pra você também, minha amiga. Mais um áudio, quem fala comigo? Alô, boa tarde.
3: Boa tarde, Ednei, tudo certo?
0: Tudo,
3: Ivete.
0: E você, Ivete?
3: Parabéns pelo aniversário da rádio.
0: Obrigado.
3: E para todos vocês aí da rádio.
0: Obrigado.
3: Ah, eu queria ouvir uma música, mas pode ser a próxima que você rodar aí, beleza?
0: Manda Real do Paraná,
3: bom final de semana pra você.
0: Obrigado, pra ti também e toda a sua família. Dona Lourdes Bertotti também tá chegando por aqui. Alô, Dona Lourdes.
4: Ednei.
0: Oi.
4: Quem fala é a Lourdes Bertotti. Queria participar do sorteio. E queria, por gentileza, se você pudesse me informar o sorteio, até saiu agora do Carlos Ferrari e o de ontem do frango. E ontem eu não estava em casa e hoje agora eu tava, tinha, também não estava, daí já estava lá para fora, entrei agora e não escutei o sorteio.
0: É, do frango foi um rapaz chamado Valmir, é o neguinho apelido dele. E agora à tarde não sei quem foi, Fabiano, tu lembra? É, o Fabiano disse que é bastante gente, não sei te dizer agora, minha amiga, né? Segunda-feira o Ferrari te avisa aí, te informa quem foi, tá? Quem mais? A Simone. Simone também tá participando. Alô, Simone.
5: Boa tarde, Ednei. Quem fala é Simone do Centro de Evaldo Oeste. Me coloca no sorteio.
0: Claro, com
5: e
0: certeza.
5: E coloca também meu esposo, Diano de São Pedroso, e minha filha, Diana Pedroso. Tô aqui trabalhando, atendendo a minha cliente, Patrícia, que estamos curtindo a rádio.
0: Um abraço pra Patrícia também.
5: Desejo a todos um ótimo final de tarde.
0: Pra nós.
5: E obrigada.
0: Eu que agradeço, Simone. Um abração para vocês duas aí, tá? Boa tarde. Como é que... Ah, aqui é um comunicado, é um texto, né? Então tá bom, vamos mandar lá pro povo, lá pro setor responsável. A Clélia escreveu, boa tarde, meu grande amigo Ednei, tudo bem? Como já tinha comentado com o Carlos Ferrari, hoje eu quero parabenizar a rádio e a vocês também que fazem a excelência desta rádio, que cada dia mais cresce no gosto e na preferência de todos, fidelizando ouvintes e fazendo nossos dias muito mais felizes, nos deixando bem informados e na companhia de quem realmente se importa com o seu público, tornando cada um dos ouvintes parte da família Líder, com respeito e dignidade, que são os alicerces desta rádio sensacional e maravilhosa, que eu amo, a poderosa Rádio Líder. Deus abençoe imensamente todos que fazem parte da Rádio Líder. Paz e luz, até depois no Boteco. Olha, eu vou assinar embaixo, não tenho mais nada que acrescentar, só agradecer a você, tá, Clélis? Vamos com música, a Banda Real do Paraná chegando pra cantar. Estou comprovando.

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0: Textual. 4h36, estamos retornando aqui nesta sexta-feira, sextando com você, até às 5 com bandas e depois com o Boteco. 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E tem mais participações aqui no WhatsApp Líder. Vamos colocar o povão no ar. Tem muita gente, olha a quantidade que tem aqui, ó. É bastante, bastante gente. Boa tarde, Odinei. Tudo bem com você? Sou a Rose de Oliveira, aqui da Senador Eusébio, e gostaria de participar do sorteio. Coloca o nome da minha filha, Manuela, também. Muito obrigado, tá, Rose? Quem mais? Oi, sou a Ivonete Branco, quero participar do sorteio. E coloca meu netinho Bernardo Corrêa no sorteio também. Abraço, fica com Deus. Amém. Valeu, amiga Ivonete. A Marisa também tá participando e manda o áudio.
1: Boa tarde.
0: Boa tarde, Marisa.
1: Em primeiro lugar, quero dar o parabéns para a Rádio Líder.
0: Obrigado.
1: E para quem trabalha aí.
0: Muito obrigado.
1: E daí me manda uma música aí, Pote de Creme, e me põe no sorteio. Ele tá falando Marisa Varela.
0: Valeu, minha amiga. Acabou o creme do pote, não dá mais. Essa é com a Banda Real do Paraná e eu já rodei no bloco anterior, tá? Muito obrigado pela audiência. Quem mais participando aqui conosco? A Rose escreveu: oi, meu anjo lindo. Gostei da música de abertura. Hoje tem alguém muito especial na minha vida. Nosso colega que tá parecendo o Inspetor Bugiganga, né? Minha filha Marielle da Costa, completando 31 aninhos. Diz para ela que nós amamos muito ela, que todos os seus sonhos se realizem, que Deus abençoe grandemente a vida dela com muita saúde. Beijos no seu coração, até depois, até daqui a pouco. E beijo no coração da Marielle, Deus abençoe e dê muita saúde para você, tá? Eu sempre falo que essas pessoas que nascem em agosto, ó, são maravilhosas, tá? Então, ó, ela nasceu no mesmo mês que eu, e inclusive no dia de aniversário da Rádio Líder. Olha só que coisa boa. Quem mais? Boa tarde, a Patrícia do Rupi me coloca no sorteio. Coloca também meu esposo Rodrigo, José Lazarotto, minha irmã Débora, José Baldin e o meu cunhado, o Jaison Oliveira. Bom final de semana para vocês. Manda um abraço para minha manicure Simone Souza. Estamos aqui fazendo unha e curtindo a rádio. Valeu, um abraço para as duas. Já mandei antes, né? Mas estou reforçando o abraço, tá bom? Quem mais participa? A Loreni também tá pedindo Banda Real do Paraná, que já foi, já rodei, minha amiga. E tá pedindo para colocar no sorteio da Voga. Tá concorrendo. Boa sorte. Mais um áudio chegando. Quem fala comigo? Alô, boa tarde.
2: E Maria do Bairro Santo Antônio.
0: Oi, Maria.
2: Pela música Vida de Perfume JM, oferecer para você da rádio e para todo mundo que gostar da música, tá bom?
0: Muito
2: uma
0: obrigado.
2: Ótima sexta-feira e um bom final de semana.
0: Obrigado para nós, tá, Maria? Aliás, eu ia rodar música agora, mas acho que não vai dar tempo, né, Fabiana? Acho que vamos fazer um intervalinho. Se der, eu rodo duas depois daí. Vamos lá pro intervalo, volto já.
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0: É o vidro de perfume com JM. E antes da gente ir pro intervalo, eu vou colocar mais algumas participações do ar, afinal aqui tem bastante gente aguardando para falar comigo. Acho que eu quero agradecer também aqui, a gente ganhou um bolo de banana delicioso, simplesmente delicioso, que foi feito pelo casal aí, a Iriane Vendrúsculo e também o Ivanésio. Muito obrigado, tá? Gratidão mesmo, bolo delicioso, além de ser um bolo mais fit, porque o Ivanese me falou que é sem glúten, sem lactose, e aí tem, acho que é frutas cristalizadas, tem nozes, maravilhoso, então de parabéns, tá? Muito obrigado mesmo de coração pelo mimo, né? Por esse bolo aí que vocês trouxeram pra gente, gratidão de coração. Vamos com participações, então. A Nelly tá ligadinha conosco, mandou áudio. Alô, Nelly!
1: Boa tarde, Odinei. Acabei de chegar, passei aí na frente da rádio, tinha bastante gente ali fora. Vi você com um sorriso no rosto, que tá sempre sorrindo. Querido,
0: variar?
1: Continue assim. Os parabéns para todos vocês, que Deus lhe conceda bastante saúde. Que vocês continuem e possa estar com nós todos os santos dias.
0: Se Deus quiser.
1: Um abraço, tua amiga Nelly. Não cheguei, tava com um pouquinho de pressa.
0: Uhum.
1: E pode ser a próxima música, meu querido.
0: Combinado. Vai entrar de carona com a próxima, então. A Cris também tá ligadinha. Escreveu: oi, Ednei, meu lindo. Quero desejar meus parabéns pelo aniversário desta rádio. Um abraço para cada um de vocês que fazem parte desta rádio maravilhosa. Que todos os dias... O Rádio a Mil em todas as casas. Roda mototáxi do Rainha Musical. Daqui a pouquinho eu rodo, tá, Cris? Obrigado mesmo pela audiência e pelas palavras. A Noêmia manda o áudio. Oi, Noêmia, boa tarde.
2: Oi, Odinei, tudo bem?
0: Tudo, e contigo?
2: Parabéns pela tua rádio.
0: Obrigado.
2: Pelos 48 anos.
0: Uhum.
2: E para você também.
0: Obrigado.
2: E dá um feliz Dia dos Pais para todos os pais aí. Tá,
0: tá bom.
2: E manda um abraço para todos que gostarem da próxima música e para vocês aí da rádio. E até mais tarde.
0: Até daqui a pouco no boteco. Tá bom, tchau, tchau, amiga. A Cilei, tomando aquele chima gostoso, escreveu: olá, amigo Odinei, parabéns pelo aniversário dessa nossa querida rádio, líder. Parabéns por todos que trabalham aí e amo toda a programação, né? Vocês são tops. Abençoada noite, é a Cilei. Põe no sorteio, obrigado, eu que agradeço. Valeu, Cilei, bom chima pra você, menina. Quem mais? Mais um áudio. Alô, Zilda.
3: Boa tarde, cara Ferreira.
0: Ferrari antes, agora é o Dinei, é o Dinei.
3: Boa tarde, Dinei, aqui a Zilda Garcia do Bairro de Fátima. Eu errei, então. Quero participar do sorteio.
0: Tá bom, agora tá certo, né? Vamos pro intervalinho, volto já já.
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3: Partiu então, viu? 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Vamos para o WhatsApp, últimas participações chegando por aqui, tem áudio. Eu acho que é Neuci que está participando. Fala comigo, Neuci.
4: Boa tarde, Dinei, tudo bem?
3: Tudo ótimo contigo. Que
4: é Neuci Parisotto, primão do Boa Vista. Parabéns para essa rádio maravilhosa.
3: Obrigado.
4: Que eu já estou viciada nela.
3: Que bom, continue assim.
4: E me coloca aí no sorteio aí, eu, meu marido Ivani, primão, minha filha Daniela e meu netinho Joaquim. E pode ser uma dos atuais. Tá bom? Boa sexta-feira, até.
3: Até, minha amiga. Quem mais participando? A vovozinha também tá conosco. Alô, vovó Áurea.
5: Boa tarde, Odinei. Eu não posso mais ligar nesse meu celular, tá cheio de vírus. E eu queria que tocasse pra mim uma música do... Escolhe ali uma pra mim de banda, né?
3: Uhum. Tá bom.
5: E desejar um feliz dia pra ti. Eu queria participar de prêmio e tudo, mas não dá aqui. O meu celular não dá mais,
3: sim,
5: né?
3: Já tá concorrendo, minha amiga.
5: Ti, como que não dá? Tá? Tudo de bom.
3: É, já tá concorrendo. É verdade, o Fabiano me falou aqui, ó, atrás pra Simone arrumar aqui na frente da rádio, vovozinha. 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Quem mais participando aqui? Minha amiga, a Angélica, diretamente lá de São José, na Grande Florianópolis. Vamos ouvir o áudio dela.
6: Olá, boa
3: Olá,
6: tarde.
3: Boa tarde.
6: Então, meus parabéns pelo aniversário da rádio.
3: Obrigado.
6: Se der, banda Real do Paraná, já nosso foi. Encontro.
3: É, foi outra música,
6: beijão,
3: mas foi da
6: ti,
3: banda Real do Paraná.
6: De bom e feliz fim de tarde.
3: Obrigado. Certo? Pra ti também, minha amiga. Gratidão pela audiência. Um bom fim de semana desde já. Quem mais participa aqui? Boa tarde, Odinei. Tudo bem com você? Estamos na escuta. Quero participar do sorteio. Um bom trabalho para você. Obrigado. Valeu, minha amiga Angelina Seco Trevisão. Um abração também para o bem casado, seu Valentim. A Irondina mandou áudio. Fala, Irondina.
7: Boa tarde, Odinei. Tudo bem? Irondina, tudo aqui ótimo da Entrada Vara Verde. Odinei, eu queria pedir para você oferecer o programa para todos os pais. O meu já foi morar com Deus, mas ele sempre gostava muito da música Meu Velho Pai. Se desse para rodar essa música, eu queria que rodasse.
3: É só banda.
7: Mas tudo de bom, tenha um ótimo dia. E ofereço o programa para todos os pais. Os pais vivos, os pais falecidos, todos os pais do mundo.
3: Tá bom.
7: Se tiver sorteio, eu quero participar do sorteio.
3: Já tá participando. Tchau, boa sorte. Valeu, Irondina. Boa tarde. Queria desejar um feliz dia dos pais para o meu pai, esposa e todos os pais ouvintes e participar do sorteio. Quem é você que mandou mensagem e não se identificou? Eu acho que pelo que eu vi que é a Ângela. Só confirma o nome completo, tá, Ângela? Quero desejar um feliz e abençoado dia dos pais, saúde a todos, um pouco adiantado e um bom domingo. Tá bom, valeu, Edith Bianchini. A Clélis também já mandei alô aqui, a Eva também. Vamos até a Serra Alta. Minha amiga Regina Paris, seja bem-vinda, boa tarde.
8: Boa tarde, meu amigo Odinei, tudo
3: Como
8: bem?
3: Vai? Tudo ótimo
8: aqui
3: contigo.
8: Aqui é a Regina Paris de Serra Alta. Hoje eu gostaria de ouvir a música O Outro Lado da Cidade com os atuais. Um ótimo final de semana para você e para todos os ouvintes da Rádio que é da Rádio Líder. Adoro essa rádio, amo ouvir essa rádio e muito obrigado pela programação que vocês fazem a nosso público.
3: Muito obrigado, eu que agradeço, né? A programação é feita para vocês com muito carinho. Essa música eu vou rodar com Guilherme Santiago, vai ser a primeira depois no Boteco, daqui a pouquinho, tá, minha amiga? Porque não vai dar tempo de rodar agora música, só tem uma de banda agora programada, que é a da Cris, que pediu Rainha Musical, é a última de hoje. Boa tarde, Odinei, tudo certo? Claudir Maia do RUP, coloca eu e meu neto Antônio Miguel Borba no sorteio, abençoada sexta-feira para todos nós, obrigado, valeu Claudir. Quem mais? Fala pra Rose, que Amanda chega hoje de Xaxim. Quem é Amanda? É, não sei quem é, mas a gente fez o aviso aqui. E qual Rose que é pra falar? Tem tanta Rose que nos ouve. Quem mandou essa mensagem aqui? Quem é? É, acho que é a Irene, né? Pelo jeito é a Irene. Quem mais? Aqui é a Ivone. Boa tarde, amigo Andy. Parabéns pelo aniversário da rádio. Manda a próxima pra nós. Aliás, o chefe falou que a partir de segunda tem premiação especial aí em comemoração ao aniversário da rádio. Tá? Vai ter vale-compras aí bem grandes, inclusive no mercado. Tem um monte de coisa, tá? Tem gasolina, tem outros sorteios aí pra você que participa conosco aqui. Então fique ligado a partir de segunda. Boa tarde, Odinei. Quero agradecer de coração pelo brinde a Eliane Vendrúsculo, que está agradecendo. Eu que agradeço pelo bolo, tá, Eliane? Quem mais? Tem áudio da Maria Madalena.
9: Oi, Odinei. Tudo bem?
3: Tudo e contigo?
9: Cheguei agora em casa. Agora vou mandar mensagem para o Odinei para participar do sorteio. Então, quero participar do sorteio. Parabéns a vocês aí da rádio. Muita saúde a vocês, né?
3: Amém.
9: E parabéns à rádio também, que tá no aniversário,
3: isso,
9: né?
3: Aí, tá,
9: vocês são
3: velhinho.
9: Todos especiais, tá?
3: Obrigado.
9: Um beijo no coração de cada um de vocês. Sou a Maria Madalena da Luz.
3: Valeu, beijão no seu coração também. Ai, tem salgadinho aqui, olha. Ai, ai, ai, coisa boa. Boa tarde, tudo bem, Adinei? Parabéns pelos 48 anos de Rádio Líder. Continuei por muitos anos animando nossos dias. Abraço, parabéns a todos os papais pelo dia no domingo. A Sol, que mandou essa mensagem, Solange, que é a muleira. Agora, Malene. Malene, fala comigo.
10: E parabéns pra vocês.
3: Tem outro áudio, né? Tem dois.
10: Oi, Adinei.
3: Oi.
10: Tudo bem? Aqui é a Marlene Bento. Eu gostaria de participar do sorteio.
3: Tá participando, tá já.
10: Boa e sorte. Um feliz Dia dos Pais para todos vocês aí da Rádio Líder.
3: Tem bastante
10: pai aqui,
3: por sinal.
10: Fica com Deus.
3: Amém. E
10: parabéns para vocês aí da rádio, pelo aniversário da rádio.
3: Uhum.
10: Muita felicidade. Vocês são um radialista muito querido e atencioso com todo mundo.
3: Imagina,
10: obrigado.
3: Nós que agradecemos, tá? Nosso trabalho é isso, é para isso que a gente tá aqui, para atender o seu pedido musical, para te alegrar, para dividir o nosso dia com vocês. Boa tarde, meu amigo. Coloca eu, Adriana, Luciana no sorteio e ouvir a próxima música. Abraços, Sandra Bianchi, Lar de Luzerna, participando. A minha amiga Melita falou, meu lindo amo, e a Cris quer participar do sorteio. E assim a gente fecha, então. Quem participou, participou. Quem não participou, não participa mais no dia de hoje, tá? Aqui no Bandas, que depois tem um boteco pra você participar e concorrer ao frango assado. Vamos ao sorteio, então, que rufem os tambores, cruzem os dedos. Número sorteado, número 95. Quem vai faturar um vale-compras da Voga Magazine é você, Eva Borges. Alô, Eva, parabéns. Foi a ganhadora. Basta vir aqui na rádio, retirar o valezinho e depois passar na Voga Magazine e comprar o que você quiser com o seu valezinho, tá? Isso passado do valor você completa lá, mas tem um vale, uma boa parte, tenho certeza da compra vai estar garantida. E o Bandas fica por aqui, volta na segunda-feira, a partir das 16h. Pra fechar, tem a música que a Cris pediu com Rainha Musical, Mototáxi. Eu volto na sequência, abrindo as portas do boteco. Até lá!

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3: O Comitê de Política Monetária do Banco Central, o Copom, decidiu na reunião desta semana reduzir a Selic em mais 0,25 ponto percentual, fixando a taxa pelos próximos 45 dias, pelo menos, em 14% ao ano. A Selic é considerada os juros básicos da economia brasileira e, mesmo com o corte, o Brasil se mantém na liderança no ranking dos países com os juros reais mais altos. Explicando de uma maneira simples, o juro real é a taxa básica de juros da economia, que são os juros nominais, neste caso a Selic, menos a inflação, que é esperada para os próximos 12 meses. Segundo cálculos realizados por um portal especializado em finanças, o juro real no Brasil hoje é de 9,30% ao ano. Em segundo lugar está a Rússia, que marca 9,09%. E atualmente a Colômbia, com juros reais de 6,16%. E a Indonésia, com 4,61%, ocupam a terceira e a quarta posições, respectivamente. Quando a projeção da inflação não entra na conta, ou seja, em termos nominais, o Brasil aparece na terceira posição ao lado da Rússia. Os países que têm juros nominais maiores que 14% ao ano são a Turquia, com 37%, e a Argentina, com juros nominais de 29%. Da Rádio 2, Milena Abreu.
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4: Agora são 5 horas e 5 minutos.
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1: Esse mesmo, hein? Carne, osso e mais gordurinha, porque tudo é equilíbrio nessa vida, né? Estou aqui de volta para você que estava comigo aqui no Bandas. Agora a gente abre as portas do boteco. De quando? De sexta-feira.
2: Sexta-feira! Vem em mim, sexta-feira sua linda.
1: É, até que enfim terminou a semana, mas essa semana foi uma semana boa, né? A semana que teve pagamento. Então, ó, a gente deseja pra você uma boa sexta-feira, né? Finalzinho já de tarde de sexta-feira. Um bom fim de semana pra todos vocês desde já também. Desde já um feliz dia dos pais. E hoje dia especial porque a gente tá comemorando também mais um ano de vida da Rádio Líder. 48 anos com você. Então, ó, parabéns a todos nós. E desejo aí também que você tenha um excelente finalzinho de tarde aqui conosco, na companhia, na sintonia da Líder FM. Você pode participar a partir de agora, porque começou tudo do zero agora, tá? A gente fez o sorteio ontem do frango assado, e aí agora começa do zero, então, para quem participar a partir de hoje, vai concorrer na quinta-feira que vem a um frango assado e recheado do Que Frango, tá bom? Então, ó, participe 98437-7826. Fabiano Machado está aqui comigo também, me auxiliando, é o meu garçom aqui no boteco, e já vamos atender todas as mesas. Devagarzinho a gente atende o povão, tá? Simbora começar, aliás, por falar em atender, já vou atender a participação da minha amiga Regina Parisi, que pediu do outro lado da cidade. Sucesso com Guilherme Santiago.

0: É, me chama no fole que eu vou, né? A gente vai, não só eu. É o povo todo que vai. Tia Barbaridade cantou pra gente, fechando a primeira sequência musical. Ouvimos também do outro lado da cidade com Guilherme Santiago, a pedidos da minha amiga Regina Paris, lá da Serra Alta. E foi também pra Rose. Hoje eu comecei o programa com as músicas que a Rose gosta, né? Então tá bom, beijão no coração das duas. Agora 5:16.
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0: Agora são 5h20, estamos aqui de volta com o Boteco da Líder desta sexta-feira, dia 7 de agosto de 2026, aniversário da Rádio Líder, comemorando com você para Proner Supermercados. 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É hora de ir, sabe para onde? Para o nosso WhatsApp, 984-37-7826. Vamos atender o povão que tá por lá participando? Alô, Terezinha! Boa tarde.
1: Boa tarde, Odi. Tudo bem, Odinei? Terezinha Menezes do Martins Tereza. Parabéns pra essa rádio maravilhosa para vocês. Amém. Aí da rádio, que nós gostamos de todos os programas. Estamos ligados aí em todos.
0: Ficamos tá? muito felizes.
1: Às vezes disso. A gente não liga, mas... Não liga na rádio, mas tá escutando a rádio.
0: Então isso que tá é fundamental pra
1: 39 nós. Anos que eu moro em Joaçaba, sou fã dessa rádio.
0: Que legal. Sempre. Continue assim.
1: E um ótimo final de semana pra vocês aí, tudo de bom.
0: Até. Obrigado. Pra ti também, minha amiga. Quem mais que participa? Aliás, ela falou que faz 39 anos, né? Eu também. Faz 16 anos que tô morando aqui e sou fã da Rádio Líder. Quem mais? Melita. Beijão, minha amiga. Nos...

0: Acompanha em Benedito Novo, através da internet, a Chicletinha da Líder. O seu Valdemar mandou áudio. Tem mais participação. Ah, Josi primeiro, não é verdade. Josirley, boa tarde.
1: Boa tarde, sou Josirley de Mello. Gostaria de estar participando do sorteio do frango. Uhum. Um ótimo fim de semana a todos.
0: Obrigado pra nós, tá bom, minha amiga? Agora sim vai falar o seu Valdemar.
2: Boa tarde, Odinei.
0: Boa tarde de novo, seu Valdemar.
2: Fátima, coloca no sorteio, coloca minha filha Isabela.
0: Claro.
2: E toca música com Sérgio e Paulinho. Eu e meu pai.
0: Essa música, o Fabiano disse que foi uma das últimas do programa do Ferrari, tá? Eu não ouvi, mas ele falou que foi tocado agora, não faz muito, tá, meu amigo? Então eu vou rodar uma outra música pra ti, que tá aqui na ponta da agulha com César e Paulinho. Antes, eu só quero mandar um abraço também para os meus amigos lá dos Salgados da Tia Jô. Alô, Josi, alô, João Paulo. Grande beijo no coração dos dois. Obrigado, gratidão pela audiência de vocês, tá? Estão na escuta, estão parabenizando a Rádio Líder. Valeu, gratidão mesmo de coração. Vamos com música, César e Paulinho. Vai de roda, 5h24.

0: Erro é o que mais acontece, é erro. A gente erra, é normal, né? Coisa do ser humano, mas a gente erra e continua, viu? Não dá pra gente parar, assim, porque tem gente que tem medo, às vezes, de falar até ao vivo, né? Falar no microfone, porque, tenho medo de errar. Mas é normal, né? É ao vivo, acontece. Tem que improvisar. E erra, ó, bola pra frente, continua. E é normal que a gente sempre erra também e a vida que segue. 5:30, e eu volto já, depois com mais música pra você.
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0: Estamos aqui matando a sua sede de sucessos. Até às 7, brindando aqui na Líder FM. Que alegria poder dividir esta tarde de sexta-feira com você. 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Vamos dar uma passadinha no WhatsApp? Vamos atender aqui. É o... Seu Ademar já foi, né? Agora é a Marisa. Marisa, seja bem-vinda. Boa tarde.
1: Tô chegando no boteco, meu amigo.
0: Bem-vinda. Bora brindar.
1: Manda a próxima música aí.
0: Mando.
1: Quem tá falando, a Marisa Varela.
0: Ok, Marisa.
1: Daqui a pouco chegou aí.
0: Então tá bom, vamos brindar. O que, que vai beber hoje? A Nelly tá chegando por aqui também. Alô, Nelly.
2: Boa tarde, meu amigo Odinei. A Nelly continua aqui na escuta, me coloca um sorteio, toca pra mim cheiro de shampoo. Preço pra todos que estão na escuta e fica com Deus.
0: Amém, fica com Deus você também. Valeu, minha amiga. Quem mais que participa aqui? A Rose escreveu: oi, meu anjo lindo. Eu de novo, gostaria que você mandasse um beijo pra mana Rosana, amiga Maria Madalena da Luz, e em especial pra minha princesa Marielle da Costa. A música você já tocou. Quero agradecer a Deus por ter colocado você na minha vida. Que Deus sempre te abençoe. Amo você, meu anjo mais lindo. Obrigada pelo alô e as músicas. Tô com moral com a Rose, né? Muito obrigado. O carinho é recíproco, tá? Da mesma forma aí também, o sentimento é o mesmo por você, tá, minha amiga Rose? Kleber Todescato manda um áudio. Alô, Kleber.
3: Boa tarde, meu amigo. Tarde. Kleber Todescato. Sextou.
0: Sextou, graças
3: a Deus. É isso aí, meu amigo. Toca, se possível, uma música do Chico Rei Paraná aí. Pode ser Um Degrau na Escada.
0: Uhum,
3: traz
0: claro.
3: Pra minha esposa Marisa, meus filhos William, Wesley Bruna, meu avô Arlindo, dona Natalina. Pra todos os pais, a escuta, pra vocês e da rádio, que são pais. E coloca no sorteio.
0: Tá aqui anotado já.
3: Um bom final de semana a todos. Feliz Dia dos Pais.
0: Valeu, meu amigo. Grande abraço. Simbora com música. Tá sentindo esse cheirinho? É o cheiro de shampoo às 5h38.

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0: É, o Boteco é um show e você aqui que é o artista deste show, tá? Até às 7, brindando. E aí, o que é que você vai beber hoje, hein? Pode fazer o seu pedido, já vamos te atender aqui. Tem gente que tá aí tomando um cafezinho, tomando uma aguinha, um chazinho, ou talvez uma bebida mais forte, mas aí já sabe, se beber não dirija, beba com moderação, com responsabilidade, com juízo. Um abraço a todos que estão também no carro, nos levando de carona, vão devagar nas curvas aí, tá? Tem bastante trânsito, tem congestionamento aqui em Ervaldo Oeste, aqui na Santos Dumont, mas você sabe que devagar também chega lá, tem que praticar aí a paciência, que é uma virtude. 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Beijo no coração da Hanna, nossa vizinha, veio aqui me dar um abraço. Fazia tempo que ela não aparecia por aqui. Hoje ela veio aqui me dar um abraço, né, a fofura. E também um abraço pro papai, né, o Tione. Vamos com participações aqui. Deixa eu ver onde é que foi que eu parei. Ai, Ivone falou. Boa tarde, meu amigo Odi. De novo. Você é sempre bem-vinda em todos os horários, viu, Ivone? Pode ficar à vontade. Chegue por aqui com a sua participação aqui, que a gente adora. Quem mais? Boa tarde, Odinei. Tudo bem? Aqui é a Nina. Toca Leandro Leonardo, Água de Coco. Parabéns pelo aniversário da rádio. Obrigado. Essa música é com o Leandro Leonardo, só Leonardo? É só Leonardo, né? Tava em dúvida. Então tá bom. Vai ser a próxima. Já tá na ponta da agulha. Ivo Dutra apareceu por aqui também. Fala, seu Ivo.
1: Boa tarde,
0: Odinei.
1: Parabéns pelos 48 anos de rádio líder.
0: Obrigado.
1: E pelos 16 anos de rádio, você, Odinei.
0: Obrigado.
1: Parabéns para todos os pais aí. E manda programação para Daiana Fonseca, a Miriam, Dona Marisa, Andressa, uhum. Minha esposa Natália, uhum. Seu Gemelo, que vai dar uma viajada. E o pessoal lá do bairro Santa Teresa, as amigas da falecida Leonilda Pereira, que sempre curte o teu programa.
0: Saudosa, tá, Leonilda.
1: E tudo de bom.
0: Obrigado.
1: A música é Meu Grito de Amor.
0: Meu Grito de Amor. Vamos deixar anotadinho para rodar daqui a pouquinho pro amigo. Um abraço também aqui pro Neguinho, né, que ganhou o brinde ontem. É o nosso amigo, o Valmir, só que ele mandou um áudio aqui muito extenso, tá, Valmir? Não consigo colocar no ar todo esse tempo aí. Manda um mais curtinho para mim, por gentileza, até 30 segundos, que aí eu coloco no ar. Tá escutando, Antoninha? Viu como não... Ela não é capaz de dizer que eu tenho alguma coisa contra o Valmir agora, né? Ontem ela falou que eu não coloquei ela no ar, porque passou do tempo, ela, tem alguma coisa contra mim. Não, não tenho nada contra. É só porque eu não quero ganhar mijada do chefe, né? Só por isso que não posso passar. É uma regra. Como é que é? Ah, é verdade, não tem sol pra secar, é verdade. É pior ainda, ganhar uma mijada e ficar molhado. Eu que não sou louco de fazer isso, não. Então, tá bom, viu, meu amigo Valmir? Manda uma mensagem mais curtinha aí, eu coloco no ar, tá? Quem mais? Boa tarde, Odinei, tudo bem com você? Sou a Rose de Oliveira, aqui da Senador Eusébio. Quero participar do sorteio, também coloca a filhota Manuela. E se der, toca Marina Mendonça, qualquer uma. Obrigado, eu que agradeço, parabéns pra rádio. Cleonice também mandou mensagem. Alô, Cleonice.
2: Boa tarde,
0: boa noite,
2: Odinei. Você
0: gostaria
2: de parabenizar todos vocês aí da rádio, dessa grande rádio que é um sucesso. E desejar tudo de bom, que dure mais um tempo.
0: Amém.
2: Tá certo?
0: Tá.
2: Eu
0: bom.
2: Gostaria de ouvir a música do Nashville. Você escolhe pra mim, tá?
0: Vou escolher uma bem bonita.
2: E desejar um bom final de semana pra todos nós, abençoados.
0: Amém.
2: Beijo, Clonice.
0: Beijo, Clonice. Apareça mais vezes. Aparece pouco aqui no Boteco pra brindar. Acho que ela não toma bebida alcoólica por isso, mas tem água aqui também, tem refrigerante pra você. Vamos. Tem a zero álcool também, Fabiano. Bem lembrado. Ó, tem a cerveja zero álcool aqui pra você tomar. Vamos com música. Atendendo agora quem? A Nina que pediu essa primeiro agora, Fabiana. Então, Leonardo canta Água de Coco.

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0: Meu grito de amor, a música que você acabou de ouvir aqui, fechando a primeira hora do Boteco. Agora a gente vai fazer uma pausa para rezar um pouquinho e depois a gente volta com mais música para você.
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0: São 18 horas e 2 minutos.
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0: O anjo do Senhor anunciou a Maria.
1: E ela concebeu do Espírito Santo.
2: Eis aqui a serva do Senhor.
1: Faça-se em mim segundo a vossa palavra.
0: E o Verbo se fez carne.
1: E habitou entre nós.
0: Ave Maria, cheia de graça, o Senhor é convosco. Bendita sois vós entre as mulheres e bendito é o fruto do vosso ventre, Jesus.
1: Santa Maria, Mãe de Deus, rogai por nós, pecadores, agora e na hora de nossa morte. Amém.
0: Rogai por nós, Santa Mãe de Deus,
1: para que sejamos dignos das promessas de Cristo.
0: Oremos.
3: 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Por Cristo nosso Senhor.
0: Nossa Senhora Aparecida,
1: rogai por nós.
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0: Já estamos de volta, 6:08, é sexta-feira, sextando com vocês até as 7, começando a segunda e última parte aqui do programa. Ademir Nunes está assumindo o boteco a partir de agora, é o novo garçom aqui, teve essa mudança aqui no time líder, o Fabiano foi para casa agora, dar uma descansada, porque daqui a pouco ele volta, mas não para trabalhar, ele vai fazer festa, hoje tem festa. Então tá bom, a gente vai para lá também fazer festa. E é importante a gente celebrar a vida, a gente se reunir aqui, porque a vida também não se resume só a trabalho, tem que ter um pouquinho de diversão. E você vai participando, 984377826, é verdade, é uma festa de 48 anos se for ver, né, Ademir? É verdade, 48 anos a Rádio Líder, nem tinha prestado atenção nesse detalhe, porque na verdade não é exatamente uma festa para comemorar isso, mas vai ser também. Agora vai ser uma festa para comemorar o aniversário da Rádio Líder. E você participa então aqui com a gente, para você concorrer a um frango assado e recheado do Que Frango, que vai ser sorteado na semana que vem, mas você já pode sortear, aliás, pode participar para ser sorteado, quem sabe, na semana que vem, tá bom? Aliás, eu quero mandar um alô também aqui para o nosso amigo o Ivan. O Ivan mandou uma mensagem, ele se confundiu. Ao invés dele mandar aqui no estúdio, ele mandou pro chefe. O Ivan dos Portões. Dê uma olhadinha aí no teu celular, Ivan. Você se confundiu, meu amigo. Mandou pro chefe, não mandou para mim. Manda aqui no estúdio, tá? No 984377826. Um ótimo início de noite também para todos que estão no trânsito, nos levando de carona aqui em Erval do Oeste, Joaçaba e toda a região. Tem bastante trânsito. Tem congestionamento aqui na Santos Dumont. É em virtude aí de ser sexta-feira, é o começo de mês também, o comércio está movimentado, tem Dia dos Pais no domingo e tem muita gente que também está já aí comprando os presentes para homenagear aí o papai, para presentear o papai. Então está movimentado aqui em frente à Rádio Líder na Santos Dumont. Tenho certeza que na 15 de novembro, na Beira Rio, em Joaçaba também esteja. Então vá devagar aí, vá escutando a rádio com a sua companhia no seu carro, que logo, logo você chega no seu destino. Eu quero mandar um beijo no coração aqui da Juliana, que nos prestigia através da internet, lá em Parintins. Escreveu: oi, Odinei, boa tarde, noite, a turma do Boteco, reunida, festejando. É verdade, estamos aqui festejando mais um dia. Hoje estamos brindando os 48 anos da Rádio Líder. A estação que toca a playlist emocionante de milhares de ouvintes sintonizados com o coração apaixonado pela vida. Bora curtir do outro lado do rádio ou não desligue o rádio. Amo vocês. Nós também te amamos. A Clélis também falou: continuamos por aqui, saindo das bandinhas e caindo no bailão do boteco. Bora ser feliz. Bora, minha amiga. Então vamos atender o povo. Para a Cleonice que pediu, tem Nashville por toda a vida. Depois tem para nossa amiga Ju, Chitãozinho e Chororó.
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0: É bom demais, sou Eduardo Costa, Deus é Caipira. Essa foi pra Ivone Lourenço Abate que pediu. Teve ainda pra Jujuba, lá de Parintins, Chitãozinho e Chororó. Não desligue o rádio. Não desligue mesmo, porque se você desligar e não ligar aqui o rádio, eu posso perder o emprego e eu não quero ficar desempregado, que tenho conta pra pagar, tem boleto. Que esses vencem, né? Sempre vence. Se a gente não vence da vida, os boletos vencem, pode ter certeza. E teve também Nashville por toda a vida, que foi pra Cleonice. Agora 6h22.
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0: Estamos de volta por aqui, 6h28, mas cada conversa aqui que tem nesses bastidores do Boteco, olha, esse Boteco ia ser proibido de entrar no ar se a gente colocasse essas conversas no ar, né, Teixeira? Ah, o Boteco é pra falar essas coisas, viu? A gente fala dos outros, falam da gente também, né? Então tá no mesmo. Então tá bom, até às 7 estamos aqui brindando com você. Tá frio lá fora, Teixeira? Tá bonzinho? É, tá 14 graus agora, né? Tá fresquinho assim, tá bom. Tá, beleza. Mas dá pra tomar uma aqui então, uma geladinha. Tá, beleza. 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Ademir Nunes, vamos colocar o povo no ar? Deixa eu ver aqui no WhatsApp, no 984377826. A Neuci Primão mandou mensagem às 5h35, só agora que eu vou conseguir colocar no ar. É bastante gente participando, nosso tempo é curto, mas antes tarde do que nunca, já diz o ditado. Então vamos ouvir a Neuci.
1: Boa tarde, Dinei, tudo bem?
0: Tudo, e por aí?
1: Neuci Pérez, outro Primão do Boa Vista, de novo. Me coloca aí no sorteio, ah, aí, eu, meu marido Ivani, irmão, minha filha Daniela e meu netinho Joaquim.
0: Uhum. Quem mais? E
1: pode ser uma do Leonardo Cedé.
0: Leonardo.
1: Tá bom? Um abraço e até.
0: É, o Leonardo tocou não faz muito, né? Água de Coco foi a música que a gente rodou aí, que a Nina que pediu. Quem mais participando aqui? Lourdes Bertatti. Alô, dona Lourdes. Cadê a Lourdes?
2: Adeus, oi. Dinei. Ah, parabéns pelo dia do aniversário da rádio, parabéns a vocês que são os trabalhadores na Rádio Lide e queria participar do sorteio. Um abração, fica com Deus.
0: Amém, fica com Deus também, amiga e toda a sua família. Mais participação aqui, alguém mandou, é a Irene que mandou mensagem, mandou uma figurinha, a Silvia mandou áudio. Alô, Silvia.
3: Oi, sou a Silvia Gonçalves do bairro José Rupi, me coloca no sorteio e toca aquela música Toalha Molhada e oferece para todo mundo que tá aí ouvindo a rádio.
0: Tá bom, minha amiga, vamos rodar daqui a pouquinho para ti aí a Toalha Molhada, tem que secar, viu? Tem que secar a toalha. Mais participação é de quem agora? É o Seu Luiz. Vamos colocar no ar, Seu Luiz, aí, vamos ver.
4: Boa tarde, meu amigo Dinei.
0: Boa tarde, seu Luiz.
4: Estou aqui tomando meu chumarão e participar do programa. Coisa boa. Gostaria de ver uma música, se tu tem, para rodar, em homenagem do Dia dos Pais, para todos os pais que tem, que no mundo, aqui, todos os pais que se sentem que são pai, e ofereço essa música. Tudo bom, meu amigo? Um abraço. Fica
0: obrigado.
4: Com Deus. E daí eu quero curtir essa música.
0: Tá bom.
4: Pra desculpa, Dinei, não botei o nome da música, é meu velho pai.
0: Então tá bom. Bom. Valeu, seu Luiz. A vizinha, Clair, mandou áudio. Alô, Clair.
5: Oi, Odi, tudo
0: oi.
5: Bem? Aqui tudo
0: bem,
5: certo.
0: Você.
5: Hoje eu quero ouvir a música Liguei para Dizer que Te Amo. Tá bom?
0: Tá
5: beijo.
0: Bom.
5: Boa tarde, um
0: obrigado.
5: Bom fim de semana.
0: Pra tchau. Ti também, minha amiga. Um abração. Vamos rodar música, chega de prosa. Christian Ralph e a Toalha Molhada.

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2: Agora 6:40.
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0: Brindando com você até as 7 da noite, quase, quase reta final aqui do programa. 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Vamos com participações, Ademiro Nunes. Vamos colocar o povo no ar aqui. Teve o nosso amigo aqui, o Valmir, que é o popular neguinho, ele mandou um áudio ali muito extenso, né? Eu falei para ele para mandar outro, aí ele mandou mais curtinho agora. É o 8123, Ademir. Ele mandou às 5h54. Vamos ouvir.
1: Então tá, Piazão, foi meio comprido demais meu áudio, eu me empolguei meio demais, né?
0: Se empolgou?
1: Eu sou o Valmir, aqui que foi o Crisag, ganhei o frango ali assado.
0: Uhum.
1: Daí eu gostaria de... Se você apoiava eu de novo aí no sorteio aí, Piazão, e me tocava uma música.
0: Claro. Beleza? Beleza. Qualquer uma. Então vai entrar de carona com a próxima aqui, que é a música que a vizinha pediu. A Clair pediu a Lan e a Aladim, liguei para dizer que te amo. Mais participação aqui no WhatsApp Líder. Quero mandar um abraço também para Fernanda Maria Isler, que quer participar do sorteio. Valeu, tchau, tchau, tudo de bom. O Luca falou, na verdade mandou mensagem, porque foi a mamãe que escreveu, né? Mas aí ele mandou um áudio. Vamos ouvir o Luca.
2: Oi, meu querido.
0: Oi,
2: amigo,
0: meu amiguinho.
2: Tudo certo?
0: Tudo, e contigo?
2: Eu já voltei da escola. Te ouvindo.
0: Que
2: forte
0: joia.
2: Abraço. Tchau.
0: Tchau, tchau, meu amiguinho. Então tá bom, bom descanso agora, né? Já foi pra escola, agora só na segunda-feira. A Sandra Bianchi também tá na audiência, ela pediu música aqui, ela falou o seguinte, ó, muito lindo o programa de vocês, obrigado, tá? Eu que agradeço, Deus abençoe, parabéns. Obrigado, hoje é a rádio então de aniversário, completando 48 anos, e graças a vocês que estão aqui conosco. Quem mais que participa? A Eva tá pedindo se ela ganhou o vale, que ela tinha saído para buscar a Sofia na creche, e não ouviu, mas foi você sim que ganhou, tá, Eva? Ganhou o prêmio aí, o vale compras da Voga Magazine. A nossa amiga Juliana está desejando aqui, ó, um bom fim de semana. Então tá bom, obrigado para você também, minha amiga. Ela disse que vai molhar as flores artificiais, alimentar as carpas ornamentais. Então tá bom. A Melita escreveu aqui, ó, para a gente mandá-lo para ela, para mandar música. Vou mandar o programa inteirinho, porque a amiga merece, tá? Uma ótima noite para você. Vamos atender a Clair. A Clair, a vizinha aqui, Clair Bon Giovanni, pediu a música Liguei para Dizer Que Te Amo. Está na ponta da agulha para a gente ouvir. 6h46 agora.
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É a reta final aqui da programação do Boteco, quase fechando as portas do Boteco. E eu quero só agradecer aqui, recebi um presente agora da minha amiga Célia Rupental. Ela falou ontem para mim, mandou mensagem dizendo que hoje chegava um presente. E chegou mesmo. Muito obrigado. Um abraço pro Bruninho também, que veio ali acompanhado da Luana, da mamãe. Mas o presente já foi da vovó, né? Foi a vovó que mandou. Então, muito obrigado, dona Célia. Já recebi, está em minhas mãos. Amanhã eu vou repartir pro povo aqui, tá? Então, muito obrigado mesmo de coração pelo carinho, pela audiência. Papai, gosta de chocolate? Posso repartir com o papai também. Então, vamos repartir um aqui. O quê? Será pelo Dia dos Pais? Não sei se era. Eu acho que não sei se era pelo Dia dos Pais, mas eu sou pai de pet. Então, eu tenho a Kika, que é a minha cachorrinha, que dá um trabalhão que minha Nossa Senhora. Só tenho uma cachorra, mas é que nem como se fosse filha. Então, é a mesma coisa. Só não precisa levar na escolinha. Então, tá bom. Um abração aí. Parabéns para todos os pais, inclusive para o Teixeirinha, que está aqui, né? O Ademir também é pai. Então, parabéns desde já, né? O dia é só no domingo. Aliás, é todo dia, né? Dia dos pais, dia das mães, é todo dia. Tem essa data, que é uma data do comércio, enfim, também aí, mas a gente tem que lembrar dos pais e também das mães todo santo dia, tá? Eu não tenho mais meu pai, tá lá no céu, mas também tive uma boa criação, né? É, claro, será eternamente, estará no meu coração, e tive, graças a Deus, uma boa criação aí, graças a ele também, né? Ele e minha mãe que criaram muito bem, educado, honesto, né? Porque, acima de tudo, honestidade, acho que é o principal, né? É a primeira coisa aí. Então, ó, parabéns a todos os papais. Vamos encerrar aqui, então, Ademir Nunes, agradecendo a todos que participaram. Inclusive, vou encerrar com uma música aqui que vai ser homenagem aos pais. O pedido aqui, atendendo o pedido do seu Luiz, o palmeirense, que quer ouvir a música Meu Velho Pai. E assim a gente fecha o Boteco de hoje e reabre, se Deus quiser, ele quer, na segunda-feira, com muito mais música para você. Eu volto amanhã, aqui no Sábado Show, se Deus quiser, ele quer. Um abraço, fiquem todos com Deus na Líder. Até lá. Tchau, tchau.

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ele. Muito boa noite, ouvinte da Rádio Líder, ouvinte do programa Rodeio da Visa. Toca o berrante, Ana Júlia, tá ouvindo o programa lá. Já mostrou o Joãozinho lá na festa junina. Eita! Tá bom, Joãozinho, tá bom todo o pessoal lá do Paraná. Depois não vamos esquecer de jeito, né, aí. Eu peço licença para chegar até na sua casa, no seu receptor, com a graça de Deus e a Nossa Senhora Aparecida. Eu retribuo para vocês essa fé que eu tenho com esses dois, duas figuras, que é o meu papai do céu e a minha mamãe, né? Com vocês também. Como nós estamos hoje, sexta-feira, domingo é dia dos pais, né? Parabéns, dia dos parabéns, todos os papais. Então quem vai cantar para nós é Tunico e Tinoco, meu velho pai.

0: Vamos catar os pelos pro patrão, mas voltamos em seguidinho.
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0: Isso, aí, Mike Vornei, um abraço, Ferrari, um abraço a todo mundo aí que tá ouvindo o programa. O Ordinei deixou tudo certinho aqui pra nós tocar pra frente, é dois toques. Pode ligar pra nós aí, ó. Eu quero mandar um abraço, faz hora que eu não vejo o Valdir lá das duas casas, né, Valdir? Um abraço, Valdir, aí, pessoal das duas casas em Joaçaba. E não esquecendo que nós temos brinde pra nós sortear. E não esquecendo que hoje, olha, hoje é um grande dia que as farmácias estão vencendo, mandando, depois vai trazer a urna, não veio ainda, mas daqui um pouco vem a urna para nós abrir aqui depois das 8 horas. Depois das 8 nós abrimos a urna para ver quem é que é o Felizardo, aquela pessoa que é cliente lá da farmácia São Vicente, que vai ganhar presente, olha, farmácia São Vicente, né? Dando presente, eu sempre fui, né? Pai Marco, filho Marco, um abraço a todo o pessoal. Temos aí a Comercial Zanella também, nós vamos sortear lá no galpão daí, né? Do Comercial Zanella, Flávia, Línia, Dete, muito obrigado, Flávio. Daí nós temos aí o galpão também, tem presente. Nós temos também aqui a Casarim Bar e Lanche, todos os domingos no Casarim Bar e Lanche, na Santos Montes, tem frango assado, tem carne de porco, carne de gado, com melhor tempero, é claro, melhor preço da região, melhor atendimento, e nós deu um frango para nós sortear nesse domingo, daí no outro domingo você pega. E também, né, nós temos junto também Quintal Natural, também o seu Ayrton José Brandalize e a Solange, dando brinde para nós, sortear lá no galpão. 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Um abraço pro filho do Gomes, que tá ele peleando aí, o Gomes tá meio de moio, né? Tá se recuperando, e o Piá não deixou cair a peteca. Ê, Piá, bom, que Deus abençoe. 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Chega lá que tu tá em casa, tá bom? Zuco Show nessa semana, nesse domingo lá com nós, vocês são nosso convidado especial a fazer a festa. Já diz tudo, Zuco Show, é onde que vai, é um show. Um abraço. Zepe Campanholo, tu tá onde, meu Deus do céu? Um abraço, Zepe, o gringo. Estão lá na sede do Revichuque, estão lá. Tá o Anildo da Rosa, não pode falhar de jeito nenhum, ele, seu violão, né? E lá comendo bem também. E também tá o Rubichuk, claro, o Coelho, tá o Pilate, tá todo o povo lá, todos os amigos. Amigos no meio de amigos, claro. Vamos trazer o quê? Quem é que tá com nós aí? Boa noite.
1: Boa noite, Teixeirinho aqui, a Diva da Cordade, experiência para você e para todos os pais que estão escutando.
0: Certo.
1: A música Cortina Vermelha, um abraço, fique tudo com Deus.
0: Muito obrigado a vocês lá da Vila Cordaz. Vamos lá, pediu, vai.

0: Exatamente. Vamos cantar mais uns pila pro homem e voltamos em seguidinho.
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0: Ei, Sete, Antoninha e o João do Pandeiro também mandando, vão trazer presente, brinde pra nós sortear lá também. Tem muitos presentes amanhã, domingo lá, se Deus quiser. E olha, chegou o dia das farmácias São Vicente, hoje, sexta-feira, né? 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Tá? 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Vamos atendendo quem agora? Vamos ver quem é que tá com nós aí. Boa noite.
1: Boa noite, Teixeirinha.
0: Boa noite.
1: Aqui quem tá falando é Marisa Varela.
0: Outra.
1: Ju, manda aquela música do JM, Perfume.
0: Isso.
1: E quero desejar parabéns para todos os pais do mundo.
0: Isso, muito obrigado.
1: E pra você aí também, tá
0: obrigado
1: bom?
0: Obrigado a todos, abraço. Papai. Um abraço. Pediu, vai ouvir. Vamos lá.

Bom também, um abraço pro pessoal do Capanema, um abraço Ana Júlia, um abraço a mamãe, a Pretinha, um abraço o pai Beto e o João Boiadeiro lá. Ei, bicho velho, bom tá ali. Um abraço pra Jane também, que Deus abençoe. A Jane, um abraço aí pro Dino, pra Irene, pra todo o pessoal lá que tá ouvindo o programa. Todo o pessoal lá, então é bastante gente, a gente no fim acaba esquecendo de todo, o Serginho também, Sérgio, meu afilhado, a Nena, um abraço. Nós vamos trazer o que tem aí? Chorando, meu amor. Ah, então lá para Antoninha, eu e o João do Pandeiro, para a mesa 6, show!

0: Isso, Tonho Filipim tá ouvindo pro eu, seu Gabriel, a dona Felomena, tão prontinho pra domingo. Eita, feliz dia dos papais, feliz. Vamos catar os merrais, voltamos logo.
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0: Exatamente. Vamos falar com o Ivo Dutra. Boa noite, Ivo.
1: Boa noite, Tixeirinha.
0: Boa noite.
1: Parabéns pelo aniversário da rádio, Tixeirinha.
0: Isso.
1: E hoje queria ouvir a música O Triste Romance com os Fazendeiros.
0: Pode deixar pra nós. Pediu e vai ouvir. Hoje é a rádio 48 aninhos. Eita. Vamos lá.

0: Exatamente, daqui um pouquinho atendendo a Roseli Gerro, oferecendo todo o programa com muito amor e carinho para Marielle, completando hoje. Falar 31 até dá para falar, 31 até as 40, mas depois para ali. Ali não, se falar, eles não querem que fale quantos anos tem. Mas daqui um pouquinho depois, vamos catar o Meret, vou voltando.
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Isso, a Francis Sutil oferecendo a música pro Niquinho, que é seu pai, pro tio Nelson, Nelson. Olha, ela tá tentando ligar pra você, a Francis, tentando falar contigo e não conseguiu falar contigo, tá bom, Nelson? Veja o que tem o seu telefone. Já disse que já foi lá na farmácia São Vicente, fez umas compras, pagou as contas que tinha lá. Eita, farmácia São Vicente e a nossa farmácia. E já colocou o nome dela lá pra ir lá pra nós sortear aqui. Daqui um pouco, depois das 8 horas, vamos banhar a urna aqui, nós vamos fazer o sorteio. 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Vamos atendendo, daqui um pouquinho atendendo a Francuti, mas vamos atender a Roseli. E os Jerry estão lá no sítio, lá na Barra Fria. Tem que dar serviço pra essa gente aí, senão já viu, começa a inventar a mão. E a Marielle, antes de falar da filha, a Roseli falar da Marielle, nós vamos falar aí que ela tá oferecendo pra mãezona, a dona Carmen, seu João Varela, e também para a amigona, a Maria Madalena, e também o Dica, o gaiteiro aí. Oita, acordeonista dos bão. E já tá criando uma menina lá, tocando um teclado também. Diz que falta uma gaita. Aquela gaita do pai é muito pesada, tem que arrumar uma mais pequena. Vamos atender então a Roseli, oferecendo com muito amor, muito carinho. Aí pra Marielle, hoje completando 31 aninhos. Vamos cantar os parabéns pra você. Vamos lá?

Isso aí, Marielle, muitos anos de vida, saúde, muita felicidade, muita paz, para comer menos aí, que tá meio gordinha. É, foi o que a tua mãe falou. Então pediu essa moda que você gosta, vamos lá.

Eita, um abraço pra vocês todos. O Tonho agora? Vamos atender o Tonho Filipinho, amanhã vai fazer uma viajadinha pra melhorar, né? Tonho Filipinho, um abraço, Deus que abençoe, faça uma boa viagem, feliz Dia dos Pais. Pediu uma moda com o gaita e tá na ponta.

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5: Exatamente, a Filomena, seu Gabriel da Vila Remuro, vindo ao programa, diz que já tá prontinho para domingo. Eita, mundo velho, daí são se divertem bonitinho. Muito obrigado, dona Filomena, seu Gabriel, todos os domingos com nós lá, lá da mesa 6, forrado, gente boa. E também a Antoninha tá oferecendo todo o programa e vamos ver se dá tempo de nós tocar a casa do Bacariano para Maria Filipim, né? Daqui um pouquinho nós atendemos todo mundo. Temos aqui também o Adelar, tá ouvindo o programa, o João do Pandeiro também tá ouvindo o programa, que é uma moda, vamos ver se dá tempo. O meu amigo Oscarzinho, alô seu Oscarzinho da Receita Federal, um abraço Oscarzinho, faz hora que não vejo, pessoa boa tá aí nesse corpo, né? Um abraço, Oscarzinho, tá ouvindo o programa, né? Como é que é o nome daquela música que eu falei? Como é? Ele me pegava no pé de uma moda lá que eu errei o passo. Mas tudo bem, vamos no carregar a carroça, no andar a carroça, vai ajeitando as abóboras, né? Isso, então um abraço a todo o pessoal, né, Oscarzinho? Um abraço, tá? Faz 300 anos que tá lá na Receita Federal, coisa boa, fica a tempo, claro. E a todo o pessoal que estão vindo o programa, eu quero agradecer de coração e feliz, abençoado Dia dos Pais. Vou atender o Nelson Sutil oferecendo. Diz... Ah, velho, tá bom. Depois dela valemos com o Nelson. Tá bom, meta pouco.
6: Boa noite, seu Teixeirinha, tudo bem?
5: Tudo certo.
6: Aqui é a Irundina, da entrada da Barra Verde. Eu queria pedir para você oferecer o programa para todos os pais que estão ouvindo o programa, os que não estão ouvindo, para o senhor também que é pai. E desejo muita felicidade a todos os pais, que sem pai não existia ninguém, né? Mas tudo de bom aí, uma boa noite.
5: Tudo bem, tchau. Feliz Dia dos Pais, muito obrigado a lembrar de todo o pessoal aí que estão ouvindo o programa, a dona Urundina, a entrada da Barra Verde, um abraço. Tem mais alguém aí? Depois vamos atender? Então vamos atender o Nelson falando pra França, que tá tudo certinho, já tá sabendo, tudo certinho, tá bom? O Adelar daqui um pouquinho, né, Adelar? Vai essa moda também, né? E todo o pessoal que estão ligadinho, vai todo o programa para você. Feliz, abençoado Dia dos Pais. O Nelson pediu e vai ouvir com o Eduardo Costa. Luz acesa, vamos ver.

Isso, vamos devagarinho chegando lá. Um abraço, povo que tá ouvindo o programa. A Franci Sutil oferecendo pro pai Niquinho, pro Nelson, pra toda a família Sutil. É com Cristi e Ralf. Vamos lá. Olha, vale a molhada.

0: Isso, e vamos catar uns pila pro patrão e voltamos em seguidinho.
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0: Exatamente, as farmácias, não veio ainda a urna, mas daqui um pouquinho chega a urna, depois das 8 horas nós vamos fazer o sorteio, faltando 10, 15 minutos aí, nós vamos fazer o sorteio das farmácias São Vicente. É a minha, tua, nossa farmácia. 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É tudo isso que nós deixa de pé o programa Rodeio da Amizade. Pois é, o programinha que eu gosto. Adelar, uma só lajota, isso que vamos olhar.

0: Exatamente. Vamos ver quem é que tá com nós aí. Boa noite.
1: Boa noite, Teixeirinha. Tudo certo?
0: Tudo.
1: Aqui é o Claudir Maia, aqui do bairro Rupe.
0: Isso.
1: Só pra participar aí do programa.
0: Bueno.
1: Se possível, toca a música aí, o Roubo da Gaita Velha, com o saudoso Zé Mendes.
0: Isso.
1: Mais uma ótima final de sexta-feira aí.
0: Muito obrigado.
1: Tá parabenizando os pais aí. No mais aí, tudo de bom, hein?
0: Muito obrigado. Feliz dia dos papais. Todos os pais aí, feliz. Vamos lá.

0: Isso aí, vamos ver como é que tá o Jaquinha, Jacaré. Eita, o Jacarão que tá aí, uma festa, né? Boa noite, Jacaré. Boa noite,
1: alô,
0: todo
1: Teixeira.
0: Mundo.
1: Aí. Boa noite, como é que tá? Tudo bem?
0: Melhor
1: nós
0: agora.
1: Estamos aqui na fazenda. Oi. Na fazenda, nosso grande amigo. Fala! Hoje nós temos uma galinhada, cara. Uma galinhada, oveia, brodo. Então, nós temos faceiro aqui. Hoje está o meu amigo Paulo, dono da fazenda, que estava viajando, foi para o Mato Grosso, onde ele tem a fazenda lá de soja. Colheu nada mais, nada menos que 1.833.000 sacos de soja.
0: Ui,
1: e dois estavam podres. Então, não contemos essa aí. E vamos dar um abraço aí ao Paulo, que está aqui, chegou. Olha a mão dele cheia de ouro, homem. Acho que é dona Serra Pelada. Boa noite, meu amigo Paulo.
2: Boa noite, meu amigo. Boa noite. Obrigado pela presença de vocês, tudo bem? Dá um amigo ali pro Teixeira. E tava fazendo aqui uma galinhada, um negócio. E semana que vem eu vou fazer um costelão.
1: Costelão. Tá. Deu o quê?
2: De gado, né? De gado.
1: Um abraço aí, ô Pijuca.
2: Um abraço pro Pijuca ali, ô.
1: Pô, nono.
2: Pô, nono. Aí, para vocês.
1: Ô, nono, tá faceiro. Esse é o Dalvo. O Dalvo é o cara que mais fala sério, né, Dalvo? Boa noite, pro Teixeira aí.
3: Boa noite, meu amigo Teixeira.
0: Boa noite.
3: Tu já escutou uma voz igual essa? Você não fez. Você não ficou todo arrepiado agora?
1: Né? Tá arrepiado. Aqui tá o nosso amigo padeiro, dono da padaria. Ele, como é o nome do sócio lá, o.
4: Jardel, dono da padaria.
1: Ô, Jardel, dono. Que dono? Você que é o dono, ele é peão. Ô, nono, como é que tá, nono? Ô, nono, eita, boa noite, cara. Nono.
5: Boa noite. Tá com uma música boa aí pra nós?
0: Deixa pra nós.
5: Aqui na Fazenda do Paulo.
1: Estamos aqui, ó. Hoje nós pedimos uma música legal, que tem uma música Boate Azul.
0: Eita.
1: Hoje é pedido do Paulo. Ei, Paulo. Hoje vamos do Boate Azul, vamos tocar Lona Azul. A Lona Azul é boa, né? Essa música, Lona Azul, tá aí, é Lona Azul, tem gente que chora quando escuta essa música. 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
5: 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Um abraço.
0: Boa noite,
5: velho. 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
0: Muito obrigado, Adão.
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0: Isso,
1: então. Um abraço, então.
0: Um abraço pra vocês todos aí.
1: Vamos estar amanhã de noite, vamos lá levar uns brindes.
0: Amanhã é sábado, meu homem do céu.
1: Amanhã é sábado.
5: Amanhã é sábado.
1: Amanhã é dia D, né?
0: Dá em dinheiro a minha parte aí.
1: Música!
0: Vamos lá! Azul. Vamos lá, pediu e vai ouvir pra todos vocês. Feliz Dia dos Pais, vamos lá!

Exatamente, nós vamos encerrando o programa e não vamos deixar de tocar a Casa do Vacariano, que a Antoninha está oferecendo para Maria Felipim e para o seu Gabriel, a Filomena e todo o povo lá da mesa 6. 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Gente, muito obrigado, feliz, abençoado Dia dos Pais, domingo estamos lá no Galpão, dando brinde para todo o pessoal. Vamos lá? Até lá, se Deus quiser. Tchau, tchau.

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passa velozmente para todos. Prezados ouvintes, e quando nos damos conta, a família formada num passado nem tão distante foi ampliada por novos integrantes, filhos, filhas, genros, noras e netos. É bastante comum e muito natural que estes busquem nos pais e mães o esteio, alguém em quem se espelhar e a quem recorrer diante de situações inusitadas ou comuns do lidar cotidiano. Contudo, a vida segue o seu curso. Embora a família esteja estabilizada, com os filhos e filhas crescidos, encaminhados na vida, alguns com os próprios lares já constituídos, nada justifica o pensamento recorrente para alguns de que a missão de pais e mães perante os familiares tenha sido cumprida e que não há mais nada novo para ser feito, planejado ou organizado. Reajam a esse pensamento tão negativo, senhores pais e mães. Ainda há muito a ser feito para a manutenção da paz, da integração e da boa convivência de familiares e das pessoas do seu entorno, inclusive quanto à sua condição de filho e filha de Deus neste mundo. Embora a presente humanidade esteja sob o domínio do pecado, da descrença e vivendo conturbada por sofrimentos, o cristão verdadeiro precisa ser firme, fiel e dar bom testemunho da fé que pratica. Observem, ouvintes, que muitas pessoas estão à procura de um caminho que as aproxime de Deus Pai, da bendita Virgem Maria Santíssima e dos santos e anjos do poder celestial. E, em muitos casos, têm observado que ainda há esperança de reconciliação com o poder celestial e de salvação para a própria alma. Tão somente ao analisar a boa conduta de pais e mães afetivos, prudentes e sábios perante as respectivas famílias. Portanto, apeguem-se com as benditas mães celestiais, Maria Santíssima e Santa Vó Rosa, e confiem do discernimento seguro do Santo Irmão Aldo, cujas orientações visam a boa formação de famílias unidas e felizes. Confiem que esses benditos santos são poderosos para lhes conceder saúde e boa disposição para seguirem em frente, sem esmorecer, com coragem e fé. Qualquer que seja a etapa da vida que estejam vivenciando, avante, senhores pais e mães. Nossos ouvintes, sempre atentos ao oportuno incentivo legado pelo salmista Davi: espera no Senhor, anima-te, e Ele fortalecerá o teu coração. Espera, pois, no Senhor.

0: Temos congregação nesta cidade de Erval do Oeste, estado de Santa Catarina, com reuniões quinzenalmente aos sábados às 19h30 e aos domingos às 9h30 da manhã, na rua Florianópolis, número 395, Centro. Divulgamos a seguir um depoimento de fé prestado em agradecimento e reconhecimento a Deus Pai e aos seus santos. O senhor Divino Marques da Silva saiu para realizar um trabalho numa região rural de onde reside, conduzindo um caminhão com um caçamba. Durante o trajeto, ele deveria passar sob uma rede elétrica de alta tensão, tanto que procurou saber se seria possível transitar pelo trecho sem esbarrar naqueles fios. Segundo os trabalhadores locais, ele poderia passar sem intercorrências, então seguiu em frente. No retorno do trabalho, apesar dos cuidados, a caçamba do caminhão conduzido por ele esbarrou num daqueles fios que, de imediato, estourou e arrebentou. Um trabalhador que chegou para abrir uma porteira para ele passar se encontrara bastante abalado e trêmulo pela ocorrência que presenciara e chegou a afirmar que esse condutor, o senhor Divino, poderia ter perecido com a descarga de 220 volts daquele fio sobre a caçamba do caminhão que conduzia e que sobrevivera porque teria uma longa vida pela frente. Reconhecido aos céus pela proteção que o livrou da fatalidade, inclusive porque nem mesmo se dera conta do risco daquela ocorrência, na qual nada sofrera, o Senhor Divino direcionou ações de graças a Deus Pai, à Santa Vó Rosa e ao Santo Irmão Aldo, em depoimento de fé, remetido de Rosário Oeste, estado do Mato Grosso, recebido na sede desta Igreja Apostólica em dezembro de 2025.
1: Prezados ouvintes, no próximo domingo celebraremos o Dia dos Pais, ocasião em que prestaremos homenagem a Deus Pai e Eterno Senhor, ao Santo Irmão Aldo e aos senhores pais que merecem honra e consideração de seus filhos e filhas.

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1: Prezados ouvintes, eu cumprimento a todos com um desejo sincero em minha alma de que todos sejam muito abençoados por Deus e que a graça e a proteção de Jesus, de Maria Santíssima, da Santa Vó Rosa e do Santo Irmão Aldo esteja ao seu lado nesse instante, lhes abençoando e lhes dando muita paz. É muito bom poder contar com a sua preciosa atenção. Que Deus Pai Todo-Poderoso, juntamente com todos os santos, possa retribuir com bênçãos infinitas para o seu viver e também para a sua família, esses minutos que reservaram para acompanhar este programa. Estamos nos aproximando de uma data muito especial, o Dia dos Pais. E para nós apostólicos, esta data é ainda mais especial, porque temos os nossos pais biológicos e os nossos pais espirituais. E prestaremos homenagem aos nossos pais espirituais, Deus Criador dos céus e da terra, e consideramos como pai espiritual também o nosso Santo Irmão Aldo, pelo carinho, pelo amor, pelos conselhos de um verdadeiro pai. Ao nosso Deus, prestaremos homenagens por tudo que Ele tem feito por esta humanidade. Ele nunca esquece de ninguém. Tem um carinho e um amor muito grande, eu posso dizer infinito, pois como pai, Ele almeja a felicidade para todos os seus filhos, quer que todos vivam em paz e quer que todos sejam agraciados pelo seu poder. Notem, prezados ouvintes, que Ele nos criou à imagem e à semelhança dEle e de seu amado Filho Jesus, que é o seu Filho primogênito. Fez o ar que respiramos, as maravilhas que os nossos olhos contemplam, enfim, Ele é o Criador, o Pai de todas as coisas, e por isso merece o reconhecimento, o carinho e o amor de todos os seus filhos. Porém, existe neste mundo muitas pessoas que não reconhecem o carinho e o amor que Deus tem por todos. E muitos, nem nesses dias em que se fala muito sobre o significado da palavra Pai, irão ao menos agradecer a Ele por tudo que Ele fez. Ao nosso Santo Irmão Aldo, um verdadeiro Pai, Ele é digno de todo o nosso respeito, amor e confiança. E não podemos nunca deixar de homenagear nossos pais. Um verdadeiro pai não mede esforços para ajudar um filho. Sempre que preciso, dá conselhos, ensina e corrige. Tudo porque um pai quer ver o seu filho bem, quer prepará-lo para que no futuro seja um homem ou uma mulher de caráter e de responsabilidades. Muitos filhos não dão valor a seus pais, não ouvem um conselho, nenhuma recomendação. Acha que o pai está sendo muito criterioso. Outros chegam até a responder com palavras fortes. Eu digo a todos que um pai ama um filho e quando ele dá um conselho é para o bem. Ele nunca vai dar um conselho para prejudicar um filho, porque ele não quer que seu filho sofra no futuro. E muitas vezes ele se viu obrigado a falar algo que um filho não gostaria de ouvir, mas que é preciso para que no futuro este filho não venha a sofrer e a chorar. Os filhos precisam ser muito gratos aos seus pais e reconhecer o carinho que ele tem pelos filhos, não só nesses dias ou no domingo dedicado especialmente a eles, mas todos os dias, enquanto tiverem a alegria de tê-los presente nesta vida, porque muitos, infelizmente, só aprende a dar valor depois que perde, é que irão reconhecer o valor que ele tinha e o quanto ele era importante. Por isso, prezados ouvintes, dedique mais o seu tempo a ele. Procure ouvi-lo, nunca responda com palavras fortes e procurem sempre ser bons filhos. Os filhos precisam ter temor ao seu pai e à sua mãe, como nos ensinam as Escrituras Sagradas em Êxodo, quando lemos assim: honra a teu pai e tua mãe, para que se prolongue os seus dias na terra que o Senhor Deus te dá. Ter respeito ao pai e mãe é um pedido de Deus. Há muitos e muitos séculos atrás, Deus mandou Moisés ensinar ao seu povo dizendo assim: fala a toda a congregação dos filhos de Israel e dize-lhes: sereis santos porque eu, o Senhor vosso Pai, sou santo. Temerá cada um a sua mãe e a seu pai. E como Deus é perfeito em tudo, Ele cobra daqueles que não dão valor ao pai e mãe, que despreza o carinho e conselho de um pai. E no livro de Provérbios de Salomão está escrito: o que amaldiçoa seu pai ou a sua mãe, apagar-se-lhe-á a sua lâmpada nas mais tensas trevas. E o mesmo Salomão disse: ouve ao teu pai que te gerou, e não desprezes a tua mãe quando ela envelhecer. Os filhos devem ouvir seus pais em todas as situações desta vida. Eles são responsáveis diante de Deus para conduzi-los ao longo de nossa existência. Os ensinos deixados nas Escrituras Sagradas mostram bem claro que um filho precisa e deve se submeter ao pai e mãe. O apóstolo São Paulo disse em sua carta enviada aos Efésios assim: vós, filhos, sede obediente aos vossos pais no Senhor, porque isto é justo. Honra teu pai e tua mãe, que é o primeiro mandamento com promessa, para que te vá bem e sejas de longa vida sobre a terra. Vejam, prezados ouvintes, como é importante a missão de um pai. A responsabilidade que um pai